0: Delicious de Reggae Pop. E aquela letra irônica sobre superar um ex-namorado se tornou o grande hino do verão europeu e apresentou o estilo único da cantora para o mundo. Bora abrir os trabalhos do Time!
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nosso Time Machine. Que viagem, hein, turma? Final de semana é especial viajar com o Time Machine. Eu sou Rodrigo Campos, sempre um prazer estar dentro do seu radinho, curtindo essa viagem. Bora pra 1993 com o Kid Abelha, lançou a versão remix de Pintura Íntima, né? Que com aquela batida dance irresistível e o saxofone marcante de Jorge Israel, deu uma nova vida ao clássico de 1983. Uma música de 43 anos. Colocou todo mundo pra dançar nas pistas e nas rádios de todo o Brasil. Esse é o Time Machine.

0: você aqui no Time Machine, aquele som que você gosta de ouvir, né? Então, em 2005, a Beyoncé lançou Check On It, lembra? Que com o seu ritmo contagiante e clipe repleto de looks cor de rosa icônicos, dominou as paradas de sucesso e se tornou o tema principal da trilha sonora do filme A Pantera Cor de Rosa. Esse é o Time Machine.
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Olha, eu vou voltar pro ano 2000 com Cogumelo Plutão. Gente, essa música é demais, viu? Eita, me traz cada memória afetiva. Cogumelo Plutão lançou Esperando na Janela, que com a sua letra romântica e o vocal marcante do Blank Van Gogh, se tornou uma das baladas mais tocadas nas rádios e trilha sonora de milhares de apaixonados por todo o Brasil. Ai, eu lembro de uma namoradinha daquela. Bora curtir, esse é o Time Machine.

0: Machine no seu radinho, final de semana, né, turma? E a gente aqui curtindo a viagem. Segura, já já eu volto com mais e daqui a pouco eu volto direto nos anos 80, hein?
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17: A água também influencia no desenvolvimento do rebanho?
18: Sim, Luciano, influencia muito. Não adianta o animal ter comida se ele não tiver água limpa e em quantidade suficiente. Então, quando falta água de qualidade, o consumo de um alimento, ele também diminui. E isso afeta o peso, a produção e a saúde do rebanho.
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0: Tamo de volta, gente! Time Machine dentro do seu radinho. Aqui é Rodrigo Campos. Bora continuar a viagem nos anos 80 agora, 1983. Peter Selling lançou Major Tom, que com a sua atmosfera espacial e o ritmo synth-pop envolvente, se tornou um dos sucessos absolutos nas paradas mundiais e uma das músicas mais icônicas da década de 80. Vamos embora curtir aqui no Time Machine.

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14: Ah, que tá chegando a hora, aquela hora que eu gosto, ficar com você na terça-feira. Eu, Luciano Leão, a partir de agora te faço companhia aqui com a Hora do Peão, Torinho. O Torinho faz a parceria perfeita aqui, né, Torinho? Você que manda no negócio, você que escolhe. Vai ter o quê, Torinho? Zé Neto e Cristiano. Edson e Hudson. Gustavo Lima, Torinho. Começa o negócio aí, começa bem, vai. Diego e Vitor Hugo, a primeira de hoje.

0: sequência maravilhosa, meu povo. Animação e energia, né, Torinho? Esse aqui, vou te falar, adrenalina o tempo todo. Ô, Torinho, Gustavo Lima tem, né? Você vai separar já já, é isso? Então eu quero, hein? Eu quero, hein?
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4: 10h23.
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0: Vamos com mais modão, vamos com Marília Mendonça.

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3: Meus amigos me perguntaram lá na escola quando eu cresci, o que eu vou ser? Eu falei que eu sou formada na pecuária. O menino da pecuária.

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3: Ela é forte.
2: O céu explica.

0: jornada de hoje chega ao fim, Torinho. E foi bom, hein? Se foi bom, foi uma delícia. Eu, Luciano Leão, indo embora. O Torinho, vem comigo. Mas a gente promete. Nós volta amanhã no mesmo horário. Um beijão pra você. Valeu!
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4: 1052. 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
10: 10h56.
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4: Tô feliz que você tá aí do outro lado pra curtir junto comigo a melhor programação romântica do nosso rádio. Começa o No Ritmo do Amor, hoje segunda, 25 de maio, e a gente com certeza vai pensar nos bons momentos que já vivemos. Precisamos ter um tempo só nosso pra gente relaxar e pensar nas coisas boas da vida. Essa noite eu começo com a Tracy Chapman, Baby, Can I Hold You? Seja muito bem-vindo.

Roupa Nova com Joana. E um beijo para Eneida, final do telefone 4429. André Luiz também tá curtindo a gente. Um beijo para você, André. Ele gostaria de ouvir o Skank. E hoje tem algo parecido na programação, tá, André? Muito obrigada pela sua participação.

0: Grazie la vita é a música que encerra e muito bem a sequência com Eros Ramazzotti. Antes, Armandinho, Desenho de Deus. Eu não demoro.
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0: Meu conselho para você nesta segunda-feira é o seguinte: ou eu e você começamos hoje, ou vamos continuar vivendo exatamente da mesma maneira. A decisão é nossa. Eu tenho algumas coisas para mudar. E você? Música que faz parte da trilha sonora do filme Um Lugar Chamado Nothing Hill. She, com Elvis Costello.

Pra você eu toquei Won't Go Home Without You com Maroon 5. Antes, Skank, algo parecido. Denilson tá curtindo a gente essa noite. Aninha, tô de folga, sou o porteiro. E hoje, junto com a Vanessa, minha esposa, curtindo no ritmo do amor. Muito obrigada, Denilson, pela companhia de vocês. Um beijo também para o Alberto. Ele manda um beijo para a Camila, a sua esposa, há 29 anos. Muitas alegrias pra vocês, Alberto e Camila. E a Sheila também tá curtindo a gente. Ana, eu gostaria de ouvir o hit. Adoro o seu programa. Parabéns. Muito obrigada, Sheila. Anotado o seu pedido.

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8: Aqui no ritmo do amor, você pode participar a hora que você quiser. Salve no seu celular o nosso WhatsApp para você pedir a sua música e mandar um beijo para quem você gosta. 3499-136-2203. Lá no meu Insta, no Sou Ana Paula Barros, você também pode deixar o seu alô. E eu te contei antes do intervalo. Agora tem Dionne Warwick, No Night, So Long.

O som do Terry Swims, Bad Dreams. E quem participa agora é a Juliana. Aninha, fala pro Lucas que quando duas almas se conectam de verdade, até o silêncio vira demonstração de amor. Juliana, muito obrigada pelo seu recado apaixonado. Obrigada pela participação e um beijão pra vocês. Um beijo para o Gabriel. Ele manda um feliz aniversário pra sua mãe, a dona Célia, que hoje, dia 25, completa 79 anos. Muitas alegrias pra família de vocês. Muita saúde!

0: Hora do nosso intervalo, então, hora de encerrar a sequência. E dessa vez com Alex Warren, Ordinary. Antes, Patufu, canção pra você viver mais. Depois do intervalo, eu te espero e sempre com música boa. Até já.
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0: De volta com No Ritmo do Amor, e aqui, além de ouvir boa música, a gente conversa um pouco sobre a nossa vida, escolhas, o nosso futuro, às vezes até do passado. A gente não sabe o peso das nossas escolhas, não é? Até chegar às consequências. Pensemos bem naquilo que vamos fazer e escolher. Estranho Amore, Laura Pausini.

Esse foi o Lulu Santos com Um Certo Alguém. Um beijo para a Edneia. Aninha, sou costureira, adoro ouvir o seu programa e hoje tá muito melhor porque o meu maridão Jorge tá comigo. Edneia, adorei. Com certeza tá muito melhor, né? Um beijo também para o Sargento Molino, um beijão para o PM Santiago e o Júlio Souza também tá curtindo a gente. Muito obrigada pela audiência e pelo carinho de vocês.

0: Sucesso da Sandra de Sá para encerrar e muito bem no ritmo do amor desta segunda-feira. Não vá. Antes, Nickelback, Far Away. Muito obrigada pela sua companhia e obrigada também pela sua participação no 3499-136-2203. Eu te espero também no meu Insta, no Sou Ana Paula Barros, e eu desejo a você uma ótima semana, cheia de novidades. Beijo da Ruiva, fica bem.
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7: Oi, meu Brasil. Boa semana, gente. Coragem. Segundamos. Bora começar mais uma semana aqui. Quem fala é Rodrigo Campos, sempre dentro do seu radinho. Cheguei, segundou e vamos nessa, aproveitar a semana juntos. Bora começar os trabalhos? Vou começar com Paradise. É, hoje vai ter Paradise. Vou tocar Thiago York com Menos é Mais, turma.

Olha só, a Shakira, Madonna e o BTS não vão ganhar nenhum tostão. Zero. Não vai ter din-din de cachê. Pra tocar na final da Copa do Mundo 2026, mas eu posso te falar. Até eu ia lá fazer uma festa, um show de graça. Imagina o mundo inteiro te assistindo. A FIFA não vai pagar os artistas porque diz que a exposição para bilhões de pessoas na TV já vale mais do que qualquer dinheiro. Mesmo de graça, a produção vai ser gigante e promete parar o mundo inteiro na frente da telinha. Ô, potência! Tunis.

0: É o BTS. Yes. Swim. Já já eu volto pra continuar o Top Tunes com Guilherme Benuto. Sai daí não.
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9: Eu voltei!
10: Aqui é Rodrigo Campos, hein? Dentro do seu ratinho. Boa segunda-feira, gente. Agora tem sujeito homem.

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1: Eu, compadre, o único jeito é você não indo pra rua. 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
2: Chocolate, turma do pagode. Alô, Virgínia. Ô, deixa eu te falar uma coisa. O Zeca Pagodinho, Alcione e o Jorge Aragão vão reunir um time de peso com Belo, Péricles e seu Jorge em um cruzeiro temático do samba, turma. Ó que da hora. O evento promete ser o maior encontro do gênero em alto mar com muito pagode e os maiores sucessos das nossas músicas que a gente gosta e ama. Vai ser uma verdadeira festa na água pra nenhum fã de samba botar defeito. Eu já fui fazer cruzeiro assim, temático. É bom demais. Ó, se você tiver a oportunidade, vá, você não vai se arrepender.

0: Cameron. That's so true. Fechou o Top Tunes dessa segundona braba, hein? Segundou com S de só por Deus. Amanhã eu volto. Eu sou Rodrigo Campos. Beijo, gente. Te espero, hein? Tchau, tchau.
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1: Mais uma segunda-feira, mais uma semana começando por aqui. Que bom, né? Mais Brasil também tá chegando pra você com as melhores músicas pra animar a sua semana, já começar naquele alto astral. Eu sou a Flávia Becker, sempre muito bom ter você com a gente. E aqui no Mais Brasil, a gente já começa o som do Zé Neto e Cristiano, escondendo o...

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0: de pecado, parceria Menos é Mais e Simone Mendes, a música mais tocada do ano passado. Essa eu sei que todo mundo sabe, né? Eu vou pro intervalo aqui no Mais Mais, daqui a pouquinho eu tô de volta, viu? Tem Paula Fernandes, tem Jeito Moleque, Ana Castela e muito mais. Mais, mais, mais.
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0: Estou de volta com o Mais Mais Brasil. Uma boa segunda-feira, uma boa semana. E a gente ouve agora a Paula Fernandes com a versão Amar de Novo. É a música da Adele, Set Fire to the Rain.

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E a gente segue com essa parceria do Matheus e Cauã e a Ana Castela, ilusão de ótica.

0: amor e paz, som do doce encontro e o sorriso maroto. Agora, vou pausar um pouco as músicas pra gente dar aquela fofocadinha, pode ser? A ex-BBB Carol Peixinho, esposa do Thiaguinho, ela abriu o jogo nas redes sociais e falou sobre as dificuldades que tá passando pra manter a rotina de treinos depois que virou mamãe. Ela contou que a correria e a rotina com o bebê deixam um tempo curto, tanto pra ela quanto pro Thiaguinho, mas que segue tentando aí se adaptar nessa nova fase. Os fãs encheram os comentários com mensagens de apoio e também a galera, né, os pais de hoje em dia se identificaram muito com essa realidade da maternidade, de tentar conciliar tudo. E agora a gente segue o som com Henrique Juliano, Seja Ex.
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1: Tiaguinho e Billy SP, em busca da minha sorte. Essa música é boa pra uma segunda-feira, né? Pra gente ir em busca da nossa sorte, correr atrás aí das nossas coisas. Muito obrigada pela sua companhia aqui no Mais Mais Brasil. Que a sua semana seja incrível. Amanhã eu tô de volta e amanhã te espero por aqui. Valeu, tchau, tchau.
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2: E agora eu quero ficar na sua companhia. Tudo certo por aí? Eu sou o Luciano Leão e a gente começa agora o Pé no Barro. O Pé no Barro que traz de volta aquela que marcou uma passagem da sua vida. Sabe aquela música sertaneja que tem história? Então, a gente vai e resgata. Hoje, dia 25 de maio, dia do trabalhador rural. Então, você que trabalha no campo, você é fundamental para o agronegócio, é fundamental para a alimentação do povo brasileiro. Já pensou nisso? A importância da sua função na sociedade. Um abraço a você que é profissional, você que é trabalhador rural. Olha, hoje você vai relembrar por aqui Zé Ricardo e Tiago, vai ter uma antiga de Bruno e Marrone e pra começar, coisa bem boa demais, tem Leonardo.

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0: tanta saudade, numa só sequência, né, gente? Numa só sequência, tanta música boa do passado. Você vai relembrar ainda hoje João Neto e Frederico, Jades e Jadson. É só você continuar com a gente.
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2: Olha, ora em Silvânia, agora 5:05. Bom dia, família sertaneja, bom dia Goiás, bom dia Brasil. Estamos começando mais uma edição do Encontro com os Amigos, nessa manhã de segunda-feira, 17 de agosto do ano 2026, está no ar mais uma edição do Encontro com os Amigos até às 7:10 nessa manhã de segunda-feira. Bom dia para você que já acordou, bom dia para você que está acordando agora, bom dia para os amigos madrugadores sempre nos ouvindo todas as manhãs, bom dia. Bom dia para os amigos que estão aí no curral tirando leite nessa manhã de segunda-feira. Bom dia para os amigos aí na ordenha. Bom dia para os amigos garis aí pelas ruas da cidade. Aos amigos do caminhão coletor de lixo, sempre nos ouvindo todas as manhãs. Bom dia. Bom dia para os motoristas das vans escolares, aos motoristas dos ônibus escolares. Bom dia. Bom dia para a turma boa aí da garagem e da prefeitura. Pessoal que acorda de madrugada tá aí nos ouvindo, bom dia. Bom dia também para os amigos da saúde, sempre indo para Goiânia e para outras cidades, bom dia. Bom dia para os amigos aí no Hospital Nosso Senhor do Bonfim, aos amigos dos corpos de bombeiros, aos amigos da Polícia Militar, bom dia. Bom dia também para os amigos das panificadoras, cerâmicas, olarias, aos amigos vigilantes que estão deixando o trabalho agora, bom dia, bom descanso, né? Uma ótima semana para todos, de muita paz, muita saúde e de muita alegria. Bom dia para os alunos e alunas, professores e professoras, diretores e diretoras das escolas de Silvânia e toda a região, bom dia, uma ótima semana, bom dia. 5:07 em Silvânia. Bom dia para os amigos caminhoneiros que estão aí já rente no batente. Bom dia.

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1: Olha a hora em Silvânia, conferindo 5:08 em Silvânia. Bom dia.
2: Bom dia.
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1: É o seu, nosso encontro com os amigos até às 7:10 nesta manhã de segunda-feira, né? Para todos, eu desejo uma ótima semana de muita paz, muita alegria e de muita saúde para todos nós. Que seja uma semana abençoada por Deus, né? Para todos nós. E a gente começa abraçando os amigos foliões, né, que estão sempre aí nos ouvindo todas as manhãs. Bom dia também para os amigos catireiros que estão aí já rente no batente. Bom dia! É a folia, né? Folia de Santo Reis aqui no Encontro com os Amigos. Bom dia!

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19: Olha, ora, em Silvânia, agora às 5 horas e 25 minutos. Bom dia para você na sintonia do Encontro com os Amigos dessa manhã de segunda-feira. Deixa eu mandar bom dia pro amigo Toninho Ferramenta, tá sempre nos ouvindo todas as manhãs. Ele e a esposa Suelen, aí no bairro das Pedrinhas, bom dia. Bom dia pro amigo Milho Pan, alô Milho Pan, bom dia, já tá aí na luta. Bom dia pra amiga Alessandra Maciel, também tá sempre nos ouvindo. O amigo Sérgio também, né, tá sempre na sintonia, bom dia. Bom dia pro amigo Regis, a esposa Marina e toda a família aí na fazenda Ponte Alta. O amigo Cláudio Codorna, a esposa Bruna Melo e o mestre dos magos aí na Fazenda Estrela. Bom dia pro amigo Gordinho aí na Fazenda Olaria, o Silvino, né, o popular Coisar, também o Júnior. Bom dia pro amigo Chiquinho do Deco aí na chácara também, aí próximo ao bairro São Sebastião, sempre nos ouvindo todas as manhãs. O amigo Zezinho do Batista, o amigo Neguinho Borracheiro. Bom dia também pro amigo João Copão aí na Fazenda São João. Os amigos aí da Agropeças de Vianópolis também estão sempre na sintonia. Bom dia. 5 horas e 27 minutos. Bom dia para os amigos taxistas. O amigo Zezão, taxista, esposa Cristina. Bom dia também para o amigo Aldino, taxista, o Valdecido João de Barro. O amigo Ronaldo, Fernando. Todos os taxistas aí, bom dia. Bom dia também para o amigo Edinho. O Edinho, ele trabalha aí na SMT, né? Tá sempre nos ouvindo aí na Chácara Batatal. Bom dia. 5 horas e 27 minutos em Silvânia. É o seu, o nosso encontro com os amigos. Agora tem Tião, Carreiro e Pardinho, Negrinho Parafuso. Bom dia.

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21: Olha a hora em Silvânia, agora faltando 15 minutos para 6 horas da manhã. Daqui a pouquinho, às 6 horas, tem a oração da Ave Maria para abençoar essa manhã de segunda-feira. Bom dia para você que já tá aí rente no batente, né? Bom dia para os amigos que estão aí no curral tirando leite nessa manhã de segunda-feira. Bom dia para os amigos aí na ordenha. Bom dia pro amigo Adair José Lobo lá em Gameleira de Goiás, ele que faz aniversário amanhã, hein? Abração aí pro amigo Adair José Lobo aí em Gameleira de Goiás. Abração pro amigo Magal e pra toda a turma aí na sintonia. Bom dia. Bom dia pro amigo Júlio Cacheta, a esposa Marina e toda a família aí na região da Estrela, aí no Comercial Estrela. Bom dia. Bom dia pra tia Nídia, o esposo João Olímpio aí na Fazenda Rio Vermelho. O amigo Tizil, alô Tizil, bom dia. Bom dia também pro amigo Leandro Catireiro. O amigo Miguel, popular Miguelão, aí na Fazenda Barreiro. Alô Miguelão, bom dia. A esposa Cida, né, e toda a turma aí na sintonia. Bom dia pra amiga Daiane, aí na Fazenda Guarirobal. Já tá firme aí no curral, né, Daiane? Um abraço pra você, obrigado aí pelo carinho, pela audiência. O amigo Lirinho também já acordou, já tá aí na sintonia. Fala, Lirinho, bom dia.
1: E aí, bebido, cara, abençoada semana pra nós aí, meu querido. Toca pra nós aí, desatinho.
21: Tá certo, meu grande amigo. Daqui a pouquinho vamos tocar, hein, Desatino. Uma ótima semana pra você também, viu? Uma semana abençoada. Bom dia pro amigo Lirinho, grande Lirinho. O amigo Paulo Roger, né? Tá sempre nos ouvindo. A Lia, o Kleber também, né? Eu já falei aqui, o amigo Zequinha. Alô, Zequinha. O Zequinha acorda cedinho, tá aí nos ouvindo. Daqui a pouquinho ele dá uma passadinha aí no Ferreira Lanches, né? Ei, pra tomar aquele cafezinho, né? Abração também pro amigo Jaiminho da farmácia. Ei, Jaiminho, esse entende, hein? Esse entende. É o mestre, né, Jaiminho? Um abraço, bom dia, obrigado pelo carinho, pela audiência. Igrejinha da Serra para os amantes da música sertaneja. Bom dia pra amiga Rita Amélia, o esposo Tom em Japão e toda a família aí na Fazenda Sombra. Bom dia.

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0: Olha a hora, hein, Silvane? Agora 5 horas e 52 minutos. Essa música aí, né, Igrejinha da Serra, é uma verdadeira história, né? Ô, Tizil, já acordou, grande Tizil? Bom dia!
1: E aí, galera, como é que você tá?
0: Bom?
1: E a todos, né, e todas que vão ouvir no programa. Hoje aqui a prima, só cafezinho preto, hein, amigo?
0: É verdade, viu, Tizio? É só o cafezinho preto, viu? Aquela água que passarinho bebe. O Zequinha agora tá de férias, viu? Tá deixando de lado essa água aí que passarinho bebe. Agora só o cafezinho, pãozinho de queijo, né? Um leite quentinho também é bom, né, Tizio? Bom dia pra você, obrigado aí pelo carinho, pela audiência. Você viu aí, né? Você ouviu aí, né, o Zequinha? É só aquele cafezinho pretinho, viu? Não pode tomar aquela água que passarinho não bebe agora não, viu? Tem que segurar a barra aí agora. Bom dia.
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19: O Verbo de Deus se fez carne e habitou entre nós. Ave Maria, cheia de graça, o Senhor é convosco. Bendita sois vós entre as mulheres e bendito é o fruto do vosso ventre, Jesus. Santa Maria, Mãe de Deus, rogai por nós, pecadores, agora e na hora de nossa morte.

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2: A taxa de desemprego caiu em 3 estados brasileiros no segundo trimestre de 2026, segundo o IBGE. No país, o índice ficou em 5,4%, abaixo dos 6,1% registrado nos primeiros 3 meses do ano. Santa Catarina teve a menor taxa de desemprego, com 2,1%, enquanto o Amapá registrou maior, com 9,8%. O levantamento mostra ainda que 74,4% dos empregados no setor privado tinham carteira assinada. Já a taxa de informalidade ficou em 37,4% da população ocupada.
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4: Olha a hora, hein, Silvane? Agora às 6:11. Eu pensei que hoje fosse o aniversário da amiga Rosita Soares, que é 17 de setembro, né? Mas hoje é 17 de agosto, né, Rosita? É no próximo... 17 do mês de setembro, né? Aí tem aquela música, né? Aquela música lá do Edson Hilton. Não, é do... Esqueci o nome dos cantores lá. É que fala 17 de setembro, né? Mas tá aí, é no próximo dia 17 de setembro, né? E, Rosita, você tá alegre, hein, Rosita? Que tá acontecendo, né, Rosita? E, muitas coisas boas, né, Rosita? Estão acontecendo. Ela vai aposentar. Ê, Rosita, olha, mas a Rosita merece, né? Merece, trabalhou bastante aí durante todos os anos aí, né, Rosita? Durante todos os anos e agora a aposentadoria tá saindo, graças a Deus, né, Rosita? É, quem trabalha, né, merece a aposentadoria e a Rosita vai aposentar, mas vai continuar trabalhando, né, Rosita? É, tendo saúde, né, Rosita? Continua os trabalhos. Aí, abração pra amiga Rosita Soares, quem tá passando por aqui, é, deixa eu ver quem, é ele, o Alisson Vitor.
5: Bom dia, meu amigão, DJ Jacaré, aqui é Alisson Vitor, meu amigão, mais uma vez, agradecendo a Deus por mais uma noite, pedir a Deus para que venhamos abençoar, né, uma semana maravilhosa, meu amigo, para todos nós, para mim, para você, para toda a sua família, todos da rádio, todos os ouvintes que estiver ouvindo a Rádio Rio Vermelho, mandar um alô aqui pra meu primo Edmilson Torres, né? E mandar um alô pro meu amigo Paulo Xixi, que tá lá na oficina, na casa dele, né? Na oficina, tá na casa essa hora, né? Tá curtindo lá, encontro com os amigos, ele vai o dia todo curtindo. E toda a galera do MP Construção, daqui a pouco eu tô lá no CPC, Deus quiser. Estamos por aqui fazendo um cafezinho aqui, daqui a pouquinho seguir lá no setor sul na construção civil. Valeu, meu amigão. Fica com Deus, um abraço, um bom final de semana e tenha um bom dia a todos vocês da rádio aí e todos os ouvintes. Valeu, meu amigo. Com Deus. Um abraço, meu amigo Alisson Vitor.
4: Abração para você também, meu grande amigo. Uma ótima semana para você, para a esposa Mônica e para toda a turma aí da construção civil. Paulo Roger apareceu por aqui, tá dizendo, hein? É, bom dia pra todos na sintonia, bom dia também pra amiga Rosita Soares, tá certo. Agora, 6:14 em Silvânia, 6:14, bom dia.

em Silvânia, agora 6:17 em Silvânia, 6:17. Deixa eu mandar bom dia pro amigo Bigu, aí do Bigu Lanches. Alô Bigu, bom dia pra você, ele que é integrante aí do grupo de Catira, os Considerados, tá aí sempre nos ouvindo todas as manhãs. Bom dia pro nosso prefeito Carlos Maier, o Clóvis, o Everton e a galera aí da JK Agro na sintonia, eles que vão estar fazendo aquele mega show na pecuária de Silvânia, de Paulo e Paulino, os Cowboys da Viola.

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13: Vamos nós, hora certa em Silvânia, agora 6h31. Bom dia para você na sintonia do Encontro com os Amigos nessa manhã gostosa, manhã de segunda-feira. Bom dia. Olha, tem gente passando por aqui, deixa eu ver quem é. Bom dia, bom dia.
14: Bom dia, Jacaré, aqui é o Gordinho da Fazenda Olaria, manda uma moda pra mim aqui e toda a torcida do Vila Nova. E fala pro Tatim Cabeça Branca que um dia o Goiás dá conta de ganhar uma. E vamos que vamos.
13: Ei, Gordinho, você tá mal com o Tatim Cabeça Branca, hein? Ei, Gordinho, um abraço para você e para toda a turma aí na Fazenda Olari. Olha, fiquei sabendo quem leva o café da manhã cedinho aí na Fazenda Olaria é o Júnior, né? O Silvino tá de repouso aí, né? Quem tá tomando conta aí agora da chácara Olaria aí é o nosso amigo Júnior, o gerentão Júnior. Bom dia. Sim, 6 horas e 32 minutos em Silvânia. Bom dia. 6h33, bom dia, tem Chitãozinho e Chororó no Encontro com os Amigos. Bom dia.

0: Olha a hora, em Silvânia, agora 6h40, faltando 20 para 7 o dia.
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0: Bom dia, bom dia, bom dia, meu amigo DJ Jacaré. Beleza? Manda uma moda boa pra nós, é o Fabiano e a Maria, fazendo Palmeral. Bora, bora, roxar, menino. Segundo, vamos que vamos. Estamos aqui na luta e na labuta, hein? Desde as 5 da manhã ligado no seu programa.
1: Opa!
0: A rocha, com melhor na melhor.
1: Com certeza.
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1: Tá certo, esse é o nosso amigo Fabiano e também a esposa Maria aí na Fazenda Palmeral, município do Quilombo aí, né? Na região do Quilombo, na sintonia. Bom dia. Faltando 10 minutos para 7 horas da manhã, tem João Paulo e Daniel aqui no encontro com os amigos. Bom dia para amiga Laura Felipe, para toda a família aí no bairro São Sebastião, na sintonia. Bom dia.

0: casa. Zezé de Camargo e Luciano, você conferiu aqui no Encontro com os Amigos nessa manhã de segunda-feira. Agora faltando 4 minutos para 7. Bom dia.
1: Bom dia.
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7: Olha a hora em Silvânia, agora 7:06, final de programa. Tô indo nessa, tá vindo aí a resenha matinal para você ficar bem informado nessa manhã de segunda-feira. A gente volta 1 da tarde no Conexão Rio Vermelho e amanhã às 5 da manhã com mais uma edição do Encontro com os Amigos. Um abraço, fique todos com Deus e até lá.

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7: A água também influencia no desenvolvimento do rebanho?
8: Sim, Luciano, influencia muito. Não adianta o animal ter comida se ele não tiver água limpa e em quantidade suficiente. Então, quando falta água de qualidade, o consumo de um alimento, ele também diminui. E isso afeta o peso, a produção e a saúde do rebanho.
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12: Muito bom dia, são 7:16. Alô, segunda-feira, alô, 17 de agosto. Estamos começando mais uma resenha matinal e que nossa semana seja abençoada. Faltam 160 dias para os 40 anos da Rio Vermelho e nós estamos começando agora a nossa resenha matinal para você começar o seu dia muito bem informado e com o apoio da turma da Clínica Simetria. 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Clínica Simetria informa, está começando a resenha matinal desta manhã de segunda-feira. Olá, Edmar, muito bom dia.
0: Bom dia, Célio, bom dia, Nilson, bom dia aos nossos ouvintes da resenha matinal.
12: 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Hoje aqui no estúdio, Paulo Render. Oi, Paulo, bom dia.
13: Bom dia, Célio, bom dia, Edmar, bom dia, Nilson, bom dia a todos os ouvintes da Resenha Matinal.
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14: A previsão para esta segunda-feira indica predomínio de poucas nuvens na região centro-oeste. Em Goiás, o tempo permanece com poucas nuvens. Em Goiânia, as temperaturas variam entre 19 e 35 graus. As informações são do Instituto Nacional de Meteorologia. Viviane Bessa, o tempo e a temperatura.
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12: Edmar, bora para as loterias.
0: No concurso 3.045 da Mega Sena, os números sorteados foram 23, 29, 33, 42, 43 e os 57. Repetindo os números 23, 29, 33, 42, 43 e os 57. Ninguém acertou as 6 dezenas e o prêmio está acumulado em R$ 45 milhões. De reais. A quina teve 22 acertadores, cada um recebe R$ 89.393,18. Já a quadra saiu para 2.912 ganhadores, com prêmio de R$ 1.313,23 para cada um.
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0: Já o concurso 7.093 da Quina sorteou os seguintes números: 21, 41, 57, 63 e os 64. Nenhum apostador acertou as 5 dezenas e o prêmio está acumulado em R$ 8 milhões. De reais. A quadra saiu para 37 ganhadores, cada um recebendo R$ 9.422,28. O terno saiu para 2.563 acertadores, cada um recebe R$ 157,04. E o Duque teve 68.871 ganhadores, com R$ 5,84 para cada um.
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12: E aí, meu querido Edmar, o que você vai contar pra gente hoje?
0: Célio, hoje os nossos destaques são para o jornal O Liberal e o Diário de Goiás.
12: Vamos a Belém do Pará, o que destaca o jornal O Liberal de Belém do Pará.
0: Mulher morre após carro perder o controle e atropela participante de marcha para Jesus no interior do Pará.
12: Conta tudo, querido.
0: Uma mulher morreu após ser atropelada por um carro que acompanhava a marcha para Jesus em Terra Santa, no oeste do Pará. O acidente aconteceu durante o trajeto da caminhada, que aconteceu na tarde de sábado. Outras 7 pessoas ficaram feridas.
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0: E o Diário de Goiás destaca que a 8ª parcela do IPVA em Goiás vence nesta segunda.
12: Os detalhes.
0: A parcela de agosto do Imposto sobre a Propriedade de Veículos Automotores, 2026, e também a taxa de licenciamento anual, vencem nesta segunda-feira em Goiás. O calendário é o mesmo para todos os finais de placa.
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12: Paulo Renner, conta pra gente aí, um homem morreu aqui em Silvânia, possivelmente vítima de picadas de abelha. Os detalhes.
15: Isso mesmo, Sérgio. Ontem à tarde, a polícia militar foi acionada e o corpo foi encontrado ali numa mata aqui próxima ao bairro Maria de Lourdes, saída ali do bairro Maria de Lourdes, e a polícia então acionou o corpo de bombeiros. Ao chegar no local, foi constatada a morte do William Guzmão. Aproximadamente 33 anos, ele, o segundo que foi passado pela Polícia Militar, né, tinha muitas abelhas no local, então houve a necessidade do Corpo de Bombeiros ser acionado, que esteve no local, então verificou que realmente o William morreu por ataque de abelhas.
12: Pois é, ataque de abelhas e o corpo dele foi encontrado ontem, né?
15: Ontem.
12: Ele é morador de qual bairro? Do Maria de Lourdes mesmo?
15: Ele mora no bairro Maria de Lourdes.
12: Tá, então, um morador do bairro Maria de Lourdes foi encontrado ontem morto em uma mata próxima ao local e a causa da morte teria sido picadas de abelha. É isso, né, Paulo?
15: Perfeitamente, certo.
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12: Olha, uma outra notícia triste. Morreu nesse final de semana o padre César Moreira, que durante muito tempo foi o presidente da Rede Católica de Rádio.
0: Faleceu neste final de semana o missionário redentorista padre Antônio César Moreira Miguel, aos 81 anos. De acordo com a nota oficial da província de Nossa Senhora Aparecida, ele estava hospitalizado na Santa Casa de Guaratinguetá. A causa da morte não foi informada. O velório aconteceu ontem no convento do Santuário Nacional, em Aparecida do Norte. Natural de Cachoeira Paulista, padre César Moreira também era jornalista e foi o primeiro diretor da TV Aparecida. Dos 81 anos de vida, foram 61 anos de consagração religiosa e 55 de sacerdócio. Dedicou-se à missão redentorista, especialmente no campo da comunicação. Teve passagens pelas rádios Globo, Excelsior, Record, Capital, América, Difusora de Goiânia e também Aparecida. Padre César Moreira também foi um dos fundadores da Rede Católica de Rádio, a RCR, e foi seu presidente por alguns anos. Ele também foi presidente da União da Rádio Difusão Católica, a UNDA Brasil. Padre César Moreira esteve em Silvânia no dia 5 de abril de 1997, quando ainda era presidente da Rede Católica de Rádio. Na época, ele veio representar a entidade na inauguração da emissora, até então dos Irmãos Maristas.
12: Pois é, conheci muito o padre César, né? Ele foi presidente da Rede Católica, morava lá em Aparecida, como a Rio Vermelho, na época que era dos irmãos Maristas, também fazia parte da rede, a gente se encontrava muito aí nesses eventos da Rede Católica. Ele era um excelente comunicador, tanto é que trabalhou na Globo, na CBN, né? Sim. Trabalhou com o Eli Correia lá em São Paulo. Agora, ele era muito positivo, o negócio dele era... Não é bravo, é positivo, é diferente, mas extremamente criterioso enquanto presidente da Rede Católica de Rádio e Sacerdote. Para a falta, morreu nesse final de semana aos 81 anos. 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
12: Acidente grave com um ônibus próximo a Petrópolis, na Serra do Rio de Janeiro. Mortos. Paloma Ferraz.
16: Um ônibus tombou na madrugada deste domingo em Cascatinha, Petrópolis, na região serrana do Rio de Janeiro. Os bombeiros realizaram atendimento a 49 pessoas, sendo que 8 morreram no local, 2 ficaram em estado grave e 12 tiveram ferimentos moderados. Os feridos foram encaminhados para hospitais de referência, como o Adão Pereira Nunes, em Duque de Caxias, e o Santa Teresa, em Petrópolis. Segundo o Corpo de Bombeiros do Rio de Janeiro, ainda não há registro oficial de possíveis vítimas que foram a óbito durante o transporte ou nos hospitais. Devido ao tamanho do acidente, a operação de resgate contou com o trabalho de equipes especializadas do grupamento de operações com produtos perigosos de Campos Elíseos, dos quartéis de Petrópolis, Itaipava e Parada de Lucas, além de outras unidades de apoio. Paloma Ferraz.
12: Olha, subiu para 10 o número de mortos nesse acidente. Ontem, na madrugada de ontem e o domingo, mais 2 pessoas. O acidente lá no Rio de Janeiro foi no sábado. 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Copersil em Silvânia e em Gameleira de Goiás. 729, acidente também na BR-153 em Goiás. Conta aí, Libório.
17: Um acidente na BR-153, próximo à cidade de Uruaçu, no Médio Norte Goiano, deixou 5 pessoas feridas e encaminhadas a hospitais. Estiveram envolvidos um caminhão, 3 veículos. Ao todo, 8 pessoas receberam atendimento médico. Detalhe, hein? Quase todos os acidentes graves registrados ultimamente em Goiás têm envolvimento de caminhões. Motorista, claro, seja prudente e evite acidentes. De Goiânia, informou Libório Santos.
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12: Acidente com morte também na GO-010 entre Leopoldo de Bulhões e Bonfinópolis. Os detalhes, Paulo.
15: Esse acidente foi uma colisão entre uma caminhonete e um caminhão ali próximo ao Pespag, ali no povoado da Capelinha. Aconteceu no início da noite do sábado, onde nessa colisão, inclusive uma colisão muito forte, os dois veículos bateram de frente e nesse acidente faleceu um homem de 64 anos, que estava, era o condutor da caminhonete, um outro idoso, 91 anos, ele foi levado até o hospital do Goiânia e faleceu no domingo. Com 2 vítimas fatais nesse acidente também, mas 2 pessoas foram encaminhadas para os hospitais de Goiânia, uma em estado mais grave.
12: Quantas pessoas morreram?
15: Duas pessoas morreram.
12: Uma pessoa?
15: Duas.
12: Duas pessoas morreram num acidente no sábado entre Leopoldo de Bulhões e Bonfinópolis, na GO-010, próximo ao povoado de Capelinha. 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
18: O São Paulo está em busca de um novo acordo para o Nani Rights no Morumbi. O contrato atual com a Mondelez, que rende R$25 milhões por ano e batizou o estádio como Morumbis, termina no fim desta temporada. O tricolor conversa com pelo menos 3 empresas e quer um contrato mais longo e com valores maiores. A BYD é quem tem as negociações mais avançadas. Caso o acordo com a montadora chinesa seja fechado, uma das possibilidades é o estádio passar a se chamar Morumbi YD, mas o São Paulo também analisa propostas de empresas que não utilizariam trocadilhos com o nome Morumbi. Até o momento, nenhum novo acordo foi fechado. Por aqui, Cido Gameiro, e a qualquer momento tem mais Mundo Esportivo no Torcida Brasil.
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12: 17 de agosto tem a Santa Missa, 7 da noite, na Matriz do Rosário. Você colabore com a nossa paróquia ali na hora da oferta, deixe a sua contribuição. É importante você colaborar com a nossa paróquia. Eu faço uma transferência via Pix, a chave é um CNPJ 01569-466-001651.
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12: Olha, você colabora com a Pastoral da Moradia aqui de Silvânia? Tem orgulho desse movimento. Agora, a partir de quinta-feira, essa turma vai construir a casa número 279. Conta pra gente, Edmar.
0: A Pastoral da Moradia da Paróquia de Silvânia vai construir a casa de número 279 a partir desta quinta-feira, dia 20 de agosto. A obra será construída na Rua 5, no bairro das Pedrinhas, em Silvânia, e a beneficiada será Luciana de Souza Pereira. A casa será construída em 3 dias. Desde sua criação, a Pastoral da Moradia segue seu objetivo de entregar mensalmente uma casa para uma família previamente selecionada. A escolha dos beneficiados é feita após inscrição e triagem, e a obra é levantada com trabalho voluntário e recursos de doações.
12: Parabéns à Pastoral da Moradia, casa 279. Qual é o endereço aí, Edmar? Rua 5?
0: Rua 5, no bairro Pedrinhas.
12: O nome da pessoa que vai receber a casa?
0: A Luciana de Souza Pereira.
12: É um orgulho para todos nós e para a gente que colabora, que participe. Se você ainda não é contribuinte, colaborador da Pastoral da Moradia, veja que trabalho bonito eles fazem, né? Bacana. Casa 279, construção quinta, sexta e sábado. Agora são 7h35 em Silvânia. Olha só, em Vianópolis começa agora o rodeio show, né? E o delegado Kennedy Carvalho da cidade anuncia que a polícia tem plantão especial durante os 4 dias de evento. Alô, Olívio, bom dia!
19: Bom dia, Célio de Abreu Silva, bom dia, ouvintes da Rio Vermelho. O delegado de polícia de Vianópolis, Kennedy Carvalho, informou a nossa reportagem que a Polícia Civil manterá um plantão especial durante os 4 dias do Rodeio Show, que será realizado de quinta-feira, dia 20, a domingo 23, dentro da programação do aniversário de 78 anos de nosso município. Segundo ele, a medida tem por objetivo reforçar a segurança e garantir maior agilidade no atendimento de eventuais ocorrências durante o Rodeio Show, que deverá reunir grande público nos 4 dias de programação. Falando a nossa reportagem, o delegado Kennedy Carvalho deu mais detalhes sobre o plantão especial que será realizado pela Polícia Civil.
20: Todos os dias do evento, nós estaremos com a equipe empenhada para atendimento de qualquer situação flagrancial que ocorrer no horário pós-expediente. Então, nosso atendimento é extraordinário, ele vai se iniciar na quinta-feira, às 8 horas, vai se encerrar na segunda-feira, às 8 horas da manhã. Então, qualquer situação que ocorrer, a Polícia Militar, ela para o atendimento, e vai conduzir, né, para a delegacia de Vianópolis, nesse horário extraordinário, a análise, a deliberação dessas condições serão feitas aqui na delegacia de Vianópolis, né, por minha pessoa.
19: Portando a fala do delegado de polícia Kennedy Carvalho, plantão da Polícia Civil, mantendo durante os 4 dias do Rodeio Show.
12: Olívio, os demais assuntos de hoje.
19: Parcela de agosto do IPVA 2026 vence na data de hoje. Após a capiada, rodovia GO-0139, Vianópolis-São Miguel, recebe nova sinalização horizontal. Falece Regirlei de Jesus Siqueira, servidor da Prefeitura de Vianópolis e filho do morador do Quilombo, mais conhecido por Macarrão. Mais detalhes daqui a pouquinho em mais uma edição do Correspondente Vianopolino.
12: 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São 7h38. Olha, amanhã, terça-feira, a Goinfra vai fazer uma licitação importante para os municípios de Gameleira, Silvânia e Luziânia. Os detalhes, Edmar.
0: A Agência Goiana de Infraestrutura e Transportes, a Goinfra, vai realizar nesta terça-feira, dia 18 de agosto, a licitação para a contratação de empresa especializada na elaboração de projetos e também na execução de obras de arte correntes na estrada vicinal conhecida como Chapada das Covas. O trecho contemplado compreende a ligação entre a GO-010 e o entroncamento da GO-437, com extensão aproximada de 54,88 quilômetros. O asfaltamento vai contemplar os municípios de Gameleira de Goiás, Silvânia e Luziânia. As intervenções incluem a construção de dispositivos essenciais para o escoamento de águas pluviais, como bueiros, sarjetas e demais estruturas que garantem a durabilidade da via e a segurança do tráfego. O valor total estimado da contratação é de R$ 140.778.697,47. De acordo com o edital, a sessão de abertura das propostas está marcada para o dia 18 de agosto de 2026.
12: Pois é, será amanhã, dia 18, na Goinfra, essa licitação. Essa rodovia é importante. Ela sai ali do posto positivo em Gameleira de Goiás, entre Gameleira e Mucambinho, passa ali pelo município de Gameleira, Silvânia, passa beirando o lago, passa lá nos Calegari, né, no Aldemar Rosso, ali no fundo da fazenda Aldemar Rosso, e vai sair lá na GO-010 entre Vianópolis e Luziânia. É uma passa no chamado Pé de Galinha, né? Uhum. Que é aquele entroncamento que desce ali para Água Branca. É uma rodovia importante no aspecto produtivo, né? Uma região muito produtiva de grãos, né? Passa ali no Walter Brand, o Bandidão, e o turismo, né? Questão Sim. do Lago de Corumbá 4, né? Sim. Então vamos acompanhar, essa licitação será amanhã e tomara que dê tudo certo. Agora são 7h40. Nota falsa em Bela Vista de Goiás. Que história é essa, Edmar?
0: Dois homens foram presos, suspeitos de passar notas falsas durante uma feira livre em Bela Vista de Goiás. A prisão foi realizada em uma ação conjunta da Polícia Militar e da Polícia Rodoviária Federal. Segundo a PM, informações compartilhadas entre as equipes da 17ª Companhia Independente da Polícia Militar e também da Agência Local da Inteligência do 36º Batalhão e do Comando de Operações de Inteligência indicavam que os suspeitos estavam em um Fiat Palio Prata. Após as diligências, os policiais constataram que o veículo havia deixado Morrinhos e seguia em direção à BR-153. As informações foram repassadas à PRF, que localizou e abordou o carro com o apoio da Companhia de Policiamento Especializado de Caldas Novas. De acordo com a polícia, os homens confessaram ter passado 4 notas falsas de R$ 200 e uma cédula falsa de R$ 100 durante a feira, totalizando então R$ 900. Eles teriam afirmado que compraram dinheiro falso pela internet. Dentro do veículo, os policiais encontraram produtos hortifruti granjeiros, carnes e R$ 2.607 em dinheiro verdadeiro. As cédulas foram apreendidas, o carro também foi recolhido pela PRF devido às pendências administrativas. Os suspeitos passaram por exame médico e em seguida foram encaminhados à delegacia da Polícia Federal em Goiânia. O caso será investigado pela instituição responsável pela apuração de crimes relacionados à falsificação e circulação de moeda.
12: Preço, então, quem passou nota falsa na Feira Livre de Bela Vista nesse final de semana, agora são 7h42. 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
12: E começou a campanha eleitoral desse ano.
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21: Começou oficialmente no domingo a propaganda eleitoral. O calendário do TSE prevê que a partir de 16 de agosto é permitida propaganda eleitoral, inclusive na internet. Os candidatos, os partidos, as federações e as coligações poderão usar os famosos alto-falantes das 8 horas da manhã às 10 horas da noite. Isso inclui comícios com aparelhagem de som fixa e, nesse caso, pode ir até a meia-noite. É possível também distribuir material gráfico, fazer aquelas caminhadas e carreatas. A divulgação paga na imprensa escrita e a reprodução na internet também já podem ser feitas, inclusive o impulsionamento de posts nas redes sociais.
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12: Bom, agora são 7h44 e no sábado, dia 15, terminou o prazo para registro das candidaturas. Na disputa para presidente da República, uma surpresa de última hora, Pablo Marçal foi registrado como candidato do PRTB. Saiu fora o cidadão aqui de Anápolis, o Leonardo Avalanche. Conta pra gente, Madison Nunes.
22: O Brasil terá 13 candidatos à presidência da República para disputa nas eleições de 2026. O prazo final para o pedido de registro de candidaturas foi encerrado às 7 da noite deste sábado. Além do atual presidente Luiz Inácio Lula da Silva, do PT, que concorre à reeleição, os demais candidatos à presidência são Augusto Cury, do Avante, Clariana Barão, do Democracia Cristã, Edmilson Costa, do PCB, Flávio Bolsonaro, do PL, Hertz Dias, do PSTU, Renan Santos, do Missão, Rui Costa Pimenta, do PCO, Samara Martins, do Unidade Popular, Wilson Grassi, do Democrata, Romeu Zema Neto, do Novo, Ronaldo Caiado, do PSD e Pablo Marçal, pelo PRTB. O Tribunal Superior Eleitoral também publicou as candidaturas registradas para os demais cargos em disputa. Foram registrados 194 candidatos a governador para os 26 estados e para o Distrito Federal. No Senado, este ano serão eleitos 54 novos parlamentares. Para este cargo, foram registrados 314 candidatos. Já para a Câmara dos Deputados, o TSE recebeu 7.610 registros de candidaturas para preencher todas as 513 vagas. Nos estados, há ainda 1.035 vagas para deputados estaduais. 11.056 candidatos foram registrados dentro do prazo. E para deputado distrital, foram registradas 420 candidaturas para 24 vagas. Agora, os registros passam pela análise da Justiça Eleitoral, que verifica o cumprimento dos requisitos legais para a confirmação das candidaturas. Madison Euler.
12: Olha, agora são 7h46, agora a Luana Major vai nos contar como foi o primeiro dia de campanha dos principais candidatos a presidente da República. Diz aí, Luana.
4: Os candidatos à presidência da República começaram neste domingo a corrida oficial pelo voto dos eleitores brasileiros. O atual presidente Luiz Inácio Lula da Silva, do PT, participou de um ato público que marcou o início da campanha em São Bernardo do Campo, no ABC Paulista. No Rio de Janeiro, Flávio Bolsonaro, do PL, fez campanha em Copacabana com discurso, caminhada e contato com eleitores. Já Ronaldo Caiado, do PSD, participou de uma carreata em 5 municípios de Goiás, no entorno do Distrito Federal. Em Minas Gerais, Romeu Zema, do Novo, participou de um encontro de mobilização e de uma caminhada em Montes Claros. Em São Paulo, Renan Santos, do Missão, realizou um ato público ao meio-dia, no Largo São Francisco. Também na capital paulista, Samara Martins, da Unidade Popular, realiza um evento de lançamento de campanha com militantes do partido. Na região metropolitana de Belo Horizonte, Augusto Cury, do Avante, participou pela manhã de um evento de lançamento de campanha. Já Hertz Dias, do PSTU, fez panfletagem e conversou com eleitores na Vila Matilde, na Zona Leste de São Paulo. À noite, Edmilson Costa, do PCB, participa de uma live em seu canal no YouTube. Não divulgaram agenda para este domingo os candidatos Clariana Barão, do Democracia Cristã, Rui Costa Pimenta, do PCO, Wilson Grassi, do Democrata e Pablo Marçal, do PRTB. Com o início da campanha, os candidatos intensificam a presença nas ruas e nas redes sociais em busca do voto dos eleitores. As atividades devem seguir as regras definidas pela Justiça Eleitoral. Luana Major.
12: Agora são 7h48. Aqui em Goiás, os candidatos também começaram, os candidatos a governador do estado, começaram as suas caminhadas rumo às eleições no dia de ontem. Daniel Vilela participou de carreatas em 5 cidades do entorno de Brasília. Marconi Perillo realizou eventos públicos abertos em 2 cidades. Em Rio Verde, terra da sua vice, né? A Jaqueline, a pecuarista, a agropecuarista Jaqueline, e em Goianésia, no Vale do São Patrício. O candidato do PL, o Wilder Moraes, realizou evento em sua terra natal, a cidade de Taquaral. O Wilder deu o pontapé inicial para sua campanha, participando de missa e de atos públicos em Taquaral, a sua terra natal. Luiz Carlos Bueno, que é do PT, não teve eventos ontem em Goiás. Ele foi a São Bernardo do Campo participar de evento do PT Nacional. Essa é a programação dos principais candidatos ao governo de Goiás no primeiro dia de campanha.
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12: Edmar, você já pagou o seu IPTU?
0: Não paguei o IPTU. Não pagou. Ainda.
12: Hoje é o último dia para você pagar o IPTU à vista e com desconto previsto na legislação. Desconto é 20%. Se o IPTU é 100, se pagar hoje, paga 80. Já está previsto lá no, na legislação. E no boleto já vem o valor líquido, né?
0: Isso.
12: Então hoje é o último dia para você pagar o seu IPTU com desconto previsto em lei em Silvânia.
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5: IPTU para pagamento à vista e com desconto em Silvânia vence nesta segunda-feira.
7: Uma nova fonte de petróleo foi encontrada nesta semana pela Petrobras em águas profundas do Amapá, na bacia sedimentar da Foz do Amazonas.
23: Menino de 5 anos, autista encontrado morto.
4: Os candidatos à presidência da República começaram neste domingo a corrida oficial pelo voto dos eleitores brasileiros.
24: O Brasil fez história no Mundial de Ginástica Rítmica ao conquistar não apenas um, mas 2 títulos inéditos neste domingo em Frankfurt, na Alemanha.
5: Pastoral da Moradia de Silvânia constrói esta semana a casa de número 279.
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12: 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O Luciano Silva está chegando com o seu show da manhã. Às 11 a gente volta.
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9 de agosto do IPVA 2026 e taxa de licenciamento para todos os sinais de placa vencem hoje. Após recapeada, rodovia GO-0139, Vianópolis, São Miguel do Passa Quatro, recebe sinalização horizontal. Falece Regirlei de Jesus Siqueira, servidor da Prefeitura de Vianópolis e filho do morador do Quilombo, mais conhecido por Macarrão. Mais detalhes daqui a pouco. Estamos parabenizando os aniversariantes da data de hoje: Deisiane Cristina Silva, Eliana Aparecida dos Santos, Elismar dos Santos, Inácio Jacinto, Luciana de Paula Dias. A estes e aos demais aniversariantes de hoje, parabéns! Feliz

Pianópolis, Kennedy Carvalho, anuncia que Polícia Civil manterá plantão especial nos 4 dias do Rodeio Show. Mais detalhes hoje no Giro da Notícia e na edição das 13 horas do correspondente Vianopolino. Hoje à noite, em leilão de gado misto no Parque Agropecuário de Pires do Rio. Já na próxima quinta-feira, tem leilão em Luziânia. Na sexta-feira, vou realizar leilão de gado misto na cidade de Abadiânia, na Pacheco Leilões. Esses leilões serão transmitidos pelo YouTube, canal Olívio Lemos. 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Já começaram os trabalhos de implantação de uma nova sinalização horizontal na Angio 0139, Vianópolis São Miguel do Passa Quatro. A rodovia foi recentemente recapeada pela Agência Goiana de Infraestrutura e Transportes, Goinfra. A empresa Prime Sinalização, contratada pelo governo de Goiás, iniciou a implantação da nova sinalização. A conclusão dos serviços deverá proporcionar melhores condições de orientação e segurança aos motoristas que utilizam essa movimentada rodovia de nossa região. Faleceu aos 42 anos, em Aparecida de Goiânia, Egirlei de Jesus Siqueira, conhecido carinhosamente como Giló. Egirlei trabalhava como guarda noturno na unidade de saúde do bairro São Vicente, em Vianópolis. Ele era filho de José Veridiano de Siqueira, conhecido como Macarrão, morador da região do Quilombo. Egirlei deixa os filhos Eric Rian Guimarães de Siqueira, Ana Júlia Guimarães de Siqueira e Ana Maria e Ana Mayra de Souza Siqueira, do relacionamento com Juliana de Souza Guimarães. O corpo de Regirlei de Jesus Siqueira será sepultado às 12 horas de hoje no cemitério da região do Quilombo. A família enlutada, nossas condolências.

Atenção, Antônio Donizete, do Sindicato Rural de Vianópolis, comunica que está fazendo as declarações do ITR 2026. A partir do dia 24 próximo, ele estará atendendo do Sindicato Rural de Vianópolis no horário de 11 às 15 horas, de segunda a sexta-feira. Não deixe para os últimos dias. Faça o ITR de sua propriedade rural o mais rápido possível. Se deixar passar o prazo, este ano a multa pode ser maior. Informações 629-9914-0480. Notícia final. A parcela de agosto do Imposto sobre a Propriedade de Veículos Automotores IPVA 2026 vence hoje. Também hoje vence a taxa de licenciamento anual dos veículos. O calendário de pagamento é o mesmo para todos os sinais de placas. O boleto pode ser emitido pelos canais digitais do governo de Goiás ou presencialmente na Siretran de Vianópolis. Os proprietários devem ficar atentos ao prazo para evitar juros, multas e outras pendências relacionadas ao veículo. De Vianópolis, Olívio Lemos.

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3: Em Silvânia, 8 horas, 1 minuto.

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1: E aí, pessoal, bom dia. E a partir de agora estaremos aqui juntos no matinal aconchegante do seu rádio. Controle as emoções. É preciso evitar impulsos descontrolados, corrigir más tendências, dominar vícios, vigiar pensamentos desequilibrados que geram sofrimentos. Aprecie e policie, impeça sempre o mal. Você pode fazer isso. Sua mente é poderosa. Tudo depende de seu esforço. Dentro de você reside a felicidade ou o infortúnio. Reaja, lute. Você não está só. Lembre-se de que é filho de Deus. Pense só no bem. Veja mais as necessidades alheias. Ame a todos. Reagir contra as tendências inferiores é construir um novo mundo para si mesmo. Bom dia, bom dia! Estamos aqui começando o nosso show da manhã.
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1: Bom dia para você, meu amigo, para você, minha amiga. Estamos chegando, show da manhã desta segunda-feira. Deus no coração. As bênçãos do Divino Espírito Santo para iluminar os nossos caminhos e as nossas palavras e com muita força para trabalhar. Vamos juntos? Eu daqui, você daí, nesse laço de amizade que não acaba nunca. Aqui na 96,7 Rio Vermelho FM, com você em todo lugar. Na direção, o jornalista Célio Silva e o diretor Valdir Rosa de Oliveira. Alô, dona de casa, bom dia, bom dia, aquele abraço. Que prazer tê-la como ouvinte por aqui. Os amigos das fazendas, chacras e sítios, bom dia. Alô, vovô, alô, vovó, alô, criança, alô, juventude do meu Brasil.
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1: Sempre com a força do pensamento positivo é que vamos juntos.
4: Vai dar tudo certo.
1: Deus ao nosso lado. Ele é bom, hein? Poderoso. Com o poder da justiça, sejamos justos, e o poder da solidariedade, sejamos solidários. Gratidão! Estamos vivos para fazer gente feliz, com palavras e ações. Você sabia que palavras podem ferir as pessoas? Palavras desnecessárias? Atitudes podem ferir as pessoas, atitudes desnecessárias. Sabia disso? Então, estamos aqui para fazer gente feliz. A começar dentro de casa, depois a gente sai esparramando felicidade por onde a gente passar.
4: Tudo certo.
1: E atitude, né? E o nosso telefone está por aqui, ó. Rosita Soares. Na linha de atendimento do nosso telefone. Daqui 30 dias, ela faz mais um aniversário. Ela está na linha de atendimento do nosso telefone, no 99956-1155. Aquele 3332 não existe mais. Já era, né? Agora é o 99956-1155 para você falar na recepção da rádio, tá bom? Aqui tem a opinião do ouvinte.
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1: Boca no trombone.
5: Boca no trombone.
1: É isso aí. O WhatsApp do show da manhã está na minha frente. 99674-1155 para mensagem de voz, de texto e também o seu bom dia alegre de hoje.
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2: A água também influencia no desenvolvimento do rebanho?
4: Sim, Luciano, influencia muito. Não adianta o animal ter comida se ele não tiver água limpa e em quantidade suficiente. Então, quando falta água de qualidade, o consumo de um alimento, ele também diminui. E isso afeta o peso, a produção e a saúde do rebanho.
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1: 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Então, e ela quer saber o que aconteceu. É importante a gente entender algumas coisas. Quando a gente faz a vacina, e muito tempo depois a gente faz o exame para ver se a vacina levou a proteção, às vezes o exame pode dar negativo. 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Então, essa é a primeira questão. Então, a gente precisava saber quais exames você fez. Segunda questão, às vezes, o exame negativo não significa que você não está protegida, porque os exames laboratoriais, eles não têm a mesma resposta para vacinação. Então, é muito... às vezes, é complicado de explicar isso, mas a imunização... ou a imunidade não é uma coisa tão simples assim que a gente consegue medir com um simples exame.
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8: Agora são 8h27, vamos dar aquela passadinha no Previsão do Tempo. 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Vamos então agora na previsão do tempo. Será que vai chover?

0: Bom, vamos lá então na previsão do tempo aqui no nosso show da manhã. Hoje é segunda-feira, dia 17 de agosto. Mínima 18, máxima de 29. Ventos a 11 km por hora. Umidade relativa do ar variando de 38% a 71%. Zero de probabilidade para chuva. Chove não, tá? Previsão do tempo nesse horário comigo sempre aqui no show da manhã.
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Alô, Adriana Viana, bom dia, rádio ligada aqui no Show da Manhã, já rezou com a gente hoje, que legal, né? Ela sempre tá aí ligadinha no nosso Show da Manhã, bom dia, aquele abraço. Alô, Maria Divina, bom dia para você também, muito obrigado pela sua audiência conosco, acompanhando sempre aqui o nosso Show da Manhã.

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0: Essa Silvânia é solidária, entendeu? Essa Silvânia é solidária. Sejamos justos e solidários. Solidários, eu acho que são os justos também, que é o grande ensinamento de Jesus, justiça e solidariedade. E o Bazar dos Vicentinos está lá, funciona toda segunda-feira. Hoje é segunda-feira, não é? É. Então hoje tem o Bazar dos Vicentinos, das 8 às 18 horas, na rua Manuel Cacheta Filho. É fácil de ir lá. Subiu na Dom Bosco, chegou ali no Arroz Ligeiro, vira à direita, desceu lá embaixo, depois do Muro da Cerâmica, lá do Mário, é o Bazar dos Vicentinos. Alô, Rita Francisca e todas as meninas aí do Bazar dos Vicentinos. Que coisa boa, hein? Hoje é dia, né?
1: 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Nós tá em frente ao estádio Jonas Duarte, em Anápolis, hein?
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3: Você coloca a ração no potinho e, em vez de comer ali mesmo, o cachorro pega alguns grãos na boca, caminha até outro canto da casa, solta no chão e só então começa a comer? Parece uma mania sem explicação, né? Mas existem alguns motivos possíveis para esse comportamento. Em alguns cães, pode ser uma preferência por comer em um local mais

0: tranquilo ou perto das pessoas em quem confia. Em casas com vários animais, também pode ser uma forma de evitar disputa pelo alimento. E tem cachorro que simplesmente transformou isso em hábito. O importante é observar o contexto. Se o pet come normalmente e está saudável, essa viagem da ração pode ser apenas uma particularidade dele. Mas se o comportamento surgir de repente ou vier acompanhado de dificuldade para mastigar, falta de apetite ou desconforto, aí vale conversar com o médico veterinário.
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3: Agora em Silvânia são 8h45. Bom dia para Rosenira Costa. Rosenira Costa, Juazeiro do Norte. Ouvindo aqui o show da manhã. Valeu. Vamos para o Leopoldo Bulhões. O repórter Aluzei Funchal já está por aqui. E ele já tem informações aqui para a gente, né? Vamos então conferir.
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4: Dia Luciano, a comunidade evangélica de Leopoldo de Bulhões vai realizar uma programação especial, uma série de cultos para comemorar a Semana da Cultura Evangélica. O primeiro foi no último sábado, no Distrito do Trevo do José Rosário. A programação completa dos cultos tem continuidade na próxima semana, dia 25 de agosto, culto das senhoras da Igreja Apostólica Caminhe na Luz, com o tema Mulheres que Oram, Deus Transforma. 26 de agosto, quarta-feira, culto dos varões da Igreja Quadrangular, com o tema Homens que Oram, Lideram e Fazem a Diferença. 27 de agosto, quinta-feira, culto dos jovens da Igreja Assembleia de Deus, Visões de Cristo, com o lema Unidos Venceremos. E na sexta-feira, 28 de agosto, culto da família da Igreja Templo da Renovação, Ministério Aliança com Deus. Uma noite especial de comunhão e adoração voltada às famílias. Estes cultos serão sempre às 19h30. E no dia 31 de agosto, será realizada a Segunda Marcha para Jesus, que fará parte da programação do aniversário de Leopoldo de Bulhões. A marcha começará no Lago Municipal, às 18 horas, vai subir a Rua Joaquim Bonifácio e terminar com um grande culto no centro da cidade, na Praça Dom Bosco. De Leopoldo de Bulhões, Aurisney Funchal.
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3: Olha, eu tive sexta-feira passada, dia 14, na reinauguração da Escola de Música e Artes de Silvânia. E fiquei muito feliz com o trabalho que está sendo desenvolvido pela Secretaria de Cultura aqui de Silvânia. Olha, eu vou te falar, viu? É uma retomada muito forte, com relação à área cultural aqui de Silvânia. No quesito música, que eu acho que isso pode estender ainda mais para as outras artes. Inclusive, está acontecendo, né? Mas o ambiente lá ficou... É a melhor até hoje que já teve aqui. É lógico, pode melhorar? Pode. Mas é o melhor espaço que Silvânia já teve para desenvolver habilidades musicais e outras artes. Porque tem várias salas para que os professores possam ministrar as suas aulas. E as opções de instrumentos também. Então eu estive lá. Parabéns aí ao secretário de Cultura, João Regis, o Garganta de Ouro, o maestro Ricardo Guerra, que é extremamente envolvido com essa área cultural aqui em Silvânia. E o prefeito Carlos Maia também, né? E os demais vereadores que apoiam essa área, todos eles, né? Olha, são mais de 300 alunos que hoje frequentam aulas de teclado, piano, violão, viola, contrabaixo e violino. Mais de 300, eu nem vou falar criança, porque tem gente adulta também, que a escola é bem abrangente. Isso vai formar tantos artistas aqui em Silvânia que você não tem ideia. É por que eu digo isso? Porque eu vim de uma geração que foi uma geração que frequentou aulas de música. E essa geração, até hoje, já uma geração já mais de idade, ela atua aqui em Silvânia. Porque lá atrás, quando éramos crianças e jovens, nós tivemos a oportunidade de desenvolver as habilidades musicais. E o que, que acontece? Nesse período em que Silvânia ficou talvez um pouco assim, mais na inércia da área musical, eu fico imaginando quantos talentos musicais acabaram se perdendo por aí. Então essa escola, que eu acredito que ela só vai crescer nas opções, aí vai entrar instrumento de sopro, teatro e outras coisas. Aí eu esqueci de falar, tem aula de canto lá também. Então esses jovens de hoje serão músicos que poderão dar frutos por muito tempo aqui por Silvânia. Como já acontece hoje, músicos que iniciaram lá com o Ricardo Guerra, também aqui em Silvânia nas escolas municipais, hoje já são professores. Caso do maestro Celso, da Amanda que é música também, e outros. Quer dizer, já são frutos de oportunidades que tiveram. Então eu estou feliz, viu? A escola lá ficou muito bacana. Parabéns aí mais uma vez a todos envolvidos aí da Secretaria de Cultura. Parabéns ao secretário João Regis, maestro Ricardo Guerra, o próprio prefeito Carlos, que tem medido esforço aí para incentivar essa área cultural. Muito bacana lá, vários talentos. Muito bom. E se você tem filho e quer dar uma oportunidade para ele, pode matricular lá na escola, porque eu acho que você só tem a ganhar com o seu filho na escola de música. Tem muitas opções lá, tá? E se você é adulto e tem vontade de aprender também, estava conversando esses dias lá com... dia 14 lá com um rapaz adulto, e ele está muito feliz também, está participando da escola de artes e músicas. Então,

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12: Agora em Silvânia são 9:08. A Val tá passando por aqui, a Val Duarte. É, falando da festa de Nossa Senhora do Perpétuo Socorro, que vai acontecer aí na comunidade, né? Comunidade Nossa Senhora do Perpétuo Socorro. Mas é lá no Bom Jardim das Antas, não é isso, Val? Então, dia 19 começa, terço, 19 horas tem missa, dia 20 terço e missa, dia 21 terço e missa, dia 22 missa. Então, mas tem show, tem leilão, porções, refrigerantes, tem também show ao vivo, né, com o Rodrigo Dutra. Então tá bom, festa de Nossa Senhora do Perpétuo Socorro, comunidade Nossa Senhora do Perpétuo Socorro, Bom Jardim das Antas, lá na terra da Lúcia, da Pamonharia, né, Bom Jardim das Antas, tá registrado aí. Bom demais, um abraço para vocês aí do Bom Jardim das Antas, mais uma ação comunitária. Isso é muito bom. Agora são 9:09. Olha o Panda. O Panda vai estar aqui, né, na pecuária.

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18: Os Estados Unidos ameaçaram o Irã com isolamento econômico sem precedentes em meio ao impasse para encerrar a guerra no Oriente Médio. O secretário do Tesouro americano, Scott Bessent, indicou que o governo Trump pretende aumentar a pressão financeira sobre Teherã. O Estreito de Hormuz continua no centro das negociações. A passagem estratégica para o comércio mundial de petróleo segue sob restrições impostas pelo Irã. O governo americano defende a reabertura completa da rota, enquanto Teherã acusa Washington de erros de cálculo na condução do conflito.
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19: Agora em Silvânia são 9 horas e 21 minutos. Às vezes eu vejo as notícias aí das guerras, né? E os Estados Unidos sempre está muito envolvido em guerras. Guerras daqui, guerras de lá. Falou que tem uma rilia. Falou que tem uma rilia. Esse presidente americano, ele gosta de estar no meio, né? Eu fico pensando, gente, será que a vida desse povo, dos americanos, estão tão ruim assim para ficar arrumando tanta confusão com o vizinho ou com quem está longe? Porque quando a vida da gente tá ruim, que não tem o que comer, não tem o que morar, aí aquele sofrimento danado, aí a gente pode até querer arrumar umas brigas para ver se melhora. Eu penso, né? Aí eu fico, gente, mas será que morar nos Estados Unidos é tão ruim assim que esse povo fica arrumando confusão com tudo quanto é gente, rapaz? É confusão com o Brasil, é confusão no exterior, é confusão na América Latina, é confusão longe. E certo, a vida lá não tá boa, não, porque uma confusão demais, velho, né? Que no Brasil faz tempo que a gente não arruma confusão com guerra com ninguém, né? Vamos fazer o quê, né? Cada um, cada um. Mas vamos lá. Deixa eu mandar um abraço aqui pro MP Construções, Moraes Construções, ligado na gente, Moraes. Hoje é aniversário do Brian Tobias de Moraes, nome de artista, hein, rapaz? Brian Tobias de Moraes, 4 anos. Alô, Brian, parabéns para você. Felicidades, muita saúde, muitos anos de vida e esse carinho especial aí, tá? Parabéns, muitos anos de vida. Quem mais? O Luciano registra aniversário do William Marques Silveira Silva. Ele trabalha na padaria do Daniel, no Maria de Lourdes. Alô, William Marques Silveira Silva, aí na panificadora do Maria de Lourdes, parabéns, felicidades para você. Abraço da Marli, do Valmir, da sua irmã Lara Fabian, do João de Deus. Está registrado aí, que Deus abençoe aí o Daniel e do Maria de Lourdes, mas especialmente o William Marques Silveira Silva, aniversariante de hoje, juntamente com esse rapaz aí de 4 aninhos. É o Brian Tobias de Moraes também fazendo aniversário hoje. Parabéns e felicidade. Juliana Isidoro Ferreira também está ligada conosco. Bom dia, uma ótima semana.

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2: A FIA liberou novamente a participação de pilotos, equipes e dirigentes da Rússia e de Belarus em suas competições. As restrições haviam sido impostas em 2023 como consequência da invasão russa à Ucrânia. Até agora, competidores dos dois países precisavam atuar sob bandeira neutra e não podiam exibir cores, símbolos ou bandeiras nacionais. Os hinos também estavam proibidos. Com a nova decisão, todas essas restrições foram retiradas. Uma proibição, porém, continua valendo. Rússia e Belarus seguem impedidas de receber competições internacionais ou regionais organizadas pela FIA. A entidade não informou o motivo para a mudança. Por aqui, Cido Gameiro, e a qualquer momento tem Fórmula 1 no Torcida Brasil.
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5: Agora são 9:50.

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2: Agora são 10 horas e 1 minuto, o Edivan, mais conhecido por Ivan, está à procura de fazenda ou chácara para trabalhar. É casado, tem um filho de 6 meses, tá? O contato dele é o 629-9839-7060. Edivan, conhecido por Ivan, querendo trabalhar em chácara ou fazenda. Se alguém estiver precisando, só fazer o contato aí.
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4: Não, imagine a cena. Você tem que frear com força, pisa no pedal e sente uma trepidação. Olha, a primeira reação de muita gente é aliviar o freio, né? Achando que alguma coisa quebrou. Mas se o seu carro tem ABS e essa pulsação rola durante uma frenagem forte, ela pode ser justamente o sistema trabalhando. É que sensores monitoram a rotação, viu? E quando percebem que a roda está prestes a travar, o ABS modula rapidamente a pressão do freio. Isso ajuda a manter as rodas girando e permite que o motorista conserve maior controle de direção durante a frenagem. A dica do Automotors é: numa emergência, pressione o freio com firmeza e mantenha o controle do volante. Aquela pulsação no pedal pode não ser um problema, viu? Pode ser sim a tecnologia trabalhando para ajudar você.
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19: A América Latina se prepara para um El Niño que pode estar entre os mais intensos já registrados. Pesquisadores esperam que o fenômeno ganhe força a partir de setembro. No sul do Brasil, Argentina, Paraguai e Uruguai, a previsão é de chuvas acima da média, com risco de enchentes, mas também possíveis benefícios para algumas lavouras. Já no norte do Brasil, a expectativa é de tempo mais seco, o que pode prejudicar os rios da Amazônia e a logística de transporte. O fenômeno também pode afetar a produção de alimentos, a geração de energia e importantes rotas comerciais.
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20: Agora em Silvânia são 10h20. Tem mensagem de voz aqui da Dona Maria Filomena.
21: Bom dia, Santiago. Que é Maria Filomena. Quer que você roda uma música para mim ouvir? Eu estou aí na cozinha preparando o almoço e ouvindo seu programa, tá bom? Que é com Walter Bastos. Essa música que eu quero ouvir é com Walter Bastos, Castelo de Sonhos, tá bom? Roda ela aí para mim, fazendo favor.
20: Dona Maria Filomena fazendo o almoço, ouvindo aqui o Show da Manhã. Tudo bem com a senhora, né?

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16: A cantora Ariana Grande tem um novo, ou melhor, um velho amor. Após o fim do relacionamento com o ator Ethan Slater, a cantora confirmou nas redes sociais que reatou o namoro com o dançarino Rick Alvarez. Os dois já haviam vivido um romance entre 2015 e 2016, depois de se conhecerem durante uma turnê da artista. Agora, 10 anos depois, a Ariana publicou uma série de fotos românticas ao lado de Rick, que também compartilhou os registros. O dançarino continuou próximo à família da cantora ao longo dos anos e recentemente marcou presença em vários shows da turnê Eternal Sunshine. Aos 33 anos, a Ariana se prepara para fazer uma pausa na carreira depois do fim da turnê previsto para setembro. E pelo visto, ela vai começar esse período de descanso muito bem acompanhada.
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14: Agora em Silvânia são 10 horas e 34 minutos. Ana Clara tá mandando um abraço pro Fernando Antônio Aguiar, aniversariante de hoje, o Fernando taxista. Alô, Fernando, parabéns para você, felicidades, muita saúde, muitos anos de vida. Pode comemorar, viu, Fernando? Seu aniversário hoje, rapaz, muitos anos de vida. Ontem foi aniversário da Micaele. A Micaele é filha do Márcio e da Simone. Micaele ontem completou mais um ano de vida. Ela é muito querida aí por todos, pela família. Ô, Micaele, parabéns para você, felicidades, fez aniversário ontem. Parabéns, felicidades. Ainda bem que a Micaele parece com a Simone, né? Ela é linda, é muito bom. Parabéns a ela. Pode comemorar, viu, Micaele? Você é única, com o seu jeito, com as suas características, só você. Parabéns e felicidades. Um abraço aí do seu pai Márcio, sua mãe, toda a família.

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17: Agora em Silvânia, 10 horas e 47 minutos. 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Hoje é dia 17. Bom, vamos lá. 19 horas tem missa na matriz. Todos estão convidados. Oração da família vai para Micaele, filha do Márcio da Simone, fez aniversário ontem, parabéns a ela, muitos anos de vida. A Ana Clara para o Fernando Antônio Aguiar, Fernando taxista, aniversariante também. Parabéns, felicidades e saúde. Indo embora, amanhã a gente está de volta. Um grande abraço a todos, fiquem com Deus e até lá.
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1: 17 de agosto de 2026, segunda-feira. Manchetes desta edição. Parcela de agosto do IPVA 2026 e taxa de licenciamento para todos os sinais de placa vencem hoje. Após recapeada, rodovia GO-0139, Vianópolis-São Miguel do Passa Quatro, recebe sinalização horizontal. Falece Regirlei de Jesus Siqueira, servidor da Prefeitura de Vianópolis e filho do morador do Quilombo, mais conhecido por Macarrão. Mais detalhes daqui a pouco. Estamos parabenizando os aniversariantes da data de hoje: Deisiane Cristina Silva, Eliana Aparecida dos Santos, Elismar dos Santos, Inácio Jacinto, Luciana de Paula Dias. A estes e aos demais aniversariantes de hoje, parabéns! Feliz

Nobres, Kennedy Carvalho, anuncia que Polícia Civil manterá plantão especial nos 4 dias do Rodeio Show. Mais detalhes hoje no Giro da Notícia e na edição das 13 horas do correspondente Vianopolino. Hoje à noite tem leilão de gado misto no Parque Agropecuário de Pires do Rio. Já na próxima quinta-feira tem leilão em Luziânia. Na sexta-feira vou realizar leilão de gado misto na cidade de Abadiânia, na Pacheco Leilões. Esses leilões serão transmitidos pelo YouTube, canal Olívio Lemos. 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Já começaram os trabalhos de implantação de uma nova sinalização horizontal na AGO 0139, Vianópolis São Miguel do Passa Quatro. A rodovia foi recentemente recapeada pela Agência Goiana de Infraestrutura e Transportes, Goinfra. A empresa Prime Sinalização, contratada pelo governo de Goiás, iniciou a implantação da nova sinalização. A conclusão dos serviços deverá proporcionar melhores condições de orientação e segurança aos motoristas que utilizam essa movimentada rodovia de nossa região. Faleceu aos 42 anos em Aparecida de Goiânia.

0: Casamento com Juliana de Souza Guimarães. O corpo de Regirlei de Jesus Siqueira será sepultado às 12 horas de hoje no cemitério da região do Quilombo. A família enlutada, nossas condolências. 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Antônio Donizete, do Sindicato Rural de Vianópolis, comunica que está fazendo as declarações do ITR 2026. A partir do dia 24 próximo, ele estará atendendo do Sindicato Rural de Vianópolis, no horário de 11 às 15 horas, de segunda a sexta-feira. Não deixe para os últimos dias. Faça o ITR de sua propriedade rural o mais rápido possível. Se deixar passar o prazo, este ano a multa pode ser maior. 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Notícia final. A parcela de agosto do Imposto sobre a Propriedade de Veículos Automotores IPVA 2026 vence hoje. Também hoje vence a taxa de licenciamento anual dos veículos. O calendário de pagamento é o mesmo para todos os sinais de placas. O boleto pode ser emitido pelos canais digitais do governo de Goiás ou presencialmente na Siretran de Vianópolis. Os proprietários devem ficar atentos ao prazo para evitar juros, multas e outras pendências relacionadas ao veículo. De Vianópolis, Olívio Lemos.
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5: 17 de agosto, uma segunda-feira, faltam 160 dias para os 40 anos da Rio Vermelho. 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
7: Segunda-feira, 17 de agosto de 2026.
8: Goinfra faz nesta terça-feira licitação para asfaltamento de 54 quilômetros da estrada vicinal conhecida como Chapada das Covas.
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9: A previsão para esta segunda-feira indica predomínio de poucas nuvens na região centro-oeste. Em Goiás, o tempo permanece com poucas nuvens. Em Goiânia, as temperaturas variam entre 19 e 35 graus. As informações são do Instituto Nacional de Meteorologia. Viviane Bessa, o tempo e a temperatura.
5: 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Anote aí, 99925-2205. 11 horas, Edmar, bom dia.
10: Bom dia, Célio. Bom dia, Nilson. Bom dia aos nossos ouvintes do Giro da Notícia.
5: E aí, Edmar, os demais assuntos do programa desta segunda-feira.
10: IPTU para pagamento à vista e com desconto em Silvânia vence hoje. Homem morre em Silvânia após ataque de abelhas. Dois são presos após passar notas falsas em Bela Vista.

0: de Goiás. Oitava parcela do IPVA vence nesta segunda-feira. Morre padre César Moreira, ex-presidente da Rede Católica de Rádio. E no giro de hoje, uma entrevista ao vivo com o prefeito de Silvânia, Carlos Maia.
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5: Para você, uma ótima segunda-feira. 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E ligou rapidinho, chegou. Estamos começando o Giro da Notícia. Já estamos lá no nosso canal do YouTube. Você pode, inclusive, interagir conosco através do nosso chat do YouTube, portal riovermelho.com.br, WhatsApp, enfim. Está começando agora o Giro da Notícia, o mais completo, o mais dinâmico e informativo do Rádio Goiano.
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5: Pois é, olha só que interessante. Amanhã, dia 18, terça-feira, a Goinfra vai fazer a licitação para a contratação de uma empresa para fazer o projeto e a obra de pavimentação asfáltica da rodovia vicinal chamada Chapada das Covas, que sai ali do Poço 3, o Poço Positivo, em Gameleiras de Goiás, passa no município de Silvânia e vai lá até a GO-010, no município de Luziânia. A licitação será amanhã e o Luciano Silva tem os detalhes.
6: A Agência Goiana de Infraestrutura e Transportes, Goinfra, vai realizar nesta terça-feira, dia 18 de agosto, a licitação para a contratação de empresa especializada na elaboração de projetos e execução de obras decorrentes da estrada vicinal conhecida como Chapada das Covas. O trecho contemplado compreende a ligação entre o entroncamento da GO-010 e o entroncamento da GO-437, com extensão aproximada de 54,88 quilômetros. O asfaltamento vai contemplar os municípios de Gameleira de Goiás, Silvânia e Luziânia. As intervenções incluem a construção de dispositivos essenciais para o escoamento de águas pluviais, como bueiros, sarjetas e demais estruturas que garantem a durabilidade da via e a segurança do tráfego. O valor total estimado da contratação é de R$ 140.778.697,47. De acordo com o edital, a sessão de abertura das propostas está marcada para o dia 18 de agosto de 2026. Da redação, Luciano Silva.
5: Sem dúvida, concretizando essa obra, é uma obra importantíssima, uma região altamente produtiva. Tem um apelo também do turismo. Essa rodovia passa ali pela Serra da Mangabeira, passa lá no alto da Fazenda Verava, passa São João das Três Barras, indo ali para os Calegari, para as propriedades ali do Walter Brand, saindo lá na Samambaia. É realmente uma rodovia muito importante e, caso se concretize, será bem-vinda. A licitação será amanhã. Agora são 11h13, acidente com um ônibus grave no Rio de Janeiro. Paloma Ferraz.
7: Um ônibus tombou na madrugada deste domingo em Cascatinha, Petrópolis, na região serrana do Rio de Janeiro. Os bombeiros realizaram atendimento a 49 pessoas, sendo que 8 morreram no local, 2 ficaram em estado grave e 12 tiveram ferimentos moderados. Os feridos foram encaminhados para hospitais de referência, como o Adão Pereira Nunes, em Duque de Caxias, e o Santa Teresa, em Petrópolis. Segundo o Corpo de Bombeiros do Rio de Janeiro, ainda não há registro oficial de possíveis vítimas que foram a óbito durante o transporte ou nos hospitais. Devido ao tamanho do acidente, a operação de resgate contou com o trabalho de equipes especializadas do Grupamento de Operações com Produtos Perigosos de Campos Elíseos, dos quartéis de Petrópolis, Itaipava e Parada de Lucas, além de outras unidades de apoio. Paloma Ferraz.
5: Na verdade, subiu para 10 o número de mortos nesse acidente aí. 10 mortos. E aqui em Goiás também acidente na BR-153, na região norte do estado. Detalhes, Libório Santos.
8: Um acidente na BR-153, próximo à cidade de Uruaçu, no Médio Norte Goiano, deixou 5 pessoas feridas e encaminhadas a hospitais. Estiveram envolvidos um caminhão, 3 veículos. Ao todo, 8 pessoas receberam atendimento médico. Detalhe, hein? Quase todos os acidentes graves registrados ultimamente em Goiás têm envolvimento de caminhões. Motorista, claro, seja prudente e evite acidentes. De Goiânia, informou Libório Santos.
5: Olha, em Bela Vista de Goiás, 2 foram presos após passar notas falsas na Feira Livre. Isso foi ontem. Luciano Silva.
6: 2 homens foram presos, suspeitos de repassar notas falsas durante uma Feira Livre em Bela Vista de Goiás. A prisão foi realizada em uma ação conjunta da Polícia Militar e da Polícia Rodoviária Federal. Segundo a PM, informações compartilhadas entre equipes da 17ª Companhia Independente da Polícia Militar, da Agência Local de Inteligência, do 36º Batalhão e do Comando de Operações de Inteligência indicavam que os suspeitos estavam em um Fiat Palio Prata. Após diligências, os policiais constataram que o veículo havia deixado Morrinhos e seguia em direção à BR-153. As informações foram repassadas à Polícia Rodoviária Federal, que localizou e abordou o carro com o apoio da Companhia de Policiamento Especializado de Caldas Novas. De acordo com a polícia, os 2 homens confessaram ter repassado 4 notas falsas de R$ 200 e uma cédula falsa de R$ 100 durante a feira, totalizando R$ 900. Eles teriam afirmado que compraram dinheiro falso pela internet. Dentro do veículo, os policiais encontraram produtos hortifruti granjeiros, carnes, R$ 2.607 em dinheiro verdadeiro. As cédulas foram apreendidas. O carro também foi recolhido pela Polícia Rodoviária Federal devido às pendências administrativas. Os suspeitos passaram por exame médico e em seguida foram encaminhados à Delegacia da Polícia Federal em Goiânia. O caso será investigado pela instituição responsável pela apuração de crimes relacionados à falsificação e circulação de moeda. Da redação, Luciano Silva.
5: Isso foi em Bela Vista de Goiás, 2 foram presos. 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
5: Criança de 5 anos é encontrada morta na zona rural de Rio Verde. Conta pra gente aí, Libório Santos.
8: Um menino de 5 anos de idade diagnosticado com transtorno de espectro autista que havia desaparecido numa área rural de Rio Verde foi encontrado morto na manhã deste domingo por equipes do Corpo de Bombeiros. Segundo a corporação, a criança foi localizada num tanque de dejetos de suínos em uma granja na região da GA174, na zona rural de Goiânia, informou Libório Santos.
5: Olha que legal, você é colaborador da Pastoral da Moradia de Silvânia? Orgulhe-se, nesse final de semana, de quinta a sábado, a Pastoral vai construir a casa número 279. Detalhes, Luciano Silva.
6: A Pastoral da Moradia de Silvânia vai construir a casa de número 279, quinta-feira, dia 20 de agosto. A obra será construída na Rua 5, no bairro das Pedrinhas, em Silvânia. A beneficiada será Luciana de Souza Pereira. A casa será construída em 3 dias. Desde sua criação, a Pastoral da Moradia segue seu objetivo de entregar mensalmente uma casa para uma família previamente selecionada. A escolha dos beneficiários é feita após inscrição e triagem. A obra é levantada com trabalho voluntário e os recursos são de doações. Da redação, Luciano Silva.
5: Olha aqui em Silvânia, um homem morreu, seu corpo foi encontrado próximo ao bairro Maria de Lourdes. O laudo aponta que ele teria sido picado por abelhas. O Paulo Renner tem os detalhes. Oi, Paulo, bom dia.
9: Bom dia, Célio, bom dia, Edmar, bom dia a todos os ouvintes do Giro da Notícia. Célio, ontem, na tarde de ontem, a Polícia Militar foi acionada para atender uma ocorrência ali no bairro Maria de Lourdes, na mata, ali no bairro Maria de Lourdes, onde um corpo foi encontrado por populares, uma pessoa foi encontrada por populares. A Polícia Militar foi acionada para ir até o local fazer as averiguações. E ao chegar no local, o corpo do William Guzmão, aproximadamente 30 anos, estava no local, foi encontrado nesse local. Depois disso, foi acionado também o corpo de bombeiros, que a polícia apurou que a morte poderia ter sido causada por picadas de abelha. O corpo de bombeiros esteve no local, acionou o IML, que esteve no local, fez a retirada do corpo, tudo indica que realmente a suspeita que ele tenha sido atacado aí por abelhas. O corpo foi levado para o IML, agora é aguardado lá o IML para confirmar a causa da morte.
5: Na verdade, a suspeita é picada de abelha.
9: A suspeita principal seria picada de abelha.
5: Ok, isso foi ontem no bairro Maria de Lourdes.
9: Perfeitamente, certo.
5: Agora são 11h20, morreu nesse final de semana Padre César Moreira. Padre César Moreira foi durante muito tempo presidente da Rede Católica de Rádio. Inclusive, ele esteve aqui em Silvânia no dia 5 de abril de 1997, há 20 anos atrás, quando esse prédio que nós estamos aqui foi inaugurado com a nova estrutura da Rádio Rio Vermelho. Os detalhes com o Luciano Silva.
6: Faleceu neste final de semana o missionário redentorista Padre Antônio César Moreira Miguel, de 81 anos. De acordo com nota oficial da província Nossa Senhora Aparecida, ele estava hospitalizado na Santa Casa de Guaratinguetá. A causa da morte não foi informada. O velório aconteceu ontem no convento do Santuário Nacional em Aparecida do Norte. Natural de Cachoeira Paulista, Padre César Moreira também era jornalista e foi o primeiro diretor da TV Aparecida. Dos 81 anos de vida, foram 61 de consagração religiosa e 55 de sacerdócio. Dedicou-se à missão redentorista, especialmente no campo da comunicação. Teve passagens também pela Rádio Globo, Excelsior, atual CBN, Record, Capital, América, Difusora de Goiânia e Aparecida. Padre César Moreira foi também um dos fundadores da Rede Católica de Rádio, a RCR, e foi seu presidente por alguns anos. Ele também foi presidente da União da Radiodifusão Católica, UNDA Brasil. Padre César Moreira esteve em Silvânia no dia 5 de abril de 1997, quando era presidente da Rede Católica de Rádio. Nesta época, ele presidia a Rede Católica de Rádio e veio representar a entidade na inauguração da emissora, então dos Irmãos Maristas. Na redação, Luciano Silva.
5: Pois é, conheci muito o Padre César quando a rádio era da Rede Católica de Rádio. A gente se encontrava nesses eventos, cursos. Ele foi um ótimo presidente da Rede Católica de Rádio. Muito positivo. Com ele não tinha esse negócio de 0 a 80, não. Era 80, era muito positivo. Como diz no popular. Com ele o pau quebrava. Não tinha esse negócio de serviço mal feito, não. Mas vai fazer falta. Um grande pastor, antes de ser presidente da Rede Católica de Rádio, era sacerdote lá em Aparecida. E era jornalista. Ele trabalhou, você viu aí na narração do Luciano, na Rádio CBN, na Rádio Globo, na Rádio Capital de São Paulo, como jornalista. Que Deus possa acolhê-lo, o Padre César Moreira. E o Iranildo conquistou mais uma medalha nesse final de semana. Foi na etapa distrital de tênis de mesa paralímpica em Brasília. Conta pra gente aí, Iranildo.
10: Bom dia, Célio. Bom dia a todos aí de Silvânia, pessoal da Rádio Vermelho. Bom dia a todos. Passando aqui, Célio, para comunicar aí um grande feito meu aqui em Brasília. Fui campeão da etapa, do TNB Distrital. É uma etapa, do circuito aqui do Distrito Federal. E estou trazendo aí mais um bom resultado. Bom não, um ótimo resultado. Fui campeão, medalha de ouro. É uma etapa importante, né, que faz parte do circuito. Então, gostaria muito de comunicar a você, a todos, né, e agradecer pelo espaço, agradecer a todos pela torcida, né, agradecer a JK Agro, agradecer a Prefeitura de Silvânia, a todos que sempre torce, sempre está acompanhando aí as minhas competições. Bom, Sérgio, mais uma vez aí, um abraço e muito obrigado.
5: Ok, parabéns, Iranildo. Agora são 11 horas e 23 minutos. Alguém aí, Edmar, para participar do nosso programa?
11: Temos uma participação, Célio.
5: Diga lá, meu querido.
11: Bom dia. Sobre o semáforo na Avenida Dom Bosco, os motociclistas estão correndo muito em tempo de bater no nosso carro para alcançar o próximo sinal verde. Está na hora de multar.
5: Pois é, aí lembra do meu comentário na sexta-feira, né? A responsabilidade de obedecer a sinalização de trânsito é do condutor do veículo. O motociclista, o motorista, né? A SMT faz o seu trabalho, o município instalou, o semáforo ficou muito legal, né? Melhorou o trânsito na Dom Bosco, deu mais segurança, aí vem o Célio lá, bonitão, achando que é o rei da cocada preta, passa lá com o carro fora e provoca um acidente. Agora, o prefeito está aqui, eu vou bater um papo com ele depois, e uma das perguntas que eu coloquei, já pensando nas perguntas surgiram no ano passado, é quando é que vai começar uma fiscalização mais rigorosa lá da Dom Bosco. Prefeito, bom dia.
12: Bom dia, Célio, bom dia, Dimarzinho, Nils, todos os ouvintes da Rádio Rio Vermelho.
5: Vamos fazer um intervalo, depois do intervalo a gente conversa ao vivo com o prefeito Carlão.
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5: Muito bem, agora são 11h33, hoje é dia 17 de agosto. Estamos começando uma semana e hoje nós vamos bater um papo ao vivo com o prefeito de Silvânia, Carlos Maia, né? Tem algumas perguntas que eu e o Odimar elencamos aqui, que a gente acha importante conversar com ele, e evidentemente, à medida do possível, vamos também atender aqui os nossos ouvintes. O Carlos já deu o bom dia dele, né? Então já vamos começar os bate-papos. Carlos, hoje vem o IPTU, né?
12: Exatamente, a gente prorrogou. Bom dia, toda a nossa população, ouvintes, né? Um prazer estar aqui. Sempre bom estar na Rádio Rio Vermelho. Nós prorrogamos, né? Ela vencia mês passado, nós prorrogamos mais um mês para que as pessoas pudessem, né, ter acesso aos 20% de desconto. É importante as pessoas entenderem que o IPTU serve para iluminação pública, para as lâmpadas, para limpeza urbana. Nós pegamos no início do ano passado com mais de 5 milhões de reais atrasados de IPTU ao longo dos últimos 5 anos. A gente fez um trabalho de informar as pessoas, dar chance. Fizemos refis ano passado 2 vezes para as pessoas aderirem, pagarem o atrasado. E posterior a isso, a gente começou a notificar essas pessoas, negativar essas pessoas. Então, muita gente acabou tendo aí seu nome negativado nos órgãos de controle de crédito por conta disso. Então, a gente espera e pede a colaboração das pessoas, que a partir dessa data que vence, quem não deu conta...
5: Não vai haver prorrogação.
12: Não.
5: Já houve uma prorrogação.
12: Já houve uma. Agora, a pessoa pode optar pelo parcelamento e a gente informa que a coletoria, até por uma questão de justiça, para os nossos funcionários, né, para a população, ela está funcionando ali onde era o antigo Bradesco, né, junto com nosso departamento de obras ali, de projetos e planejamento, mas a coletoria hoje está no antigo Bradesco, ali na Avenida Mário Ferreira, né, no finalzinho dela. Então, você vá lá, faça seu parcelamento, contribua, né, porque as obras públicas, o zelo da cidade, a zeladoria da cidade, depende muito dos recursos que advêm do IPTU.
5: Carlos, o Paulo até já gravou com você, mas acho importante você esclarecer. Houve uma mudança no Código Tributário com relação à isenção do IPTU, né, para quem ganha até um salário mínimo, tem um imóvel apenas. Por que foi necessário fazer essa mudança, diminuindo essa faixa de pessoas que são isentas do IPTU?
12: Na verdade, Célio, quando você tinha 2 pessoas na casa e cada um ganhava um salário, essa pessoa estava isenta. E a gente, ano passado, mandou um projeto de lei, junto com outros artigos ali, que vai dar esse benefício apenas para aquele renda familiar de até um salário mínimo. Então, foi essa mudança que teve, né, e está sendo efetivada. Nós fomos procurados por alguns vereadores e tal, vamos conversar. Esse ano não podemos fazer mais nada, está instituído, temos que seguir a risca, e a gente vai voltar ao debate com os nossos vereadores nesse sentido aí para o próximo ano.
5: Outra pergunta que teve aqui, se já está cobrando IPTU lá no Luiz Léo.
12: Não está.
5: Ah, não, né? Carlos, recentemente teve aquele caso das compras lá para a Secretaria de Saúde, né? Uma quantidade muito grande de equipamentos, não, de produtos, né? Realmente você mesmo admitiu numa entrevista ao Paulo que houve algum problema. Que medidas você tomou para apurar essa situação? O que aconteceu nessas compras lá na Secretaria de Saúde?
12: Sério, eu estava até viajando, né, no dia quando chegou uma quantidade absurda de álcool, né? Se puseram no corredor, eu já fui acionado na hora, falei, o que está acontecendo? Ah, foi uma compra de X mil litros ali de álcool e tal. E eu viajando, pedi para o Darelli descesse imediatamente lá para ver, né? Tinha realmente sido pedido essa quantidade de álcool, né? Havia até uma questão de onde colocar, né, esse álcool, entre outros produtos. E aí já determinei que o Darelli falasse diretamente com a empresa. E assim a gente fez. e pôde devolver 1.468 litros já de imediato, mas quase 40 mil reais de recurso a gente teve aí a devolução.
5: A empresa aceitou essa devolução?
12: Sim, sim, aceitou. É, eu acredito que até, não é bem preciso, se já tinha vindo todo, aquele que acho que não tinha vindo ainda, ela já devolveu o recurso, a gente já encaminhou para a Câmara Municipal também. É, então, os problemas existem, sério. Lógico que existe, todo lugar.
5: Compra muito grande também de algum remédio lá?
12: Não, mas é glicose e o Ringer, né?
5: Isso também foi resolvido.
12: E também de ataduras e tal. Então, a gente tem uma devolução que chega aí na faixa de uns 45 mil reais. E estamos dando, tecnicamente, a utilização dessa glicose preferencialmente. Então, por quê? A maioria, 90% praticamente desse produto, ele tem uma validade extensa. Agora, a gente tem alguma quantidade que vence agora em novembro. Então, já, né, nosso pessoal daí da saúde, tanto do hospital quanto da secretaria, está atento nisso, de dar prioridade ao uso desse produto antes que haja o vencimento, depois você tem que incinerar, né? Então, quando a gente teve o problema daquelas trocas, né, que eu fui pessoalmente lá no Hospital da Criança, em Campinas, setor Campinas, essas coisas eu gosto de falar e olhar de perto, olhar olho no olho, né? A gente comprou um programa de computador para fazer esse gerenciamento e ele não estava sendo utilizado, a verdade é essa, né? Então, foi chamei a atenção, né, da forma que eu trabalho, com muita veemência, para responsabilidade, né, porque tu tem documento. Ah, por exemplo, você está lá dentro do hospital, o centro cirúrgico precisa de glicose, tal, tal, tal medicamento. Desce uma comanda ali solicitando que vai para o centro cirúrgico. A mesma coisa para a sala vermelha, para a triagem, enfim, para todos os locais ali dentro do hospital. O hospital, a farmácia do hospital cuida do hospital, a farmácia básica, né, que fica na secretaria, cuida dos medicamentos que são da farmácia popular, que vão gratuitamente para a população. Então, esse problema ocorreu dentro do hospital. E aí eu fiz, né, a solicitação de se fazer um pente fino nos pedidos que estavam ainda por vir. Né, a gente cancelou ali uns 10, 12 pedidos. Eu falei agora, de agora em diante, chamei a nossa vigilância sanitária, através da Ana Letícia, pedi para ela ir lá, tanto como outros funcionários, outro conselho da saúde, né, já houve uma audiência lá entre eles, o prefeito não participa, o conselho da saúde fez uma reunião, hoje tem outra reunião, inclusive com a farmacêutica, então está tudo às claras, não tem que esconder nada de ninguém, até mesmo porque o próprio Ministério Público, a gente tem que prestar conta, Tribunal de Contas, e a gente está otimizando agora a utilização desses medicamentos e se blindando para que isso não ocorra mais, porque é inadmissível que aconteça isso novamente.
5: Tá, seu Lírio que está no telefone. Seu Lírio, bom dia.
3: Bom dia.
5: Por favor, sua pergunta, seu Lírio.
3: Eu queria fazer uma pergunta para o Carlão, é o seguinte, vocês aí testemunho aqui desse problema que eu tenho aqui na bica com o lixo. Eu já reclamei na rádio aí sobre carniça, sobre lixo, sobre tudo. Agora eu resolvi fazer um negócio aqui na minha conta e resolvi acabar de arborizar o resto que eu comecei aqui. Eu já fui no secretário de Estudo fazendo só o presente, até o Carlão, o vice, eu falei com ele. Está dependendo de uma máquina aqui, uma caçamba aqui, umas 3 ou 4 horas de serviço para limpar aqui, o coisa, remover o aterro aqui, que está até difícil até para os roçadores que vêm roçar aqui. E eu já fiz aqui tudo manual, está faltando só uma boa vontade. Eu já fui na secretaria, uma hora a máquina está quebrada, outra hora a máquina está o João de Deus, eles vão me levando a conversa, tem 90 dias.
5: Eu queria saber. Ok, eu entendi, seu Lírio. É para limpar ali onde mora. Sabe onde mora o Lírio?
12: Sei.
5: Ali na descida do Santo Antônio. Ele tem uma bica e tal. Ele, de vez em quando, ele já reclamou isso várias vezes aqui. Como resolver esse problema dele?
12: Já estou acionando aqui nosso secretário, seu Lírio. Boa tarde. Prazer falar com o senhor. Obrigado. Peço desculpas aí por o senhor não ter sido atendido. Mas essa semana está sendo determinado que o nosso secretário Ney procure o senhor ainda hoje e faça, não sei que, às vezes nós temos um problema, nós ganhamos muitas máquinas, a gente tem muita máquina, mas o nosso calcanhar de Aquiles é a retro. E a retro andou meio quebrada, a gente arrumou, então ele vai fazer contato com o senhor hoje, né? E eu vou passar depois, eu vou mandar uma mensagem aí, o senhor salvar meu número, caso eles não o procurem hoje, o senhor pode ligar pessoalmente para mim.
5: Ok, eu vou adotar uma metodologia aqui, mas, Edmar, fizemos uma série de assuntos importantes. Eu vou esgotar minha pauta aqui, de repente já resolve muita pergunta, né?
0: Sim.
5: Depois a gente abre para os ouvintes, tá bom? Então, prefeito, teve aquela semana passada, aquela operação que envolveu uma empresa, César, que vende salas modulares. Silvânia não foi alvo da operação, deixar bem claro. Mas Silvânia comprou essas salas modulares.
12: Cinco
5: salas, você já esclareceu aqui, mas acho importante também esclarecer. Está tudo correto, não tem problema, você já mandou levantar essa questão?
12: Sim, de imediato, né, Célio? Porque quando você vê acontecer isso, foram 10 municípios, salvo engano, né, Rio Verde...
5: 14 mais a Goinfra.
12: Lusiane, Goinfra. Então, eu de imediato pedi o processo, pedi a Verônica que descesse na minha sala, porque eu acompanhei o processo de perto. Primeira vez que eles chegaram aqui, que a gente começou a negociar, essas salas estavam ali em torno de 170 mil e tal. Então, aí quando você vai aderir uma ata, existe um rito para você fazer isso. Porque uma ata nada é que é um conjunto de preços de vários produtos que são feitos por outros municípios. A gente também pode originar uma ata. Então, essa ata veio, mas não é só aderir essa ata, vou comprar só porque essa ata é lá de Lusiana, vou comprar. Não. Existe, né, daí a necessidade de se fazer uma consulta do Banco de Preços, que é nível de negociação em nível Brasil. Quando se comprou uma sala dessa lá em Quixeramobim, lá em Passo Fundo, Rio Grande do Sul, em Mogi das Cruzes, São Paulo, e isso foi feito. A gente seguiu todos os ritos, acabamos comprando essas salas por R$ 148.800 cada, que perfez R$ 744.000, foram instaladas, a gente deu ampla publicidade, e mesmo sem antes o Ministério Público pedir, nós já encaminhamos esse processo à luz do Ministério Público, né, aqui de Silvânia, semana passada, porque eles pediram algumas informações sobre o colégio, a CMEI Ana Cacheta, e como lá tem uma, a gente já inseriu esse processo lá para o Ministério Público, porque foi feito muitas claras, né, não vieram aqui, não sei o que aconteceu efetivamente nos outros municípios, mas aqui a gente está muito tranquilo porque, né, a forma que a Verônica e a equipe dela trabalha é dentro das normas, né? Então foi feito desse jeito que eu falei, consultamos o Banco de Preços, aderimos uma ata que baixou quase 15% no valor inicial da negociação, e as salas estão aí com todo o benefício delas, você poder mudar de lugar, qualidade, enfim, ser um local apropriado para acontecer o que aconteceu, ampliar o número de vagas nas nossas escolas e nos nossos CMEs.
5: Assim como eu e o Edmar falamos no dia, a adesão de ata é prevista na lei das licitações, né, Edmar?
0: Sim.
5: É um artifício que os municípios, sim, os órgãos públicos, os estaduais, uma ferramenta para agilizar. Então, o termo adesão de ata é perfeitamente previsível, nós esclarecemos, né, Edmar?
0: Isso mesmo.
5: Dentro da lei das licitações. Ô, Carlos, nós tivemos aqui na rádio também, e tudo aqui é pautado pelo nosso ouvinte, Muitas questões levantadas com relação à qualidade das obras da Praça São Sebastião, né? Da não construção da Praça Dona Nina, que é ali onde tem a celuta, o cenário, decorações, e também a falta de paisagismo, arborização na Praça Sebastião Durval, e também a qualidade dessas obras. Como é que a sua equipe fiscaliza essas obras, né? Esse povo tem razão de reclamar. Eu mesmo, pessoalmente, uma vez falei para você, a Praça de São Sebastião está muito vazia, muito, muito xoxa. Lá no Sebastião Durval eu não fui ainda, né? Ali no São Sebastião não tem projeto de construir uns campinhos, o povo jogar bola ali no meio.
12: Nós temos três campinhos lá em atividade, né, Sérgio? Com trave, com rede. O que acontece? Eu peguei, Sérgio, Nós ressuscitamos uma verba de 2019 para a construção daquela praça. Você imagina o que se construía com 250 mil em 2019, o que, que se construía 6 anos depois, 2025. Então, a gente fez, primeiro, um processo que nossa equipe de planejamento e gestão está de parabéns, que a gente conseguiu pegar esse dinheiro. E ali construímos. Chegou o ponto do quê? Da seca. Você não vai plantar na seca. Então, eu reuni com a Mariane, com o Fabrício, há 2 semanas atrás, praça por praça. Né? O que, que nós vamos fazer na praça do São Sebastião? Arborização, que é paisagismo, e o parquinho. Né? Quando você empreita uma obra, onde há uma licitação, a empresa vem para Silvânia e ganha, como é a questão da Praça Durval, que era a praça feia, que muita gente falava, hoje a praça está praticamente pronta. Mas teve alguns problemas. A pessoa veio, em plena seca, plantou uma grama ali, um fiapinho de grama. O que, que a gente faz? Não paga, você paga a medição. Então você, por exemplo, começa com uma obra, ele tem que fazer 20% da obra, recebe 20% do recurso. Faz mais 30%, recebe mais 30%. Então, ainda falta, se não me engano, uns 70 mil ainda para se pagar da Praça Sebastião Durval.
5: Praça então, Sebastião Durval é no Parque Anhanguera.
12: Exatamente.
5: Setor Anhanguera.
12: Aliás, IP. É uma praça que o vereador Mi correu atrás, fica atrás, porque até em homenagem ao saudoso irmão
5: dele,
12: pessoa que foi um dos precursores aí das casas aí, que eles fazem as casas, como que é, pastoral. Então, a gente fica em cima, eu vou pessoalmente. Então, tem esses detalhes e a ordem para os nossos engenheiros, o Vinícius e o Fabrício, é que não se pague as medições ou que está mal feito. Arruma, você recebe. Então, assim tem sido feito, né? No caso de uma praça que está ali prestes a terminar. E, em relação à Praça Dona Nina, nós não temos projeto nenhum ainda de praça lá, porque lá está estabelecido para a construção da nova delegacia, ali está estabelecido já para uma emenda de 400 mil de fazer uma quadra coberta, esse recurso já veio, né? vai haver uma quadra coberta lá, né? E também a gente tem outras prioridades ali, no sentido de tornar ali uma referência também para um centro administrativo, para algumas repartições. Uhum. Então, é uma praça grande, nós estamos com um problema, a população está reclamando, chegou aqui o Rogério, já vai ser determinado, o pessoal tem estacionado em cima da praça caminhões, que está causando muita poeira ali nas casas vizinhas. Então, a gente ouviu isso já desde a semana passada, e a SMT estará ali notificando e solicitando que não se use a praça, para que a gente possa ter uma boa convivência entre nossos caminhoneiros, pessoas que carregam o desenvolvimento da nossa cidade, e também respeitando, logicamente, as donas de casa e a população, as famílias.
5: Lá no São Sebastião, então, você tem um outro projeto para terminar aquela praça, urbanizar e tal?
12: Sim, a primeira coisa.
5: No São Sebastião.
12: São Sebastião, sim. É o que eu falei, nós pegamos, são praticamente, tem a praça ali do Jardim das Oliveiras, uma urbanização vai sair lá, tem a praça ali do Maria de Lourdes, em frente ao postinho, nós vamos fazer uma revitalização lá. Então, são inúmeros projetos que a gente sentou com nossa equipe de engenharia e já determinou o que fazer nesse ano em cada uma, porque a gente tem que aproveitar agora, Célio, o período das águas. Começou a chover, se plante. Se plante com cova tratada com calcário, com adubo, com esterco, mudas já de 2 a 3 metros, porque aí você vê, aquelas casas da GEAB, nós compramos e colocamos lá mudas novas, pode passar lá essa árvore samambaia, entre outras, é tudo da prefeitura. As da GEAB eram mudas de 10, 20 centímetros, morreu tudo. Então a gente pede que a população que tem essas mudas na porta de sua casa, faça o que para nós? Irriguem ali pelo menos 2 vezes por semana. Está tão bonita essa árvore de samambaia. Tem ali pertinho na casa do seu pai, ali aqui no centro. É linda essa planta. Então, a gente vai estar fazendo esse processo, né, já de aquisição dessas mudas, porque o nosso vivero tem algumas que a gente pode usar, mas tem muitas mudas. Por exemplo, a gente plantou aquelas duas árvores ali na Praça do Rosário, que a gente teve que sacrificá-las, né, de tirá-las, mas a gente plantou. Dá uma olhada lá.
5: Uma quebrou, então, quebraram.
12: Quebrou, a gente replantou já, né? Então, são a mesma espécie, esse bipiruna, então a gente está atento. A gente, aquelas árvores ali, você vê abaixo do Cristo, ali foi plantado, a gente tem que replantar 99%, e tão bonitas, foram tratadas, está sendo aguado ali abaixo do bombeiro também, só que a gente dá conta,
5: Carlos,
12: de fazer isso na seca no período agora do inverno, né? Então temos pouca disponibilidade de caminhão-pipa.
5: Carlos, concurso vai sair mesmo? O edital já vai sair? Vai. Ou vai perguntar isso? Você prometeu aqui que ia publicar o edital em agosto, hoje é dia 17.
12: Vai ser publicado. Tivemos a visita do nosso jurídico, doutor Eduardo, junto com o nosso secretário Sueli, lá no Instituto Verbena, na última semana, onde já ficou estabelecido 257 vagas para o concurso, mas você tem que ter o cadastro reserva, que total vai finalizar em 771, né, vagas totais, contando o cadastro reserva. Então, a gente tem aí já tudo pronto. Quero realizar 258 vagas imediatas e 3 por vaga no cadastro reserva, né? Então, que soma 771. Então, o concurso vem aí, vem vir os aulões, as pessoas se preparem, porque não

0: Então, as pessoas se preparem porque, efetivamente, com o concurso, a redução de oportunidade de emprego na prefeitura vão cair muito e as pessoas têm seus compromissos, obrigações, têm que buscar também essa oportunidade na iniciativa privada.
1: O edital sai nos próximos dias, então.
0: Sai.
1: Prefeito, a cobrança da taxa do lixo vai começar?
0: Sim.
1: Estão avisando que vai começar em setembro. Isso é verdade?
0: É verdade. Inclusive, todo mundo que recebeu a conta de água esse mês, eu até estive ali na alfaiataria do seu Lúcio, vi a conta dele e falei: deixa eu ver aí, seu Lúcio. Assim que ele me mostrou, tá lá. Eu até tirei uma foto, se me permite aqui só ler o que está escrito nessa mensagem que já vem. Era para ser começado a cobrar isso em abril. A gente vai começar a cobrar agora, setembro, a primeira leva aí, porque a gente teve ali alguns trâmites dentro da Saneago, que foi necessário, a gente postergar um pouco. Então vem escrito assim, ó: senhor caro cliente, a partir da próxima fatura será incluída a taxa de manejo de resíduos sólidos da Prefeitura de Silvânia, conforme Lei Municipal 2355-2026. Dúvidas, tem o telefone aqui e a coletoria de Silvânia também está à disposição para que preste informações. Segundo a Saneago, ela não vai emitir cobrança daquelas contas sociais, pessoas que têm
1: Cade único.
0: isenção de contas através do CadÚnico. E qualquer dúvida, se houver uma cobrança errada ou que fuja a tua faixa de consumo, a gente vai estar publicando no nosso portal aí, para que as pessoas possam estar verificando. Mas a partir de setembro, a taxa de lixo, a gente foi também questionado pelo Ministério Público qual é o valor, agora a gente tem um novo promotor aí, tem questionado muitas coisas, então foi passado a ele também todas as informações de como foi feito, desde abril do ano passado, que a gente encerrou, o lixão, mais de 3 mil toneladas, e estamos aí no processo agora. Semana passada já viram aí nas escolas de coleta seletiva, a Cocamar, que é a cooperativa, já ganhou um novo caminhão. Então, que todos estejam engajados, imbuídos, da gente ter uma coleta seletiva na porta de casa, não é
1: Agora, lá no lixão, resolveu o problema lá?
0: Estamos resolvendo, sério, é um problema que a gente optou em, primeiramente, encerrar o lixão. Hoje a gente mudou ali para essa área ali que a gente fala que é da Galhada, aqui entrando no bombeiro, adentrando lá, pusemos uma tenda, estamos fazendo uma pré-seleção lá com o pessoal da Cocamari, e 6 vezes por semana as carretas estão ali, as caçambas, e levam lixo para Aparecida de Goiânia, no aterro sanitário da metropolitana.
1: Prefeito, trânsito, nos últimos dias, né, Edipar, muita gente reclamando que as pessoas não estão respeitando a sinalização de trânsito, sobretudo os semáforos
0: Sim,
1: instalados ao longo da Dom Bosco. O que que pode ser feito? O SMT pode ter uma ação educativa, preventiva, punitiva, para que o motorista, o motociclista entenda que é obrigação respeitar as legislações de trânsito?
0: isso. Nós temos um SMT não só por ter. SMT já está com toda a documentação feita, aprovada, aguardando apenas um despacho do Detran. Não sei se por conta do período eleitoral isso vai demorar 30, 60 ou 90 dias. Mas até o final do ano, infelizmente, nós vamos ter que tomar essa decisão. Isso foi me relatado, sabe por quem? Pelo Alex, da distribuidora. Falou: Carlão,
1: Ele mora lá de frente,
0: os
1: né?
0: caras estão passando
1: É.
0: voado aqui. Então, se não há, por parte de alguns, a conscientização, a questão é sentir no bolso. Então, os sinaleiros, já está determinado que haverá ali um detector de velocidade, através de um radar ali, fazer essas multas, e também a SMT terá essa prerrogativa, logicamente a gente nunca sai cobrando. Vai haver
1: Correto.
0: um aviso, vai haver uma notificação, para assim começar a poder lavrar essas multas. Eu não quero que seja fonte de muitos locais, multa é fonte de receita para o município. O nosso é para educação. Eu acredito que Silvânia, a gente já perdeu muitas pessoas aqui dentro com acidentes de trânsito e a gente não pode conceber mais isso. É muito movimento, então as pessoas.

0: pessoas têm que ter a consciência que, do mesmo jeito que somos motoristas, somos pedestres, nossos parentes, pais, filhos, avós são pedestres, então a necessidade de fazer isso devido à falta de conscientização de alguns.
1: Prefeito, e a escola de 12 salas lá no bairro de São Sebastião? Como é que tá? Vai sair, não vai?
0: Pleno vapor. Tá linda, sério, linda. Um ano, praticamente, que a gente retomou essa obra. Tá pronta, praticamente pronta. Nós estamos agora com a missão de mobiliá-la. Em torno de R$500 mil para a gente fazer uma mobília, carteiras, quadros, TVs, cozinha, enfim. Nós podemos passá-la para dentro.
1: Tem que mobiliá-la, então.
0: Mobiliar, né? No orçamento em torno de R$500 mil. Uhum. Vou pedir ao pastor Genilto aí uma colaboração do Duodécimo para que nos ajude a comprá-las, comprar. E, com certeza, a partir do início do ano que vem, até eu gostaria, né? Eu sabia que era uma... A gente põe a missão... Mas a gente entende também, porque a empresa que assumiu essa obra, que em 10 anos e meio praticamente não chegou à metade, né, da construção, se perdeu muito ali, a gente em um ano e meio vai entregá-la. Né? Então, tentei, né, que a gente pudesse estar voltando com os nossos alunos que estão aqui na UEG, estudando, né, que ficasse pronto até agora, início de agosto, mas infelizmente não deu. Temos essa missão do mobiliário, mas com certeza, com a bênção de Deus, no início do ano que vem, no final de janeiro, quando as aulas começarem, né, a gente vai ter uma escola extremamente preparada, com quadra, enfim, à altura do que nossa população merece.
1: Prefeito, como é que está a situação município e Silvânia Preve?
0: Silvânia Preve, a gente fez algumas negociações, né? Prorrogamos uma parte do patronal dentro do nosso mandato ainda.
1: Isso ano passado?
0: Não, agora recente, né? Recente. Foi esse ano, né? Foi esse ano. E também fomos interpelados, essas informações foram para o Ministério Público, a parte do servidor está tudo ok, né? A gente está aí num processo de entrega, final de entrega ali do prédio da Câmara, da antiga Secretaria de Saúde e também lá do SAMU, onde é o local ali do SAMU, no Bonfim, não sei se ali vai viabilizar pelo valor de entrega também desses bens para o Silvânia Prev, diminuir o aporte, hoje além do que a gente paga normal ali pela taxa já estipulada, a gente ainda está tirando em torno de 150 mil conforme o ano, o mês, para complementar. A gente está com inúmeros servidores aí se aposentando, o Sávio mesmo aposentou, Terezinha Faleiro aposentou esses dias, então são quadros importantes que vêm se aposentando, dentro da prefeitura, onera ainda mais o Silvânia Prédio, e a gente está também estudando outras possibilidades aí junto com o gestor, com o André, para que a gente diminua, né, esse déficit, porque é bom lembrar, né, o que nós aprovamos esse ano agora, recentemente, a 103, que é a adequação do Silvânia Prévia à lei federal de 2019, a pergunta é, quanto que foi imposto de perda de receita de 2019 até 2026, agora quando a gente fez essa reforma? Foi imposta uma perda significativa. Quanto foi? Esse número vai vir à tona, né, até mesmo como forma de esclarecimento, não de caças bruxas. E também a gente vai estar aí com muitas ações para minimizar. Lembrando que quando nós assumimos, nós tínhamos em torno de 9 milhões no caixa. E a necessidade, o déficit é muito grande, era para ter em torno de 345 milhões.
1: Isso aí, no Silvânia Prev.
0: Silvânia Prev, só no Silvânia Prev. Você vê o déficit, uhum, que foi imposto ao longo dos anos. Né? Isso aí começou há mais de 20 anos atrás. Então, é necessário o remédio amargo, mudar de rumo, mudar de rota, para que a gente consiga também, com o concurso que aí vem, trazer mais aporte. Com a lei que a gente aderiu a 103, a maioria dos funcionários vão demorar em torno de 5 anos para se aposentar, contribuirão por mais tempo. Não é vontade do prefeito, e sim necessidade a se adequar às leis do governo federal.
1: Prefeito, para passar para o Edmar aqui, e as obras do lago? Não está muito lento ali, não, prefeito?
0: Uai, Célio, a gente pega em cima, né?
1: Eu sou chato lá pros seus amigos. Não. Ah, que você é chato.
0: Segunda-feira passada, a primeira coisa que eu fiz, cobrar o Fabrício, porque a gente esteve lá olhando. A boa notícia é que aquele terceiro lago, quem desce ali a rua do Batalha, sempre da companhia, né? Muita gente fala batalhão aí, da companhia militar, aquele lá que fica à direita também, ano que vem trouxe um especialista, João Bosco, em barragens, junto com os nossos engenheiros, para a gente falar, é totalmente possível, ele está fazendo um levantamento até aéreo, né? Aquele lago também vai se tornar viável, né? A gente vai ter três lagos lá. Vamos começar agora a mexer na questão do lago mesmo, de retirar a terra ali, para subir a lâmina do segundo lago. Toda a pista de caminhada vai circundar os dois lagos, né? A parte das quadras já foi feito todo o trabalho de drenagem. Assim que começar a chover, lá vai ter uma concha acústica também. Assim que começar a chuva, a gente vai fazer o trabalho de paisagismo, porque não adianta fazer agora, não tem, a irrigação não suporta o plantio de muda de qualidade, nós não vamos rasgar dinheiro. Então, ela está andando, essa parte estrutural ali das máquinas estarem ali, hoje vou cobrar também, né, do nosso secretário, porque o dinheiro está na conta, sério. Então, a empresa não pode... não recebi. Se ela produzir, ela recebe. Então, a máquina quebrou. Até recebi agora mesmo a resposta do Ney, né, que em relação ao seu líder, ele falou exatamente o que eu falei aqui, ó, que é a questão do... não temos a retro para atender no momento. As duas estão estragadas. Só a locada que está no lixão funcionar, mas a gente vai ver o que pode fazer em relação a isso ainda essa semana, como eu falei pro seu Olírio, né? Porque essas máquinas aí, elas dão muita manutenção. Então é o que a gente tem pedido aos nossos deputados agora, são duas retos, porque nós temos duas para carregar, duas PC, né, que é a escavadeira hidráulica, duas patroas novas, uma para carregadeira, a gente tem muitos tratores, caminhões que chegaram, mas a gente precisa renovar nosso parque com as retas escavadeiras.
1: Eu fui no podcast lá do Diogo e do Vitor semana passada, você vai lá essa semana, o Zoomcast, aí me perguntaram qual que é a função do jornalista. Primeiro é contar a história, né, demais. A gente é um contador de história, e para contar as histórias tem que perguntar. A função nossa é ser curioso. Então eu fiz algumas perguntas aqui, enquanto Edmar vem com as perguntas dos ouvintes, vou lembrar que lá na Casa Bela você tem promoção de piso, porcelanato, argamassa, rejunte, tudo dividido no seu cartão de crédito. Edmar, não sei se as perguntas que nós elaboramos matam algumas aí, mas você pode fazer a pergunta aí, tem um áudio também, né? Jazina, vamos no áudio. Por favor, Edmar.
2: Sério, participações que chegam aqui pelo nosso WhatsApp, como você disse, muitas perguntas que chegaram aqui já foram respondidas aí, mas algumas... Olá, Célio. Gostaria que perguntasse para o prefeito sobre a pintura de faixas e outras sinalizações. Eles pintam em um dia, no outro já não tem mais nada. É dinheiro jogado
1: fora. Eu até falei pro Carlão em off aqui, ó. Fala pro Rogério que passou um caldo de frango durante em frente à rádio.
0: Não somos nós, né? O Detran que vem, a gente questiona. Nós temos um problema específico de Silvânia, eu alerto também que o nosso SMT vai começar a notificar os caminhões que estão andando sem cobertura da carga, seja de areia, de barro, de brita. Muitos não estão cumprindo a lei, nem o termo de ajuste de conduta na questão da altura da carga. Então nós temos materiais muito abrasivos que acabam caindo, né, no asfalto e com... A rodagem, quer dizer, areia, cai muito barro. Então, ali na rodagem, acaba apagando. Né? Tanto que no começo eu falei, Rogério, põe nos quebra-molas o olho de gato. Para que a gente tenha ali, principalmente porque quem chega de fora não conhece os quebra-molas. Né? Já cobrei dele também e a gente está providenciando que são as placas nos quebra-molas. Principalmente ali nas pedrinhas, tem muitos quebra-molas sem placa de identificação. Eu ando muito, todo dia, né, na cidade, carro, a gente observa isso, mas eu falei, de novo, né, veio o Detran aí, fez essas pinturas na semana passada, no mesmo dia, né, ele já muda de cor, já começa a ter um desgaste, fala assim, como que funciona na rodovia, não funciona aqui dentro, Né? Então, quando
1: eu pergunto, mas é? a justificativa não me convence.
0: Pois é.
1: Você vai em Goiânia e não, tá, não apaga assim, prefeito.
0: Pois é. Detran.
1: Próximo, Edmundo.
2: É, pergunta ao prefeito se tem a possibilidade de contratar um neurologista. A população de Silvânia precisa muito dessa especialidade.
0: Nós temos, sério, inúmeros especialistas aqui, né? Inclusive, começamos a fazer nossas cirurgias ortopédicas na semana passada. O Dr. Nilson fez aí e vai fazer a cada 15 dias 4 cirurgias, né? É, a fila de espera são 18 pacientes. Né? O neuropediatra começa a atender em setembro, que é uma demanda grande também, né? Então, por quê? Laudar, terapias, apoio às famílias, principalmente os autistas, né? Enfim, muita gente precisa, um neuropediatra, né? Ele cai um pouco nisso aí que o Edmar perguntou, o urologista já está atendendo, então a gente vem ampliando o nosso leque, né, de atendimentos, né, além de toda a iniciativa privada que tem aqui. Então, essa questão aí também está colocada, né, como prioridade para a gente ter o atendimento completo. Se a gente não tiver que sair de Silvânia com os nossos pacientes, poder fazer aqui, também é uma economia para o município, né, do que ter que estar se deslocando sempre para Goiânia. Então, realmente, a gente está com essas demandas aí em aplicação e vamos ampliar cada vez mais o atendimento médico em suas especialidades dentro de Silvânia.
1: É demais.
2: Agora tem uma participação da Regina, ela é lá da Água Branca, e ela pede para perguntar ao prefeito quando vai arrumar as nossas estradas, patrolar e colocar cascalho também. Daqui uns dias começam as chuvas, aí não consegue arrumar mesmo.
0: Depende qual estrada, às vezes ela se refere a 139, que é do estado, a gente teve uma ação nela esses dias para trás, né? Mas aí você pode se dirigir ao nosso secretário, ao Alain, que a gente tem mantido as estradas em bom nível de conservação, mas sempre é bom a população, que às vezes alguns locais que a gente não acessa facilmente, tem algum problema, a gente precisa dessa informação, e para isso, né, tem o portal da prefeitura também, você pode se comunicar, ligar também na ouvidoria da prefeitura, que a Natália vai me passar um número aqui, né, para que essa informação chegue, né, especificamente quais estradas, para o nosso secretário. Você me passa o telefone aí, por favor, Natália, para a gente deixar aqui também no portal da Rio Vermelho.
1: A próxima, Edmar.
2: Pergunta ao prefeito por que ainda não trocaram as poltronas rasgadas do hospital. É um perigo, a gente vai tomar um remédio e as poltronas estão rasgadas, inclusive nos assentos. Vi que foram destinadas emendas para compras de poltronas e ainda não foram trocadas.
0: Eu desconheço emenda para troca de poltrona, vem às vezes emendas, e esse ano reduziu demais até então. As emendas por conta do período eleitoral, espero que voltem a ter. Essa demanda já foi dita, inclusive na Câmara Municipal, já foi determinada. Eu vou verificar com nossa secretária, né, agora, deve estar nos ouvindo, para pôr, já ver que nível que está a licitação e a compra. Porque, vamos dizer, aqui na Rio Vermelho, precisa comprar uma cadeira, vai lá, Edmar, compra aí na Dona Fátima, aí ou lá em outra loja. Lá nós temos passar por todo um processo de estação, às vezes uma empresa de loja que ganha, às vezes não cumpre, então tudo é um pouquinho mais demorado. Mas
1: não é assim não, eu pedi para trocar a cadeira ali do locutor, até hoje não trocaram.
0: Mas ainda bem que você está vendo que não é só na prefeitura, né? Mas faça aí, Natália, já essa pergunta para a Ana Paula, para a gente já responder ao vivo aqui, que a gente tem que dar satisfação para essas demandas da população, que realmente é. Assim, meu sogro ficou outro dia, alguns dias internado no hospital, todos nós usamos. Né? A nossa intenção é sempre dar a melhor condição possível, né, para que as pessoas estejam lá no hospital e bem atendidas.
1: Vamos lá, Edmar.
2: Pergunte ao prefeito se a administração tem um projeto para melhorar a qualidade do asfalto das ruas da cidade e o que ele pretende fazer para melhorar o serviço de tapa-buraco.
0: Estamos em processo de licitação para a reforma não somente das poltronas, mas como dos colchões.
1: Então, a pergunta anterior, né?
0: A resposta aqui, então, acelerar, viu, Ana Paula? Para que a gente possa e já ver, né, outras demandas que vêm aí para a gente não ter que esperar estragar para depois fazer a licitação. A gente sabe que vem de longe isso aí. Relação, olha só a demanda que eu recebi. E eu falei assim, que isso não aconteça. Para atender os novos loteamentos que saem ali às margens da 139, o Flor da Terra, mais outros que estão ali, eu recebi uma mensagem que era o projeto da Saneago, aquele asfalto novo ali do setor sul, tem que ser furado o asfalto. Eu falei, não aceito. Furar aquele asfalto novinho para poder fazer a linha de água, sendo que tem outras alternativas. É, ali foi o primeiro recurso que veio do Goiás em Movimento para a gente fazer. Vai chegar o recurso e é visto aqui. Quem desce para o São Sebastião 2 aqui, para acessar o Jardim das Oliveiras, vê ali um buraco no meio que foi um asfalto. E o asfalto que vem da Saneago, com todo respeito, não é um asfalto que cobre a qualidade desses asfaltos que são feitos. Né? Você vê ali a qualidade do asfalto que foi feito ali às margens do lago, né, com recursos que sobraram, que a gente não pagou por conta da medição do antigo governo, que utilizou uma emenda do deputado Zé Nelto de 1 milhão, usou 750 mil, a gente utilizou esse recurso, só ver a qualidade. O tapa-buraco é assim, você tem várias ruas que já, vamos dizer assim, passou da época de fazer tapa-buraco, tem que ser recapeada. Né? Então a gente não tem hoje recursos específicos que vêm para isso. A gente compra massa asfáltica, mesmo no período chuvoso, a gente tentou e manteve a cidade aí com 80%, mais de 80% de manutenção, né, daqueles buracos que se abrem comumente. Então, a gente está sempre correndo atrás, tem um recurso para vir para recapear agora todo o São Sebastião 2, e depois a gente vai correr atrás de outros recursos, não só para fazer recapeamento, mas também como asfaltar o Luísa Leal e o setor Daiana.
2: Ainda sobre asfalto, prefeito, chegou uma pergunta sobre o bairro Vila Lobos. Existe algum planejamento para asfaltar o bairro?
0: Sim, a verdade é o seguinte, né, Dimar, Célio, os ouvintes. Assim, muitos loteamentos eles são feitos, né? E isso não é uma prerrogativa que é observada, que é primeiro fazer a infraestrutura. Então isso daí acaba caindo, né, como aconteceu em vários outros, inclusive Luísa Leal, né, onde você tem que o poder público dá e não estrutura, né, dá o lote, mas não estrutura. Então já houve uma visita lá na Vila Lobos. É, ali não é em torno ali de 600 a 700 mil reais de asfalto, e a gente tem conversado também em relação a recursos oriundos do Duodécimo, da devolução do Duodécimo, para poder ajudar a fazer aquela obra, mas até então não há o projeto feito.
1: Tá, agora vamos ouvir um áudio aqui, já foi no livro telefone, eu perguntei, você perguntou, os ouvidos no áudio. Só tem um áudio nisso? Dois, então vamos lá.
3: Boa tarde, Luciano. Pergunta pro nosso prefeito aí, quando que eles vão imprensar aquele caboclo que tá construindo aquele quiosque lá na pracinha do Maria de Lourdes, ali, saída pro São Sebastião. O cara fez uma arapuca lá e até hoje nunca terminou o trem, tomou conta da praça toda e ficou difícil aqui lá. Procura uma solução aí, que você acelere o mais rápido possível.
1: Você entendeu, né?
0: Sim, sim.
1: Tem um quiosque e tal.
0: Pedir ao nosso pessoal de postura que faça uma visita, né, porque é dado uma concessão, então há um prazo para construção e para veja como está a obra, quanto tempo está parado, se for o caso, eu não tenho ciência disso, mas já vai ser determinado. Nosso pessoal de postura está fazendo a visita até amanhã, eles terão já nos posicionado a respeito.
1: Último áudio.
4: Ô Guimar, boa tarde. Guimar, pergunta o prefeito aí o que, que ele vai fazer sobre essa ponte aqui, ó. Essa ponte aqui é a ponte daqui do Cruzeirinho, com do lado do Mingão, finado do Mingão. Olha aí o que está acontecendo, tá quase caindo. Aí como é que nós vamos fazer para atravessar? Como é que nossos filhos vão fazer para estudar também? Pergunta o prefeito aí para nós aí.
1: É a ponte do Cruzeirinho lá, né?
0: Nós já temos ciência dessa ponte. O Alan já esteve lá, que é lá na região do São Sebastião da Garganta, salvo engano, que sai para o Cruzeirinho da Águas Claras. É, a gente já tem essa visita lá dos engenheiros, já está o projeto sendo feito, e ela é prioridade, porque tem uma outra ponte lá que a gente tem que ter uma ação, mas essa ponte aí, eu não sei como que é o nome da senhora aí, não sei se é Dona Divina ou é lá perto da Dona Divina, a gente tem consciência e vamos estar acelerando aí esse processo, mas temos pleno conhecimento da necessidade de arrumar essa ponte mesmo antes das chuvas.
1: Edmar, não vai dar para atender todo mundo, já são 12h20, eu já estou devendo os comerciais, não sei como é que eu vou fazer. Mas faz mais duas, aí eu vou encerrar com o prefeito.
2: Então, falando sobre ponte, tem duas perguntas aqui sobre a ponte do Dr. Jorge, lá na região do João de Deus.
0: Também é outra que já está no projeto. Essa ponte ficou determinada que vai ser uma ponte para trânsito local, caminhões ali até 15 toneladas, 20 toneladas, não vai ser uma ponte feita para travessia de bitrem, rodotrem, já está no projeto, ela vai ser deslocada daquele local, um pouco acima, e já está em andamento aí o projeto.
2: E prefeito, tem duas perguntas aqui sobre funcionalismo, uma delas pergunta se vai ser feito o pagamento do quinquênio dos aposentados esse mês, como foi acordado verbalmente no mês de abril com o Sim de Silvânia. E uma outra pergunta que se refere à aplicação da Lei 15.326 sobre o enquadramento dos monitores na carreira do magistério.
0: Esse é um negócio que ainda a gente está se atualizando em questão dos monitores. Né? Tudo que tiver a nosso alcance, porque tudo depende de recurso, é igual essa questão do quinquênio. Nós vamos ali conversar com o nosso pessoal de finanças para ver, porque a gente vem dando as progressões, 2013, já estamos ali praticamente 2018, as progressões e incentivos aí funcionais, a gente vem conversando, a Cimeira até pediu uma reunião, falei para ela marcar com a Suzy, e a gente vai levantar esses dados e passar diretamente ao Cid Silvânia para que ele possa passar tanto a resposta em relação aos monitores, como é que está esse estudo jurídico disso, e sobre a questão do quinquênio, que a gente conversou, combinou, com a disponibilidade de recursos para que a gente já atenda esse mês conforme foi tratado.
1: Prefeito, o IPTU vence hoje, houve uma prorrogação também no ITBI.
0: Sim.
1: Houve uma boa resposta? O município arrecadou bem no IPTU?
0: Mais de 2 milhões.
1: Mais de 2 milhões? Atendeu aquilo que vocês...
0: Sim, ainda temos uma expectativa, temos uns 3 produtores aí que deve dar uma faixa de mais uns 700 mil que estão no processo, porque você tem que legalizar tudo. Isso aí, geralmente, o produtor, ele está migrando da pessoa física para uma empresa, que chama holding patrimonial. Então, ele passa dele para ele mesmo, porque essa holding é dele, ele não está agregando os sócios, nada. Então, é por isso a gente agradece a compreensão da Câmara, a gente tinha que ter posto um dispositivo para poder ter prorrogado automaticamente, foi necessário mandar novamente, os vereadores entenderam prontamente, nos aprovaram também a última vez, não há mais, não vou solicitar mais, porque já foram dadas as chances, porque às vezes está travado uma coisinha no cartório, precisa ali adequar, então a gente teve bastante sucesso nessa empreitada e está nos ajudando para que a gente possa estar fazendo as obras e cuidando das pessoas.
1: Amanhã é a licitação da Chapada das Covas. Eu julgo uma obra muito importante, também com a expectativa da licitação da 139, que vai ser dia 1º. Você, além de ser produtor rural, é o administrador. Essa obra, de fato, é importante, essa pavimentação da Chapada das Covas?
0: Você estava presente há um ano atrás, Célio, quando o então ex-governador Daniel Vilela veio para a abertura da AgroSudeste e nós fomos lá na APAE, numa reunião com o presidente
1: lá da
0: FAEG, Zé Mário Schreiner, o nosso vice-presidente Eduardo Veras, o presidente do sindicato Dalmo, eu, entre outros produtores, estavam lá também, e que ele falou que esse estudo seria feito. Eu, ser bem sincero, eu duvidei, sério, porque é uma obra que sai dos cofres, não é do Fundeinfra.
1: Você nem quis gravar, mas não, sobre isso eu não vou gravar.
0: Aí, o Daniel colocou, pôs à frente, a licitação vai sair, é uma obra para quem vai de Anápolis para Luziânia, principalmente, por exemplo, Gabardo, essas empresas de medicamento que vão acessar o norte do país através ali de Cristalina, pegando a 040, subindo para Minas e saindo para o Nordeste ali, até Fortaleza, até todos os estados do Nordeste, eu acredito que em torno de 50 a 60 quilômetros vai ficar mais perto. Uhum. Uma obra que não tem obras de arte. O que são obras de arte? Pontes, viadutos. Então, uma obra fácil de fazer. Já há o leito, não há questão que incida desapropriações. Então, é tudo que eu acredito que a gente espera. Porque ela vai fazer ali um trevo, uma conexão com o 39. Elas vão se cruzar ali na região ali da Fazenda Buritizinho, do Calegari, da Gaulanda ali do Eduardo. Então, vai ser de extremo benefício também para o nosso turismo, que vai estar ali ligando Anápolis ao Lago Corumbá, aos nossos condomínios. Vai estar fazendo com que os produtores de grãos, de mineração, tenham menores custos, mais agilidade, mais segurança. E eu alerto, pessoal, muitos acidentes ultimamente, né? Agora em Bulhões, esse fim de semana também, outro acidente com vítima. Vamos ter cuidado na rodovia, o trânsito está pesado, a gente sabe, essa 010 está muito pesada, 330, vamos com calma, vamos preservar a vida. Eu rogo a todos aí, os caminhoneiros, vamos ter paciência no trânsito, vamos cuidar das vidas, porque é muito importante, aqui dentro da cidade e nas rodovias.
1: Amanhã é a licitação dessa Chapada das Covas, dia 1º, licitação da 139. Prefeito, para encerrar, pecuária,
0: tudo tá aí. Tudo pronto. Antes disso, eu quero lembrar que o dia do feirante é comemorado dia 25/8. E no dia 23 começa a nossa campanha. Cada R$20 em compra, vai ganhar um cupom para concorrer a uma moto, que vai ser sorteado em 20/12, uma ação da prefeitura para fomentar não só os feirantes da Casa Amarela, a feirinha da Casa Amarela, mas os feirantes do nosso dia a dia, da quarta, do domingo, são muito importantes. A feira está bombando, a gente viu que o pessoal está feliz, estão vendendo bem, então que prestigiem nossa feira, porque ainda vão concorrer. Encontrei inclusive a Silvana, que foi agraciada com a moto, encontrei ela no sábado ali no evento. Eu parabenizo aqui o COPS, Conselho de Pastores, um evento maravilhoso. Participei no sábado também, como ali na final do Silvaniense, que foi outro evento fantástico. Silvânia foi campeã, parabéns. E a gente quer aqui também o sortudo, né, desse ano, seja muito feliz com o prêmio de uma moto. Agora, a Exposição Agropecuária, semana que vem, já começa, 27 a 30, mas a abertura oficial dia 26. Nosso governador está convidado a vir, né, como autoridades, uma palestra do Enio Fernandes, que é um palestrante nível nacional, que fala sobre o mercado, principalmente do agronegócio, né? Daí já no dia 27 começam as dinâmicas, as palestras do Senar, do Sebrae, carreta do Banco do Brasil, carreta do Senar, curso de piscicultura, palestra do Rafael Nunes, que é um especialista em fertilidade, enfim, torneio leiteiro, Copercil participando, nos ajudando muito. E já na quinta, show, rodeio show, né? O rodeio vai ser quinta, sexta e sábado, né? Nós enxugamos até para reduzir custo. Ano passado foram 6 dias, esse ano apenas 4 dias. Então o rodeio vai ser quinta, sexta e sábado, né? Então começamos ali com o rodeio show e de Paulo e Paulino, né? Já na sexta-feira, dia 28, rodeio e show de Samuel Rosa, ex-vocalista aí do Skank, grandes hits, né? Muito bacana. Já no dia 29, o rodeio, a final do rodeio em Touros, né? Vem gente muito boa aí que se inscreveu para participar, uma qualidade grande ali no rodeio. E já o show de Diego e Arnaldo. E no domingo, finalizando, sem rodeio, vamos antecipar ali um pouco para mais cedo, o show do Panda, né? Esse fenômeno, a gente contratou, ele não era tudo isso ainda, né? Toda essa Coca-Cola, mas ele fez um show aí há 2 semanas lá em Anápolis, que deu mais de 20 mil pessoas. Então vai ser um show muito importante aqui para nós, que a moçada vai gostar muito. E fora ali, né, toda parte gastronômica, parte, né, social, o stand, né, do autismo, né, do TEA, né, com, inclusive com fones de ouvido, ali todo um atendimento especial, né, para quem quiser levar seu filho. Vai ter também na arena, né, o espaço PCD ali, para que os cadeirantes possam ter acesso também ao show, ao rodeio. Então, todos os cuidados sendo tomados aí para que a gente possa ter uma feira, ter um desfile de cavaleiros no sábado. Né? Ano passado foi um espetáculo, né? Muita gente. E também vamos estar oferecendo o almoço lá na chegada para 2.500 pessoas. Esse ano apenas o arroz carreteiro. Né? Então, o Jonathan vai estar fazendo lá, né? Servindo aí 2.500 refeições. Que vai... Detalhe, certo? Só para finalizar, nós vamos estar servindo das 13 às 15.
1: Correto.
0: Né? Horário para começar e horário para acabar.
1: Assim que chegar o desfile.
0: Chegou o desfile, começa a servir, 2 horas posteriores acaba o serviço de alimentação ali.
1: Então, esse dia, sábado, da pecuária, dona Galena não precisa preparar o almoço. Você vai falando, eu lembrei, outro dia encontrei com uma pessoa aí na rua, falou, e aí, você vai colocar seu quiosque, stand na pecuária para mim tomar um guaranazinho lá. Falei, não, o prefeito está terceirizando a pecuária. O que está acontecendo, prefeito?
0: Esse ano terceirizou, porque ano passado eu trabalho demais, viu, Célio? A gente quer ajudar.
1: Não,
0: e acaba
1: terceirizou para quem? Isso não vai onerar muito o povo, não?
0: Não, não. Nós terceirizamos com os valores pré-definidos, os mesmos valores que você feitos lá em Vianópolis. Nós não vamos aceitar, e vai ter uma vigilância, sair daquele preço combinado, certo? Por quê? Porque nós temos responsabilidade e esse ano precisamos fazer dinheiro. Não poderia, um ano mais apertado que ano passado. Então a gente tem que fazer receita para, com parceria com o sindicato, pagar as contas, né? Diminuir o impacto, né, que teria se a gente não fizesse. Então, podem ter certeza que os preços estarão visíveis, aficionados em locais de fácil visualização para manter o preço que está combinado ali no contrato.
1: Prefeito, sua mensagem final para os nossos ouvintes.
0: Pois é, aqui ó, a ouvidoria da Prefeitura, 62, né, um celular, 99676-0070, 99676-0070. Nossa ouvidoria na questão aí da estrada da Água Branca, faça contato, mande a foto, se expresse. Ela está lá para isso. A LOA está tempo integral lá para...
1: Tem um aplicativo também que você pode ver essa foto, né, então?
0: Sim. Aí a gente pode... tem esse acesso também do Silvânia Digital, o portal da prefeitura, para que a gente possa ter. Outra coisa, detalhe. A entrada solidária na pecuária, os alimentos. Óleo, feijão, arroz, açúcar, ração animal para gato ou cachorro. Vamos pedir, né? Vamos estar comunicando nossos comerciantes também para que tenham produto de qualidade, não fracione, igual ano passado teve comerciante que fracionou e comprou um saco de feijão, saiu fracionando, que tinha baixa qualidade. A gente tem que doar para o irmão. Essa doação Fica Vivo estará lá na sexta, na quinta, na sexta, o Lar dos Idosos, no sábado, a nossa Secretaria de Desenvolvimento Social e no domingo, a PAI. Então, esse alimento vai direto para as pessoas, seja o Fica Vivo, o LIS, ou a PAI, ou para as cestas básicas que a Prefeitura faz. Então, lembrando, óleo, feijão, arroz, açúcar e ração animal. Então, a gente agradece, né? Obrigado, Célio, pela oportunidade de vir aqui, de conversar. Eu tinha inúmeras coisas aqui para falar sobre nossa educação, sobre saúde, mas a gente volta aqui depois, um dia, para falar do que a gente, até mais para o final do ano, e realmente do que a gente conseguiu efetivar quando estiver finalizando esses 2 anos de mandato. Que a gente está muito satisfeito com o desempenho das nossas secretarias, enquanto, principalmente, ao tratar de vidas, tratar das pessoas, que é o principal objetivo da nossa administração, fazer a diferença na vida das pessoas, seja na educação, na saúde, na ação social, no esporte ou na cultura, enfim. Estamos aí à disposição E muito obrigado a todos. Tenham uma semana abençoada. E obrigado, uma boa tarde.
1: Ok, obrigado, prefeito. Agora são 12h34. A gente está indo embora. A equipe do esporte está vindo aí. Amanhã a gente volta. Amanhã é dia 18.
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2: Em Silvânia, 12:40.
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2: Está começando agora o Rio Vermelho nos esportes.
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2: Contigo, alô torcedor do Brasil, estamos chegando. Equipe Gol de Placa na jogada. 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
2: Agora, 12:42.
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2: Paulo Renner, boa tarde.
5: Boa tarde, Luciano. Boa tarde a todos os ouvintes do Rio Vermelho nos Esportes.
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2: Agora são 12:43 em Silvânia. Vamos começar o programa de hoje falando do Goiás, Jaime Ramos.
7: O Goiás Esporte Clube conheceu mais uma derrota na Série B do Campeonato Brasileiro e complica ainda muito o seu projeto de buscar uma vaga na Série A. Jogando sábado passado contra o Criciúma fora de casa, perdeu pelo placar 1-0. O técnico Moisés Santos avaliou que o Goiás Esporte Clube pagou caro pelo início ruim da partida. O Verdão sofreu o gol logo aos 5 minutos do primeiro tempo através de Luciano Castan. Teve todo o restante do primeiro tempo e todo o segundo para buscar um empate, uma reação, coisa que não acabou conseguindo. Com 32 pontos, o Goiás ocupa a 10ª colocação na tabela de classificação. Volta a campo amanhã, terça-feira, num embate para lá de complicado. Receberá o Juventude, vice-líder da competição. A partida acontecerá às 21h35 no estádio Serrinha, em Goiânia.
2: Bom, tá aí Paulo Renner. Goiás perdeu pelo placar de 1-0 para o Criciúma. Jogo fora de casa e até acho que o resultado foi normal. Embora eu vi alguns lances, parece que o Goiás foi prejudicado nesse jogo, viu, Paulo Renner? Num pênalti, que eu até achei que se não foi dentro da área, pelo menos falta, e cartão vermelho para o jogador também que entrou deslealmente, atingiu de maneira perigosa um jogador do Goiás. Aí é assim, né? O juiz erra aqui, erra ali. Isso não vai ser de hoje. Perdeu, né, Paulo Renner?
5: É, isso.
2: Mas foi prejudicado.
5: Inclusive o Goiás vai na CBF, reclamar junto da CBF, pode ir. Pode ir tranquilo, não vai mudar nada. É. CBF vai evitar de escalar o juiz no jogo do Goiás, escalanhou, para escalar um tempo, depois volta a escalar. Mas o resultado não vai mudar nada. Perdeu. Não adianta reclamar, né? Goiás aí, 10ª colocação, agora longe, né, do G6. E, ou seja, né, Luciano, mas era um resultado previsto, né? Líder, Criciúma, líder do campeonato, pressionado, né, com risco de perder a liderança do campeonato brasileiro, e acabou, né, conseguindo um resultado positivo. Mas era um resultado previsto, ele era favorito para ganhar em casa.
2: Agora são 12 horas e 45 minutos. 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Agora são 12 horas e 46 minutos em Silvânia, 12h46. Vamos agora falar do Campeonato de Base da região da Estrada de Ferro. Esse final de semana, sub-12, um para o Esportivo Império, um para Orizona. Tivemos também no sub-10, Cristalina 1, Orizona 0. Cristalina avançou na competição. Sub-14, Cristalina 2x2 com Orizona. Cristalina avança também aí para a próxima fase. Tivemos também no sub-16, Cristalina 3, Orizona 2, Cristalina avançando. E tivemos ainda no sub-16, Bela Vista 1, Domiciliano Ribeiro 0, Bela Vista avançando para a próxima fase. Sub-12, Bela Vista 8, Domiciliano Ribeiro 0, Bela Vista avançando também. Tivemos o sub-14, Bela Vista de Goiás, 2x2 com o Esportivo Império. Bela Vista avançou para a próxima fase da competição. Tivemos também o sub-10, Bela Vista de Goiás 2x5 para o Esportivo Império. Esportivo avançando para a próxima fase. Sub-12, Vianópolis meia dúzia, Urutai 1. Vianópolis avançou com essa goleada para a próxima fase. Sub-14, Vianópolis 0x0. Com Urutaí e Pameri. Urutaí e Pameri avançam para a próxima fase. Sub-16, Vianópolis 7, Esportivo Icia 0. Vianópolis avançando para a próxima fase. Sub-10, Vianópolis 3, Domiciliano Ribeiro 0. Domiciliano Ribeiro avançando. Sub-14, Silvânia 2, Domiciliano Ribeiro 0. Silvânia avança para a próxima fase. Também tivemos Cristalina 3, Silvânia 0, Cristalina avançando, sub-12, classificado. Na categoria prata, Silvânia avançou também. No sub-10, Silvânia 11, Esportivo Cia 0, goleada da equipe de Silvânia. Portanto, avançou também. No sub-16, Esportivo Império 0, 4 para Silvânia. Silvânia também avançando para a próxima fase. Esportivo Império avançou nas semifinais da prata. Quero destacar aqui no sub-10, o Igor marcou 5 gols, o Arthur marcou 4, o José Luiz 1 e o Neto 1 gol. No sub-14, o Iago marcou 2 vezes. E no sub-16, Paulo Renner, o Matheus marcou 1 gol e 3 gols no sub-16. Vamos ver se você sabe quem é que fez.
5: Cebola.
2: Cebola, é o cara.
5: Eu tinha falado dele aqui.
2: Eu tinha falado. Cebola tem nome de jogador, rapaz.
5: É danado.
2: Garrincha, isso, Pelé, né?
5: O Cianinha foi...
2: E o Cebola.
5: Ele foi improvisado, hein?
2: Ele
5: não era jogador de segunda informação.
2: Chegou.
5: Jogava um gol, depois...
2: E marcou aí, 3 vezes.
5: Aí já vi um tempo que ele...
2: Cebola não é fraco,
5: não.
2: Ele
5: entrou lá no ataque lá. Entrou lá e não mais.
2: Vamos lá, semifinais. Ficou assim... A letrinha aqui, rapaz, para mim que já estou assim, tá pequena, mas vamos lá. Semifinais da competição, próxima rodada, semifinais ouro, chave A. E eu enfrentando aqui equipes da chave B. Tem Vianópolis e Cristalina, Silvânia e Esportivo Império, isso no sub-10. No sub-12... Vianópolis e Esportivo Império, Bela Vista e Cristalina. Sub-12 é isso aí. Sub-14, Silvânia e Urutaí, Bela Vista
8: e Cristalina. E no sub-16, Vianópolis e Cristalina, Bela Vista e Silvânia. Vamos aí torcer os representantes de Silvânia chegarem e chegarem bem. E que o Cebola faça o tempero do jogo lá, né, Paulo Renner?
5: Bem temperado, né, Luciano?
8: Com gols. Claro, né? Ainda ele temos aí o Igor, o Arthur, o Zé Luiz, o Neto, o Iago, são goleadores também. Além do Matheus também, categoria 16. Parabéns aí às categorias de base de Silvânia. Bora, bora pra frente. Agora são 12 horas. Informações da nossa repórter Valmira Lobo, aqui para o nosso programa Rio Vermelho nos Esportes. 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
8: Agora o destaque é do Vila Nova, Jaime Ramos.
7: No clássico goiano na Série B do Campeonato Brasileiro, disputado no último sábado em Goiânia, deu Vila Nova. O Tigrão, que vinha de derrotas consecutivas na competição, foi ao estádio do Nacional e bateu o Atlético de forma surpreendente pelo placar de 2-0, com bom futebol jogado. Com a vitória, o Vila se mantém na terceira colocação com 37 pontos, enquanto o Atlético permanece no meio de tabela. É o 11º colocado com 32 pontos, atrás do Goiás, que tem a mesma pontuação. Ambas as equipes voltam a jogar neste meio de semana. Amanhã, às 19h30, o Atlético encara o Londrina, no Paraná, e o Vila Nova receberá em casa a equipe da Ponte Preta.
8: Bom, tá aí Paulo Renner, vitória do Tigrão da Vila Famosa, 2-0 fora de casa. O Vila Nova, que não havia conquistado os bons resultados fora de casa, mas foi lá, sapecou 2-0 no Atlético, gol no primeiro tempo, no finalzinho do primeiro tempo, e depois um belo gol de falta do Dudu. Vila Nova chega à terceira colocação, 37 pontos ganhos, 2 atrás do Juventude, que é o G2, Juventude tem 39, e 6 pontos atrás do Criciúma, que é o primeiro colocado. O Atlético estacionou na 11ª colocação, com 32 pontos ganhos. Paulo.
5: Luciano, essa rodada aí, só o Vila, só o bem, né? Só o danado, né? Mas deixa eu te falar, professor, se tiver o Goiás e o Vila, né, o Atlético estava empurrando o Vila, né? Amassando o Vila Nova. Mas aí, de repente, num lance, só que também não fazia gol, não adiantava nada também. Aí, no finalzinho, o Vila abriu 1-0, e pronto. E o segundo tempo, o Atlético não existia mais. O Atlético esqueceu de jogar, o Vila Nova tomou conta do jogo, teve mais chance de fazer, mas acabou não conseguindo fazer os gols. Uma cobrança de falta. Um golaço, né? Uma falta muito bem batida. O Vila Nova se concretizou a vitória em cima do Atlético. E agora o Vila Nova aí ocupando a terceira colocação do campeonato.
8: A próxima rodada, Paulo Renner, ela poderá ser boa também para o Vila Nova. Vila Nova joga contra a Ponte Preta em casa. Ponte Preta
5: praticamente é rebaixada.
8: É a lanterna do campeonato, né? E o Juventude, Paulo, joga contra o Goiás na Serrinha. Quer dizer, se o Goiás conseguir um resultado de empate, uma vitória em cima do Juventude, Vila Nova chegaria na segunda colocação da competição. E o Criciúma joga fora de casa contra a equipe do Botafogo de Ribeirão Preto. O time do Botafogo, ele é o 13º colocado com 30. Então, quer dizer, ele aspira alguma coisa na competição. Moral da história, Vila Nova, teoricamente, tem um jogo em casa fácil, teoricamente, falando. E os seus concorrentes, podemos dizer que tem jogos mais difíceis aí nessa próxima rodada, Paulo.
5: Luciano, Vila Nova, impossível, né? Vai perder com a Ponte Preta morta. A Ponte Preta é só jogar a parte de cal. Né?
8: Acontece,
5: Luciano, só porque eu vou te falar pra você, jogadores da Ponte Preta, o time da Ponte Preta, tá sem motivação nenhuma. Não recebe, nós temos salários atrasados. É jogador deixando a equipe. A equipe é uma crise que não para de aumentar.
8: Sem precedente.
5: Ainda,
8: né?
5: Está na lanterna do campeonato. Na minha opinião, praticamente rebaixado. Acho que está 90% rebaixado. Dificilmente ela se recupera. o Granal tem a obrigação de vencer. E, lógico, fazer a parte dele e torcer para os outros resultados, né, colaborarem aí com o Vila Nova.
2: Agora são 12 horas e 35 minutos.

0: WRV também 1. E nos pênaltis, Guarani Juventude 2, WRV 3. WRV, campeão silvaniense da Série A. Portanto, Série B, Cascavel campeão, vice Ajax, artilheiro Ailton Rodrigues, da posse Paulo Renner. Ele sapecou 13 gols na competição. Melhor goleiro, Júlio Henrique, da equipe WRV Amnésia. Lá pela Série A, WRV campeão, o Juventude ficou com o vice. Principal artilheiro, Felipe Rodrigues, do Juventude Guarani, com 7 gols. E o goleiro, o melhor goleiro, Gustavo França, da equipe do Juventude do Guarani. Portanto, deu Silvânia, WRV, levantando a Série A da competição, e da Série B, o Cascavel, Paulo René.
1: Bom, Alisson, uma boa, equipes novas aí conquistando o título, pegaram equipes aí tradicionais do outros municípios, e parabéns aí essas equipes que conquistaram. Agora, mais uma vez, está aí a posse aí, né, Alisson?
0: Deixou na marca aí, né?
1: Apareceu aí no campeonato, chegou às semifinais, e agora tem o artilheiro do campeonato.
0: Agora são 12 horas e 57 minutos, vamos falar agora da Série A do Campeonato Brasileiro.
2: E Bahia empataram por 3-3 neste domingo na Arena Condá pela 23ª rodada do Campeonato Brasileiro. Em um jogo movimentado, Ale Roveles, Cauã e Acevedo marcaram para o Bahia, enquanto Giovanni Augusto, Marcinho e Túlio Oliveira fizeram os gols da Chapecoense. Com o resultado, o Bahia chegou ao 5º empate consecutivo no Brasileirão e ocupa a 5ª colocação. Após a partida, o técnico da Chapecoense, Rafael Lacerda, avaliou o resultado.
3: Se eu olhar para a tabela, não foi bom. Se eu olhar pelo desempenho da equipe e vendo contra quem a gente jogou, a potência que é o Bahia hoje, né? Pelo poder de investimento, pela qualidade individual dos atletas, foi um grande resultado, um grande jogo.
2: O Santos venceu o Vasco por 3-0 no São Januário. Neymar participou diretamente de 2 gols, cobrando as faltas que originaram os gols de William Arão e Luan Pérez. Com a derrota, o Vasco chegou a 7 jogos sem vencer e permanece no Z4. Já o Santos deixou a zona de rebaixamento e subiu para o 14º lugar com 25 pontos. O técnico do Peixe, Cuca, celebrou o resultado.
4: Um bom jogo, um belo jogo, e vencer a primeira fora de casa, né? Então é um campeonato muito difícil. Hoje as duas equipes com o mesmo número de pontos, diferença ali no saldo de gols, e um jogo decisivo, campo cheio.
2: O Atlético Mineiro venceu o Grêmio por 3-0. Vitor Hugo abriu o placar e Coelho marcou 2 vezes para garantir a vitória do Galo. Com o resultado, o Atlético Mineiro chegou ao 9º jogo invicto e subiu para a 8ª posição. O Grêmio caiu para o 15º lugar com 25 pontos. Também pela 23ª rodada, o Flamengo atropelou o Mirassol por 3-0, o Vitória triunfou por 1-0 contra o Botafogo e o Cruzeiro venceu o Corinthians por 2-1. Agência Rádio Web, com informações do Campeonato Brasileiro, Joyce Santos.
0: Ok, tá aí o Paulo Renner, rodada do Campeonato Brasileiro, São Paulo 1, Coritiba 1, Atlético Paranaense 1-1 com o Bragantino, e o Fluminense venceu o Palmeiras 3-2. Palmeiras está começando a vacilar, hein?
1: Palmeiras,
0: Flamengo está chegando.
1: Palmeiras está dando título pro Flamengo.
0: É.
1: Tem 3-1, tem o que não vence.
0: Pois é.
1: Caiu de produção, mais de produção, né? E agora a diferença é 3 pontos. O Flamengo tem um jogamento, pega justamente o Mirassol de novo. Né? Que a gente estava atrasado. Vamos ter pro Rocinho.
0: Pancada, hein?
1: Jogando lá em Mirassol e pro Rocinho. Jogando já para 10. O time do Mirassol também acabou. O Mirassol é o que negócio que eu falei. Eu falava no ano passado. Isso é um ano só. Falei, é um campeonato só.
0: E você está contrariado com essa queda do Palmeiras.
1: Tá. É lógico, cara. É o Palmeiras, são o Flamengo.
0: Hã?
1: São o Flamengo também.
0: Sim.
1: Aí o que acontece? Aí deve ser isso. Né? Aí o treinador do Palmeiras ainda fica bravo no entrevista. Ele fica bravo, não, moço.
0: Tivemos também 1 pro Corinthians, 2 pro Cruzeiro, Mirassol 1, Flamengo 5, Vitória 1-0 no Botafogo, Atlético Mineiro 3-0 no Grêmio, Chapecoense 3-3 com o Bahia, Vasco 0. Santos 3, Paulo Renan.
1: Esse jogo, Chapecoense Bahia 3-3, estão falando que foi o melhor jogo do campeonato.
0: Quem?
1: Chapecoense Bahia 3-3. O jogo foi jogado umas 11 horas da manhã. Foi o melhor jogo do campeonato. Bom, os outros resultados normais, né? Vitória do Fluminense.

0: pesar, ficar pingando o campeonato aí. Mas considero normal. Flamengo, eu acho o placar elástico. Apesar que o Mirassol também só tem uma caricatura do time também. Né? Acabou. Vem com 14 jogadores embora. Né? Eu falava aqui, isso é um campeonato só. Logo o jogador começar e não consegue colocar peça de posição altura dando isso aí. Aí o que vai acontecer? E o Vasco e o Santos, o Vasco tem o mesmo problema que ele sempre tinha todos os jogos. O time joga melhor, o time chega mais no ataque, o time tem mais chance, mas a bola não entra. Aí o outro vai lá e faz o gol. Do Gabigol, Neymar não jogou absolutamente nada, ele bateu as faltas. Léo Jardim
1: falou. O microfone está aberto aí,
0: gente.
2: Mas falei a verdade.
0: O Léo Jardim, ninguém perguntou.
2: Neymar nadou de braçada.
0: Deixa eu perguntar, quantos gols o Neymar fez?
2: Nenhum.
1: Calma,
0: quem
1: gente.
0: Quem bateu as faltas?
2: Participou de todas.
0: Quem bateu as faltas?
1: Calma.
0: Você não assistiu um jogo, você não dá palpite. Você não sabe o que é bola,
2: fica tranquilo, vai ganhar.
0: Pode ser o que é futebol. Você não sabe.
1: O jacaré só deu uma opinião.
0: Ele entende que essa idade de som, mais ou menos, som de fita.
2: Neymar. É o menino.
0: Entendeu? Vai preparar seu programa. O Vasco não conseguiu finalizar. Péssima partida do Vasco. Né? Voltou a falhar e perdeu aí pelo placar de 3-0. E o pior de tudo, como se não pudesse piorar, mas sempre há um momento pior. O Vasco pega o Palmeiras fora de casa. Depois do Vasco pega o Cruzeiro em São Januário. Depois do Vasco ele enfrenta a equipe do Grêmio. Né, lá no sul, e depois pega o Fluminense. Ou seja, situação do Vasco bem complicada, né? Bem complicada a situação do Vasco, e luta aí contra o rebaixamento. Mais uma vez, na vida do Vasco é essa, lutar contra o rebaixamento. Mais o quê?
1: Situação. Para de rir aí, né, Jacaré?
0: Mais o quê?
1: Mas assim, é difícil, mas não é impossível.
0: Não, não, não é impossível.
1: Vocês já estão jogando a toalha?
0: É pra mim, Jacaré, é pra você não, moço.
1: Vocês já estão jogando? Vocês já estão jogando?
0: Não, tô jogando
1: a toalha.
0: Não. Tô jogando porque eu tô falando que a equipe tá lutando contra o rebaixamento, não tá não. Tá lá em primeiro.
1: Não tá em primeiro.
0: Tá lutando contra o rebaixamento.
1: Mas a diferença é muito pequena.
0: Luciano, mas.
1: Olha aqui pra você ver o Vasco. O Vasco tem 22 pontos. O Mirassol, o Grêmio tem 25. A diferença é de 2 pontos.
0: Mas se não ganhar, não adianta.
1: Vocês já estão jogando a toalha.
0: Não tem ninguém jogando a toalha, não. É 2 pontos. Mas se não vencer, não tira esses 2 pontos, não, meu amigo. Tem que vencer.
1: Mas você já tá achando que vai perder?
0: Tem que vencer pra poder sair do Zomber. Não vencer. Vai vir um outro jogo agora. Quem que é favorito?
1: Palmeiras. Calma, mas não jogou ainda.
0: Vamos lá. Não venceu. Tem que vencer. São 23 rodados, 38. Daqui a pouco acaba.
1: Mas a diferença são 2 pontos.
0: Sim, Luciano, mas se você não conseguir tirar, você cai.
1: Mas você já está preocupado agora.
0: Mas é que eu tenho que estar preocupado. Não, que está no zona de rebaixamento, hein?
1: Calma.
0: Eu tenho que estar preocupado mesmo.
1: Calma.
0: Você está achando que eu tenho o prazer de ver Vasco e Vila jogar? Não tem prazer nenhum, não.
1: Bom, tá bom. Bom, então tá aí, portanto. Ei, Jacaré. A situação aí do Vasco realmente é um pouco complicada, mas. Tem que ter esperança. Bom, hoje tem jogo, né, Paulo Renner, pela Série A do Campeonato Brasileiro, não é isso, para encerrar o programa?
0: Até fechei aqui o tranquilo. Sim.
1: Mas eu te falo para você. Hoje, às 17, às 20 horas, tem Internacional e Remo. Paulo Renner, tá bom, até amanhã.
0: Até amanhã, Luciano.
1: Jacaré, é com você agora, Conexão Rio Vermelho vai começar.
2: Bora com muita alegria, não pode ter tristeza.
0: Vai logo,
2: tristeza não.
1: Tá vindo aí o DJ Jacaré com Conexão... Com Conexão. A gente volta amanhã. Um abraço a todos, fica com Deus e até lá.
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parabenizando os aniversariantes da data de hoje, Deisiane Cristina Silva, Eliana Aparecida dos Santos, Elismar dos Santos, Inácio Jacinto, Luciana de Paula Dias, a estes e aos demais aniversariantes de hoje, parabéns, felicidades. Hoje à noite tem leilão de gado misto no Parque Agropecuário de Pires do Rio. Já na próxima quinta-feira tem leilão em Lusiânia. Na sexta-feira vou realizar leilão de gado misto na cidade de Abadiânia, na Pacheco Leilões. Esses leilões serão transmitidos pelo YouTube, canal Olívio Lemos. 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

4. A rodovia foi recentemente recapeada pela Agência Goiana de Infraestrutura e Transportes, Goinfra. A empresa Prime Sinalização, contratada pelo governo de Goiás, iniciou a implantação da nova sinalização. A conclusão dos serviços deverá proporcionar melhores condições de orientação e segurança aos motoristas que utilizam essa movimentada rodovia de nossa região. 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A partir do dia 24 próximo, ele estará atendendo no Sindicato Rural de Vianópolis, no horário de 11 às 15 horas, de segunda a sexta-feira. Não deixe para os últimos dias. Faça o ITR de sua propriedade rural o mais rápido possível. Se deixar passar o prazo, este ano a multa pode ser maior. Informações 629-9914-04.

26, vence hoje. Também hoje vence a taxa de licenciamento anual dos veículos. O calendário de pagamento é o mesmo para todos os sinais de placas. O boleto pode ser emitido pelos canais digitais do governo de Goiás ou presencialmente na Siretran de Vianópolis. Os proprietários devem ficar atentos ao prazo para evitar juros, multas e outras pendências relacionadas ao veículo.

0: dias do Rodeio Show, que será realizado de quinta-feira, dia 20, a domingo, dia 23, dentro da programação do aniversário de 78 anos de Vianópolis. Segundo ele, a medida tem como objetivo reforçar a segurança e garantir maior agilidade no atendimento de eventuais ocorrências durante o Rodeio Show, que deverá reunir grande público nos 4 dias de programação. Falando a nossa reportagem, o delegado Kennedy Carvalho deu mais detalhes sobre o plantão especial que será realizado pela Polícia Civil.
1: Todos os dias do evento, nós estaremos com a equipe empenhada para atendimento de qualquer situação flagrancial que ocorrer no horário pós-expediente. Então, nosso atendimento é extraordinário, ele vai se iniciar na quinta-feira, às 8 horas, vai se encerrar na segunda-feira, às 8 horas da manhã. Então, qualquer situação que ocorrer, a Polícia Militar ela para o atendimento e vai conduzir, né, para a delegacia de Vianópolis, nesse horário extraordinário, né, a análise, a deliberação dessas condições serão feitas aqui na delegacia de Vianópolis, né, por minha pessoa.
0: De Vianópolis, Olívio Lemos.
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3: Brasil! O Brasil fez história no Mundial de Ginástica Rítmica em Frankfurt, na Alemanha. O conjunto brasileiro conquistou 2 medalhas de ouro inéditas nas finais por aparelhos e fechou uma campanha memorável. Na prova de 5 bolas, ao som de Feeling Good, as brasileiras fizeram uma apresentação praticamente perfeita e receberam 29,450 pontos, a maior nota do mundo na temporada. O resultado colocou o Brasil à frente da China, atual campeã olímpica, e da Bulgária, e teve mais ouro. Na série mista, com 3 arcos e 2 pares de massas, o Brasil entrou em quadra ao som de Abracadabra de Lady Gaga e repetiu a nota, 29,450. A Espanha ficou com a prata e a Bulgária levou o bronze. As conquistas coroam a melhor fase da história do conjunto brasileiro. Antes dos 2 ouros, a equipe já havia faturado bronze na prova geral e, de quebra, garantido vaga antecipada para as Olimpíadas de Los Angeles em 2028. Por aqui, Cido Gameiro, e a qualquer momento tem mais notícias do esporte aqui no Torcida Brasil.
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0: Tá legal, hora certa em Silvânia, agora 1h25, boa tarde pra você na sintonia. Estamos começando mais uma edição do Conexão Rio Vermelho até às 4, levando alegria e tocando muitos sucessos pra você aqui na 96.7 FM. Essa tarde gostosa de segunda-feira, segundona, 17 de agosto do ano 2026, está no ar mais uma edição do Conexão Rio Vermelho até às 4 aqui na 96.7 FM. Lembrando que a partir de agora tá liberado para você ligar, pedir o sucesso que você quer ouvir. A nossa amiga Tele Cristina, como sempre, tá lá para atender você com todo o carinho que você merece, tá bom? Anote aí 999561155 e tem também o nosso WhatsApp 99674-1155, liberado para você mandar a sua mensagem de voz, a sua mensagem de texto. Fique à vontade, a gente vai atender você com todo carinho, tá bom? Combinado? Deixa eu mandar boa tarde para você em casa, para você aí no trabalho, gente no batente, aos amigos das fazendas, dos sítios, das chacras, cidades vizinhas. Boa tarde para você no centro da cidade, nos bairros, enfim, aonde quer que você esteja, o nosso abraço, boa tarde, obrigado aí pelo carinho, pela audiência. De agora até às 4, eu de cá, você daí, juntos e muitos sucessos pra você aqui no Conexão Rio Vermelho. Olha, pra você eu desejo uma ótima semana, uma ótima segunda-feira, de muita paz, muita alegria e de muita saúde pra todos nós, né? Aquele ditado, né? Saúde é o que interessa, o resto não tem pressa, o resto a gente corre atrás, eu não é? Fala comigo, agora 1h26, daqui a pouquinho das 4 às 7 tem o Paradão Sertanejo na comunicação alegre do amigo Gil Oliveira. Durante 30 dias, né? O amigo Nivaldo Fernandes tá de férias. Férias merecidas, a gente vai comandando aqui o Conexão Rio Vermelho, que já está no ar.
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0: E a gente começa muito bem com Capital Inicial, na sequência tem Legião Urbana, aqui no Conexão Rio Vermelho, só as melhores. Boa tarde.

0: Esse é o som do Legião Urbana, que você conferiu aqui no Conexão Rio Vermelho, geração Coca-Cola primeiro, o som do Capital Inicial, Não Olhe para Trás. Hora certa em Silvânia, conferindo agora 1h33. Boa tarde, já já tem mais, hein?
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10: Vamos nós, hora certa em Silvânia, agora 1h42. Boa tarde para você na sintonia. Deixa eu mandar boa tarde para os amigos que estão aí na construção civil, trabalhando, ralando, na sintonia aqui do nosso Conexão Rio Vermelho. Uma ótima segunda-feira para vocês aí, bom trabalho, obrigado pelo carinho, pela audiência. Uma ótima semana a todos. Boa tarde para o amigo Clebinho e a galera aí da Valoz Engenharia, né? Na construção civil aí na sintonia. Boa tarde também para o amigo Josué e o Batata, estão aí na cidade de Vianópolis, trabalhando também com rádio ligado aqui no Conexão Rio Vermelho. Boa tarde. Boa tarde pro amigo Zezinho do Batista, o amigo Neguinho, o Racheiro e toda a turma aí no bairro São Sebastião também, na sintonia aqui do nosso Conexão Rio Vermelho. Os amigos também aí das fazendas, né? Os sítios, das chacras, cidades vizinhas. Abração pra amiga Edna aí na Cerâmica Cedro. Alô, Edna! Bom trabalho pra você aí, pra toda a turma aí na Cerâmica Cedro. Na sintonia, o amigo Ferrinho, aí na chácara Batatal, o grande Jean, Valdo, Lúcio, toda a turma aí na sintonia, né? O nosso amigo Valdo Popular Bardal. Olha, vamos abraçando também aos amigos taxistas. Alô, alô, meu grande amigo Valdeci do João de Barro, o amigo Valdeci taxista, né? Também o amigo Zezão taxista, a esposa, né? Aí do sorvete italiano. Abração também pro amigo Alex né? E a esposa Deuslene aí da lanchonete Biscoito Caseiro também na sintonia. Boa tarde. É muita gente boa na sintonia, a gente agradece de coração aí pelo carinho, pela audiência. Vamos lá, trazendo mais sucessos pra você aqui no Conexão Rio Vermelho. Primeiro tem Lulu Santos, depois tem Barão Vermelho. A gente vai recordando aqui no nosso Conexão Rio Vermelho. Boa

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0: hora certa, agora 2:02. 2:02. Boa tarde pra você. Na sintonia do Conexão Rio Vermelho. Vamos juntos até às 4, tocando muitos sucessos pra você aqui na 96.7 FM, Rio Vermelho FM, com você em todo lugar, nessa tarde gostosa de segunda-feira, 17 de agosto do ano 2026. Boa tarde. Olha, boa tarde pro amigo Ebinho. Alô, alô, meu grande amigo Ebinho, tá na sintonia? Fala comigo, meu amigo.
1: Manda um alô pra galera aqui do Viveiro Municipal de Silvânia e pergunta pro Paulo Renan aí se o Vasco ganhou ontem.
0: Tá certo, aí ele vai ficar bravo, viu? É o Ebinho, pediu pra procurar pro Paulo Renner se o Vasco da Gama ganhou ontem. Ô Ebinho, já vou adiantar, viu? Perdeu ontem para o Santos, né? Tá certo? Hora certa, agora 2:03. Abração pro amigo Ebinho e pra toda a turma aí no Viveiro Municipal. É isso, Ebinho? Fala comigo, boa tarde.
1: Oi, Jacaré, boa tarde, bom. Manda um alô pra galera aqui do Viveiro Municipal de Silvânia e pergunta pro Paulo Renner aí se o Vasco ganhou ontem.
0: Ah, é o Ebinho aí no Viveiro Municipal aqui de Silvânia, toda a galera aí do Viveiro na sintonia. Valeu, meu grande amigo, obrigado pelo carinho, pela agência, é o grande Ebinho. Olha, já tá na agulha, tá dizendo aqui, boa tarde, manda a música Retrovisor do Gustavo Lima, pediu, meu amigo, a gente toca, já tá na agulha aqui, viu, Retrovisor com Gustavo Lima, vai pra você na sintonia.

demais, Gustavo Lima, retrovisor, você conferiu aqui no Conexão Rio Vermelho, agora 2:07. Olha, deixa eu mandar um grande abraço pra amiga Cidinha, né? É a mais conhecida como Cidinha do Zé Gaúcho, tá aí na sintonia do nosso Conexão Rio Vermelho. Fico muito feliz, viu? Com a audiência aí da amiga Cidinha. E um abraço especial aí do fundo do meu coração pro amigo Zé Gaúcho. Ei, Zé Gaúcho, como é que você tá? Tudo na Santa Paz, meu amigo? Olha, abração pra você. É uma ótima semana, né? Uma ótima segunda-feira pra você e pra toda a sua família, né? O Zé Gaúcho, conheço há muitos anos, é uma pessoa lutadora, uma pessoa maravilhosa, uma pessoa que tem um coração gigante, né? Não só o Zé Gaúcho, mas também a esposa Cidinha. Ei, Zé Gaúcho, né? O Zé Gaúcho aí já participou de muitas campanhas aí solidárias, né? Já repartiu brinquedo aí para as criançadas, quem não lembra, né? Quem não lembra, né? Abração aí pro amigo Zé Gaúcho. Vou mandar essa música especial aí pro amigo Zé Gaúcho e também pra esposa Cidinha. Valeu aí, viu, meu grande amigo Zé Gaúcho.

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11: Vamos nós, hora certa em Silvânia, agora 2:20. Boa tarde para você na sintonia do Conexão Rio Vermelho. Vamos juntos até às 4, tocando muitos sucessos para você aqui na 96.7

Mandar boa tarde para o amigo Nilton, o filho Heitor e a esposa Noêmia, aí da churrascaria O Costelão. Alô, Nilton, boa tarde. Boa tarde também para os amigos aí da Atentos Detetização de Pragas Urbanas. Abração para toda a turma aí na sintonia. O amigo Niquelândia aí na Automecânica Niquelândia, aqui no setor. O Jorge Barroso também sempre na sintonia. Abração para dona Fátima e toda a equipe aqui da loja César Móveis. Os amigos aí da Borracharia do Carmo e também da Borracharia Brito aí no Maria de Lourdes, né? O amigo Feio, o Rodrigo Carmo, o Chupim, toda a turma aí na sintonia. Abração também pro amigo Gato Seco aí na Panificadora Vitor, no bairro das Pedrinhas. Alô, Gato Seco, boa tarde. Também pro amigo Fernando Leiteiro e o Vitor Gabriel, estão aí na sintonia. A turma aí dos Lava Jatos também, né? Lava Rápido, estão aí na sintonia. Valeu, brigadão aí pelo carinho, pela audiência. Abração pro amigo Pica-Pau, o grande Pica-Pau, e toda a equipe aí da Casa Bela, materiais para construção aí no setor sul. Na sintonia, valeu Pica-Pau, abração pra você e pra toda a turma aí na sintonia. Sempre trabalhando com rádio ligado aqui no nosso Conexão Rio Vermelho. A gente agradece de coração aí pelo carinho, pela audiência. Boa tarde pra amiga Terezinha Godói aí no bairro das Pedrinhas. A filha Lívia aí no Gás 3000, né? E também para o filho Lucas, a netinha. Mais uma vez abraçando a amiga Cidinha do Zé Gaúcho. O amigo Zé Gaúcho e toda a turma aí no bairro das Pedrinhas na sintonia. Agora tem Bruno e Marrone.

0: Essa é linda demais. Eu não é Vitor e Léo, aliás, Edson e Hudson, né? Edson e Hudson, deixa eu te amar. Primeiro Bruno e Marrone, Ligação Urbana, agora 2h29.
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0: Vamos nós, agora 2h38. Boa tarde para você na sintonia. Deixa eu mandar boa tarde para amiga Rita Amélia, o esposo Toi Japão e toda a família aí na Fazenda Sombra. na sintonia aqui do Conexão Rio Vermelho. Boa tarde também para a amiga Mariana Blandino, aí no bairro Maria de Lourdes. Tá com o radinho ligado aqui no Conexão Rio Vermelho. Boa tarde para você, obrigado aí, viu, pelo carinho, pela audiência. Ela pediu a música aqui dos anos 80, né? A gente vai mandar, aliás, dos anos 60, né? Daqui a pouquinho, vamos mandar para você aí, tá bom? Agora, 2 horas e 39 minutos. Daqui a pouquinho, das 4 às 7, tem o Paradão Sertanejo, na comunicação alegre aí do amigo Gil Oliveira. E agora é o seguinte, tem duas saudades para você aqui no Conexão Rio Vermelho e com certeza você vai gostar. Primeiro, tem Roupa Nova, depois tem Raça Negra aqui no Conexão Rio Vermelho. Boa tarde. Sim.

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9: Agora, faltando 5 minutos para as 3. Boa tarde para você na sintonia aqui do nosso Conexão Rio Vermelho. Manda boa tarde para o amigo Tizil, lá na Chácara Rio Vermelho. Alô, Tizil. Boa tarde para você, também para a esposa Lena. Boa tarde para a tia Nide, o esposo João Olímpio aí na Chácara. Quem mais? O amigo Leandro Catireiro, toda a turma aí na sintonia. Abração também para o amigo Dário Reis, a esposa, e toda a turma aí da San Reis Produções e Noivos, né? Na sintonia aqui do nosso Conexão Rio Vermelho. 2:55. Olha, abração pro amigo Sinésio, grande Sinésio Pedreiro, tá trabalhando aí na construção civil aí na cidade de Bonfinópolis. na sintonia aqui do nosso Conexão Rio Vermelho. Boa tarde, brigadão aí pelo carinho, pela audiência. Agora tem Renan e Raí aqui no Conexão Rio Vermelho. Essa é linda, vai pra você na sintonia.

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2: Em muitos relacionamentos, a gente não tem de volta o amor que a gente dá. E mesmo assim, fica difícil terminar.

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8: Vamos nós, hora certa em Silvânia, agora 3 horas e 15 minutos. Olha, objeto perdido, vamos ver aqui. Olha, atenção, foi perdido no sábado passado pela manhã entre Silvânia e o Trevinho um óculos de grau. O mesmo está dentro de um estojo, né? De cor vermelho, se você encontrar, por gentileza, deixar aqui na portaria da Rádio Rio Vermelho ou ligar no telefone 99601-4415, 99601-4415, falar, né, com... falar com a professora Irene, né? As letras estão pequenininhas aqui, né? Estão pequenininhas, né? Falar com a professora Irene, tá bom? Olha, e vamos trazendo mais sucessos pra você aqui no Conexão Rio Vermelho, matando mais saudades. Quem lembra desse grupo aqui que é sucesso, foi sucesso e ainda continua, hein? É o grupo 2 em 1, meu amor. Quem lembra dessa aí? Essa é linda demais, hein? Romântica. É o grupo 2 em 1.

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17: Vamos nós, hora certa em Silvânia, agora 3 horas e 33 minutos. Deixa eu mandar boa tarde aos amigos de Gameleira de Goiás, Leopoldo de Bulhões, Bonfinópolis, Vianópolis, Caraíba, Ponte Funda, São Miguel do Passa Quatro, Bela Vista, né? Luziânia, Goiânia, Anápolis. Galera das cidades vizinhas aí, sempre na sintonia aqui do nosso Conexão Rio Vermelho. Olha, abração pro amigo Deusmar, o popular neném, a esposa Valdete aí no bairro São Sebastião, o amigo Chico, a esposa Luzia, né? Também o netinho, né? Tem o netinho lá do amigo Chico, esqueci o nome dele agora, fugiu daqui da memória, né? Abração pra Luzia, né? É, pro Chico vovô, agora é vovô Chico, né? Abração pra toda a turma aí no bairro São Sebastião, na sintonia. Também o nosso amigo Léo, né? O Leonardo Cabeleireiro, aí no bairro São Sebastião também, sempre na sintonia. Agora tem Zé Ramalho, depois Alexandre Pires, pra gente recordar aqui no Conexão Rio Vermelho. Boa tarde. Agora 3h35.

0: Moda Demais, recordando aqui no Conexão Rio Vermelho, Alexandre Pires, Machuca Demais, hora certa, agora 3:43. Boa tarde.
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4: Tá legal, hora certa em Silvânia, agora faltando 6 minutos para as 4, final de programa.
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4: Tô indo nessa, tá vindo aí o amigo Gil Oliveira para te fazer companhia no Paradão Sertanejo até às 7, trazendo para você o melhor da música sertaneja e os modões apaixonados no Paradão Sertanejo. Olha, boa tarde para amigo Adair José Lobo, lá em Gameleiras de Goiás. Está na sintonia e vai ouvir aqui o sucesso com Panda.

Olha, o Valdeir Fazenda Olaria pediu uma música internacional aqui. A gente vai tocar ela já pra gente fechar com chave de ouro, tá bom? Um abraço pra todos. Tá vindo aí o amigo Gil Oliveira. A gente volta amanhã no Conexão Rio Vermelho.

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3: A instituição fiscal independente ligada ao Senado estima que a medida aprovada pelo Congresso terá impacto de 4,7 bilhões no piso da saúde em 2027. A regra altera o cálculo da receita corrente líquida, que serve de base para definir.

0: definir o valor mínimo destinado à área. Outro gatilho deve limitar em cerca de 5 bilhões de reais o crescimento de outras despesas vinculadas. Juntas, as medidas podem abrir espaço de aproximadamente 10 bilhões de reais no orçamento. O ministro da Fazenda, Dario Durigan, nega que as mudanças representem prejuízo à saúde e à educação.
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18: Termina nesta segunda-feira o prazo para o Discord suspender as transmissões ao vivo no Brasil. A determinação é da Agência Nacional de Proteção de Dados e foi tomada após a apuração de falhas na proteção de crianças e adolescentes. A partir desta terça-feira, as lives e outros recursos semelhantes de compartilhamento de vídeo não devem mais estar disponíveis no país. A suspensão será mantida até que a plataforma comprove a adoção de medidas eficazes de segurança. O Discord contestou a decisão e pediu à ANP a revogação da medida.
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Começando a festa pra você nesta segunda-feira, hoje dia 17 de agosto. Um abraço a vocês, sintonizado aqui na Rio Vermelho FM. Alô, meu amigo trabalhador, pessoal do agro, você que está no sítio, chácara, fazenda, pra você que está aqui no comércio, a você que já está indo embora do trabalho mais um dia, né? Agradecer a Deus por esse dia maravilhoso. Minha amiga dona de casa já chegou em casa, daqui a pouco chega em casa. Não importa o que você esteja fazendo, estou por aqui. Para mim, você já sabe, é sempre uma grande satisfação estar junto com você. Eu sou o Gil Oliveira, te faço companhia a partir de agora, nesse instante, nesta segunda-feira. Estou alegre, feliz e sem ressaca. Que maravilha, né? E os nossos contatos, você já sabe, o nosso WhatsApp, Instagram, Facebook, você pode ligar nesse número aqui, é o 99956-1155, falar com a telefonista Telecristina. Quiser falar comigo no meu particular, é esse aqui, ó, 99996-9739, e o zap aqui da emissora é o 99674-1155. Para começar muito bem a nossa tarde, é mais ou menos assim.

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0: Boa tarde, muito boa tarde, meu amigão Gil de Oliveira, aqui é Alisson Vitor, meu amigo. Estamos curtindo aqui o Paradão Sertanejo aqui no Setor Sul, com a galera do MP Construção. Beleza? Mandar um alô aqui para toda a galera do MP Construção. E pro nosso amigo Paulo Xixi, que tá lá na oficina dele, lá tá te ouvindo lá, viu? Eu ontem conversei com ele, manda um alô para mim no programa do Gil. Beleza? E é isso aí, estamos aqui ligados aí. Tocar um modão bom para nós aí, Christian Ralph aí, qualquer um do seu repertório, meu amigo. Valeu, um abraço, uma boa tarde, em nome de Jesus. E até amanhã, se Deus quiser. Um abraço, amigo Alisson Vitor.
1: Esse é o Alisson Vitor, cantor e compositor. Toda a turma aí da MP Construções, né? Bacana demais. E o Paulo Xixim, com certeza, me ouvindo agora, nesse exato momento aqui em sua oficina. É, rapaz. Como é que você tá, Paulo? Fala comigo. Grava aí uma mensagem de voz. Envie pra cá, tá? Para 99674-1155. Quero ouvir a voz do Paulo Xinxin aqui no programa. Um abraço a você, a Maria Geralda, toda a família, né? Paulo sempre prestigia aqui o nosso trabalho, recebe os abraços do Alisson Vitor e do Gil Oliveira, tá bom?
2: É, meu amigo Gil, boa tarde. Seu Tales, da dupla Tales de Júnior, em casa aqui com a patroa Gisele, acompanhando a programação. Quer dizer, então, que você tá sem ressaca, né?
1: Isso.
2: Bom demais pro senhor, hein? Eu sei. Se eu tivesse lá pro lado da ponte alta, eu tinha ficado era por lá, até agora. Ai, o senhor é bom pra aquele lado, viu? Muito bem. Ô, toca aí também a vida de pescador. Eu já comprei um carrinho das pilas aqui, sabe? Pra nós levar lá pro Rancho Cruz, quarta-feira.
1: Ah.
2: Esse aí na fanfarra aqui, os meninos vão apresentar, o pessoal da PAI.
1: Certo. Vai
2: apresentar na quarta-feira. Acabou o desfile, então vazei lá pro Rancho Cruz. Já comprei um carrinho de pilas, né?
1: Vida boa.
2: Tamo junto, irmão. Forte abraço. Só que é a vida do pescador pra nós, Mato Grosso e Matias.
1: Deixa com a gente aqui, eu falei com o Tales. É o cantor, esposa Gisele, pois é. É, vai lá para o rancho, vai levar um carrego de pilha para colocar no rádio. Eita, coisa boa. Isso é que é ouvinte fiel, né? Assíduo. Pois é, prestigia o nosso trabalho. Muitíssimo obrigado, viu, Tales? Pela companhia, pelo companheirismo, gratidão. Uma satisfação falar com você, tá bom?
2: Aqui é colado.
1: Eu sei disso. Passando por aqui, a Sueli de Jesus mora no bairro Pedrinhas. Gil, roda o modão pra nós. Deixa com a gente também, tá bom? Muito bem, já tem várias mensagens por aqui, mas vamos trazer mais música boa para você curtir nesta segunda-feira. Essas músicas, o que você pensa, hein, da vida?

0: A música Vida de Pescador, gravada pela dupla Mato Grosso e Matias, usa um bom humor e ironia para retratar a rotina no campo, né? A letra brinca com as dificuldades de pescar para mostrar um estilo de vida calmo que foge do estresse da cidade. Por isso que o Thales corre da cidade lá para o rancho, né? Vai pescar. Pois é, e você sabe que é sofrido. Sofrido a vida do pescador, a gente queima no sol, não é verdade? Tem que arrancar minhoca. Você sabe que hoje quase não tem minhoca mais. Você sabia disso? Pois é. Para falar a verdade, acredito que pescador pode considerar uma profissão, né? Eu mesmo não gosto de pescar, mas adoro comer o peixe. Pois é. Se não tivesse quem pegasse o peixe, eu não me alimentava, não é verdade? Você tá vendo que uma coisa depende da outra? Pois é, rapaz. É por aí.
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0: Ei, rapaz.
2: O clima é dia de rodeio.
1: Aô, Rio de Oliveira, você vai ter que acudir, vai. Arrumar um radinho daquele pra mim, que o meu tá querendo prestar essa porqueira aqui, não. Aí dá trabalho pra ligar ele, você tá doido?
0: É, rapaz.
1: Aberto tá no rádio seu lá, fala comigo.
0: É, isso é o Lirinho. Ué, então vou ter que arrumar um rádio pra você, rapaz, que eu tenho vários. Se eu não quer prestar. Pois é, rapaz. Tem que quebrar, não tem?
1: Aô, Rio de Oliveira, você vai ter que acudir, uai. Arrumar um radinho daquele pra mim, que o meu tá querendo prestar essa porqueira aqui, não. Aí dá trabalho pra ligar ele, você tá doido. Aberto tá no rádio seu lá, fala comigo.
0: Um abraço pra você, Lerê. Bati um papo com ele hoje de manhã, pessoa simpaticíssima, cabra bom e trabalhador, é sempre sorrindo, de bom humor, né? Isso aí, meu amigo, tamo junto. Recebi uma mensagem aqui do Silvania, falando comigo lá da sua oficina, ali no setor sul. É, Silvanir Diesel, tá dizendo assim, a Rocha Gil, me enviou aqui a foto de um, como se dizia afinada minha avó, um teberico de peças, deve ser peças pra caminhão, né? Pois é, rapaz. Um abração pra você, Silvanir, e as demais pessoas por aí no trabalho. Tudo de bom, que Deus o abençoe a todos. Você sabe que o trabalho dignifica a pessoa, tem que ocupar a mente, né? Trabalho é bom. O João vai falar comigo agora.
3: Ah, viu, meu amigo, bom mesmo?
0: Oh, tô bom.
3: Me manda pra nós aí, tô aqui na Roça Baiana. Queria ver que o Jimmy Gema é garota, menina de 14 anos, morena de 14
0: morena,
3: anos,
0: manda morena. Pra nós,
3: tirando o jogo do seu programa. Você começou o programa meio chonado hoje, hein? Fala comigo.
0: É o João aqui na região do Guarirobal. E agora vai ficar mais chonado ainda com essa música, hein, João? Como é que nós faz?

0: Passando por aqui a Rosaneira Costa, como sempre, participa todos os dias, falando lá do Estadão do Ceará, em Juazeiro, né? Rosaneira, um forte abraço pra você, uma excelente semana, gratidão, minha amiga.
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0: Participando, a Janete Eustáquio está dizendo o seguinte: Gil, estamos te ouvindo. Aqui está está ela, o esposo Paulo Sérgio e o irmão Natal. Ele gosta muito do seu programa, te acha muito animado. Manda um forró aí pra ele. Com certeza ele vai dançar, porque ama forró. Um grande abraço a você, Paulo Sérgio, e o irmão Natal. São pessoas que admiram o trabalho da gente. A gente fica muito, muito gratificante, na verdade, receber as mensagens. Eu fico assim, com o peito inchado, né? Pois é, que maravilha. Um salve pra vocês, tá?
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0: Hoje, bati um papo aqui com o Vilmar. Ele mora na Fazenda Serrinha. Vilmar me falou assim: Gil, você é muito engraçado. Eu ouço você todos os sábados, agora que você está à tarde, né? Um abração para você, Vilmar. Ela, a esposa Claudimar, ela que é professora aqui em Silvânia. Um abraço. E o Vilmar falou assim: Gil, dia que eu voltar aqui na cidade, vou trazer um frangão caipira pra você. Eu falei: opa, rapaz, você fala isso aí, ó. Aí o jacaré vai ficar sentido.

0: 4 meses, tá? São 3 peruas. É, você sabe o que eu tô falando, é peru, é criação, é, sabe? Tem cocá, tem galinha, tem galo, tem frango, franga, tem peru e são as fêmeas. 3 peruas, estou vendendo. Quem tiver interesse, pode falar comigo no meu número aqui, ó, no 999-96-9739. E durante eu estiver aqui na emissora, pode falar no número da rádio mesmo. É o 99674-1155, tá bom? Se você tiver interesse, quiser comprar só uma, duas, três, são 3 fêmeas, tá? Pois é, estou vendendo. Pertence à senhora Dona Maria Aparecida. É, o José Rodrigues, estão aí na região da Paiva me ouvindo agora nesse exato momento. Pois é, as peruas é da Dona Maria Aparecida, é coisa boa, criada lá com milho, é, ração da boa. Pois é, você pode falar comigo, tá bom? E o preço é, ó, preço de banana. Você vê, são... A perua já tá desse tamanho assim, ó. Você não tá vendo aqui, mas elas já tão grande, 4 meses, tá? Quem entende de criação sabe aqui do que eu estou falando, tá bom? Pode falar comigo, pode falar aqui no zap da emissora, eu passo o preço pra você. Acho que daqui a pouco eu vou até falar o preço aqui, mas é coisa mínima. Uma mensagem de voz por aqui, quem será, hein?
1: Muito boa tarde, meu amigo Júlio Oliveira. Meu nome é Rui Barbosa de Vianópolis. Estamos aqui falando lindo. E eu vi na sua programação, pessoal que está fazendo aí do peixe. Eu gostaria que você tocasse a moda para nós, com o Lourenço Lourival, que vai na porteira. Conferência para toda a galera que está fazendo aí do peixe. Eu sou bem Jair, mas a dona Fátima, lá na Santa Rita do Saltinho. Também tá na sintonia, viu? Pega essa moda pra nós aí. Tchau, meu Deus.
0: Um grande abraço pra você, o Rui Barbosa. Ô, rapaz. É. Dona Fátima nos ouvindo, seu Jair. É Jair?
1: Eu sou bem Jair, mas a dona Fátima, lá na Santa Rita do Saltinho.
0: Que bacana, hein?
1: Também tá na sintonia, viu?
0: Deixa com nós aqui, rapaz. Você falou com a pessoa certa, a música já tá programada. Deixa eu trazer um forrozinho pra você, mais ou menos assim.

letra dessa música conta a história de alguém que sai da terra natal em busca da cidade grande, mas retorna anos depois e encontra a fazenda da infância transformada e abandonada, né? O narrador deixa os pais e os campos floridos por teimosia, indo rumo à cidade. Na lembrança, ficam a lagoa, a casa na serra e o cheiro da terra. Anos depois, ele volta ao local de origem, mas não encontra nada do que restou em sua memória. Pois é, a porteira velha e caída representa o desgaste físico e a impossibilidade de voltar ao passado. A colônia está vazia e os velhos amigos mudaram ou não o reconhecem mais. O som do rangido da porteira só existe agora na lembrança.

você quer vir pra cidade, né, cara? Cansou de tirar leite? É, rapaz, é bom, né? Tem gente tirando leite agora nesse exato momento. Ah, quer? Ué!

0: Daqui a pouco mais participações aqui no nosso horário. Agora vou trazer os melhores anunciantes. Não perca as oportunidades de você fazer bons negócios. São 5:17.
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4: A água também influencia no desenvolvimento do rebanho?
9: Sim, Luciano, influencia muito. Não adianta o animal ter comida se ele não tiver água limpa e em quantidade suficiente. Então, quando falta água de qualidade, o consumo de um alimento, ele também diminui. E isso afeta o peso, a produção e a saúde do rebanho.
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5: A Confederação Brasileira de Voleibol adotou uma nova política de elegibilidade para a categoria feminina. A CBV passará a seguir os critérios do Comitê Olímpico Internacional, COI, e da Federação Internacional de Vôlei, com a exigência de teste genético para o gene SRW. A regra começa a valer na temporada 2026-2027 da Superliga e será aplicada em outras competições nacionais. Na prática, a medida impacta diretamente a carreira de Tiffany Abreu, primeira atleta transgênero a disputar a elite do vôlei brasileiro. A jogadora do Osasco criticou a decisão e afirmou que não vai se calar. O clube também informou que analisa uma nova norma e reforçou o apoio à atleta. O caso ganhou ainda mais repercussão neste fim de semana. A capitã da seleção brasileira, Gabi Guimarães, e a bicampeã olímpica, Sheila Castro, se manifestaram publicamente em apoio a Tiffany. As duas destacam a trajetória da jogadora e defenderam respeito e empatia diante do impacto da decisão em sua carreira. Por aqui, Ciro Gameiro, e a qualquer momento tem mais vôlei no Torcida Brasil.
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6: Simbora, povão! Agora 5 horas e 34 minutos.

Um alô para o Zé Valda e na panificadora Receitas da Vovó. É. Zé Valdo tá curtindo o programa? Pois é, ele me falou, Gil, hoje o Manezinho teve aqui. É, o Manezinho trabalhou na Saneago, agora já é aposentado, mora lá na região das Lages, para aquelas bandas lá, né? Pois é, rapaz. Esses dias atrás, ele estava aqui, a esposa, a Selma, a filha, e eu fiquei impressionado. A moto que o Manezinho anda, rapaz. Que é aquilo? Até o farol dela tá virado pra outra banda, viu? Nossa Senhora! E ele falou assim, Gil, isso aqui monta eu, a esposa, filha e o trem anda bom. É assim, rapaz, ó. Um abração pra você, Manezinho, a Selma, toda a família aí na região. Ei, Manezinho, hoje eu vi um pudim lá na panificadora Receitas da Vovó, desse tamanho aqui, ó. Lembrei de você. Falei, mas só que o pudim já tinha vendido alguns pedaços. Eu creio que foi o Manezinho que comprou, né, Zé? Um abração pra você, todo o pessoal aí na panificadora. Vamos seguindo por aqui, várias mensagens. Atenção, quem passa por aqui? Adamir Alves, está escrito aqui no perfil do WhatsApp. Boa tarde, Gil, toca aí Solevante Soleni, Noite Triste. A música já está programada. Muito bem.

0: O Darcy Braz, aí na região João de Deus, tá dizendo assim: Gil, programa bom, viu? Estamos adorando essas músicas. Está o Darcy e a esposa, a Doce Eva. É, que Deus continue te abençoando, seu sucesso. Gratidão, amém. Tá bom, Darcy? Um abraço a você, a dona Eva, esse casal simpaticíssimo aí na região João de Deus e todo o pessoal aí da região. Faça igual Darcy Braz. Envie mensagens aqui para o nosso programa. Falei aqui com o Tiãozinho, é o Folião. Tá dizendo assim: Gil, toca música pra nós, rapaz.
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0: Tiãozinho mora aí na região, ali no Cuscuzeiro. Está ele, a esposa, a dona Lúcia, e a sogra, a dona Aparecida. Ei, Tiãozinho, você se dá bem com a sogra, né, rapaz? Tá. Tá mandando um abração pra sogra. Aí sim, garoto. É a dona Aparecida. Ei, dona Aparecida. Recebe aí o abraço do genro. É o Tiãozinho. A esposa de dona Lúcia.
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0: Um abraço pra vocês aí. Obrigado pelo convite.

0: nesse exato momento, Regis. É, bati um papo com ele esse final de semana. É aí na região, na Fazenda Boa Vista, na Ponte Alta. Me deu uma tosse aqui, o que que tá acontecendo? Deixa eu tomar uma água aqui, uma coceira na garganta.
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0: Deve ser essa poeira do esterco aí, Regis, eu passei com... passei com um golzinho quadrado, rapaz, e entra uma poeira... E entrou, é o pó do esterco do gado, entrou dentro do carro e veio na minha garganta. Eu ia passar aí na volta, Regis, mas o tempo tava corrido. Mas em breve eu vou aí na sua casa almoçar um frango caipira, pode ser? Um abração pra você. A esposa Dona Marina sempre prestigia o nosso trabalho.
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0: Pois é, aí passei lá dentro do curral do Regis. Lá tem gado pra danar, rapaz. As vacas gordas. Estava reparando lá. É, deve ser bem tratada, né? E fui lá pra casa do Célio, a esposa Bernadette. Fui muito bem recebido. Um abração pra você, Célio. Dona Bernadette. O filho Rafael. Garoto gente fina. Me tratou super bem, né? Que maravilha. Pois é. É, lá do lado está o Sertãozinho. Ei, Sertãozinho. Cantou bastante, junto com o Zé Rodrigues, tocou uma viola, Zé Rodrigues tocou o violão, fizemos a maior festa lá, viu? Que bacana. Sertãozinho, um abraço. A dona Helena me tratou super bem também. Ô, dona Helena, tudo bem por aí, né? Sertãozinho deve estar aqui na cidade, que me falou que vinha hoje. E ele, Gil, eu vou no meu golzinho quadrado. Isso foi ontem, né? Ele falou, amanhã, segunda-feira, eu vou pra Silvânia no meu golzinho quadrado. Muito bem. Um abraço pra todos vocês aí, continue participando aqui no programa. A audiência tá boa demais, rapaz. Ei, eu não sei nem qual música que eu toco aqui primeiro. Eu tenho aqui o Gini Geno e de Paulo e Paulino, Amor de Primavera. Chico Rei Paraná, Você Não Sabe Amar. Essa música o Célio cantou, mas o Sertãozinho, você precisa ver que maravilha. Sertãozinho na viola. Ah, rapaz, você sabe quem estava lá também? O Decídio, a Dona Maria do Carmo. Ih, Decídio. Você já saiu logo assim no início da noite? Parece que a moto, o farol não tava muito bom. E aí, você chegou em casa, bem? Fala aí nos comentários, rapaz. Mas essa moda é diferenciada. É assim pra você, ó.

música apaixonada desta segunda-feira. Nossa Senhora. Ó. De Paulo e Paulino aqui, na Exposição Agropecuária. Com certeza você vai vir, né? Ah, será um show e tanto.

ótima tarde pra você. Agora vou trazer pra cantar aqui o Sertãozinho e a filha Sueli. É, a Sueli trabalha na rádio, na emissora que tem em Vianópolis. Sertãozinho, Sueli, o IP e o Prisioneiro.

Verbo de Deus se fez carne e habitou entre nós. Ave Maria, cheia de graça, o Senhor é convosco. Bendita sois vós entre as mulheres e bendito é o fruto do vosso ventre, Jesus. Santa Maria, Mãe de Deus, rogai por nós, pecadores, agora e na hora de nossa morte.

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16: A Europa enfrenta uma onda de incêndios florestais em meio às altas temperaturas e aos ventos fortes. Bélgica, Grécia, França, Espanha e Portugal estão entre os países atingidos. Na Bélgica, a chuva ajuda no combate ao maior incêndio florestal da história recente do país, que já devastou quase 3 mil hectares. Na Espanha, o incêndio na região de Aragão atingiu mais de 16 mil hectares e forçou a retirada de mais de 1000 pessoas. Na Grécia e na França, alguns dos principais focos foram controlados, mas equipes continuam mobilizadas.
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19: O grupo Casas Bahia entrou com um pedido de recuperação judicial na Justiça de São Paulo. A companhia busca renegociar cerca de 17,3 milhões de reais em dívida e afirma que as lojas físicas, site e mais canais de venda continuarão funcionando normalmente. O pedido acontece após a empresa registrar prejuízo contábil de 10,1 bilhões de reais no segundo trimestre de 2026. Segundo as Casas Bahia, juros elevados, crédito mais restrito e queda no consumo contribuíram para agravar a situação financeira.
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22: Agora são 6:17.
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22: Em Gameleira de Goiás, me ouve o Adair José Lobo. A sua mãe, a dona Madalena, acompanha o nosso programa ao vivo. Um abraço para vocês. Lá na Fazenda Olaria, na sintonia, é o Valdeir e o Gordinho. Pois é, Gordinho é atentado que só, né? Um abração pra você, o Valdeir, aí na sintonia. Ô, Catira, bom, hein, senhor?

0: aqui no bairro Baú, na rua Santa Cruz. Abraço para o Antônio José, nos acompanha o Reinaldo, quem mais? O Gordinho, e para todos que gostar da música, Calvário da Vida é o nome da música. Quem tá oferecendo é o Tatim. Ei, rapaz, tá bom absurdo, né? Tá certo. O Tatim mora lá na rua Santa Cruz, bairro Baú, oferecendo música para o Antônio José, o Reinaldo e o Gordinho.
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0: Alô para o Niquelândio, ele fala engraçado, né? Gil, manda a música para nós.
2: Gil, manda um alô para nós, Gil.
0: Bom demais, Niquelândio.
3: Meu amigo Gil Oliveira, Gil, gostaria de ouvir a música do Teodoro Sampaio, Facão Guarani, Treta Feio, beleza? Só o ouro, o programa tá maravilhoso, hein, Gil? Só o ouro, bom demais da conta, você tá doido.
0: Esse é o Edmar Souza.
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3: Tá, Gil. É Paulo Joaquim da Silva, Alô Tomate.
0: Paulo Joaquim da Silva.
3: Um minuto que eu cheguei, nós estava plantando o tomate, né? Esse cara aí tá meio ruim.
0: É.
3: E deitado na rede, pelo menos, que eu tô no programa. Aí a esposa disse que eu posso ficar tranquilo hoje, né? Vai contra o recado sozinho.
0: É.
3: Que é pra mim descansar. Oi. Oi, né? Só um carinho também pra nós aí. Eu saio daqui cuidando da janta. O Dário não precisa lá na Fazenda Gudão. É uma boa tarde.
0: Pois é, no momento que ele me enviou a mensagem aqui, já tem algum tempo, e aí ele chegou, o Paulo Joaquim da Silva trabalha na lavoura de tomate, em casa, deitou na rede, segundo ele, hoje está com a coluna um pouco ruim, né? Dolorida. E aí a esposa dele falou, não, deixa a janta comigo, você tem que descansar. É a dona Sebastiana, um forte abraço, né? Ei, Paulo Joaquim, descansar porque amanhã é cedo, hein, rapaz? É, mas a sua esposa vai... organizar um remédio caseiro aí pra você, com certeza, né? Muito bem. E o Paulo tá mandando um abração aqui pra o Dário e a dona Aparecida lá na Fazenda Algodão. Muito bem. Eu entendi aqui, foi Dário, né? Muito bem, viu? Vamos lá, atenção. Quem vai falar comigo agora é o... Paulo Coati, é você?
3: Fala, Gil, boa tarde, filho.
0: Opa!
3: O padre Mané da Semiada, eu vou doidar o meu aí, que eu tô montando o meu aí. Um abraço aí, viu? O Coati, o Coati iluminado aqui do Garobalo. Acabei de chegar em casa agora, mais cedo hoje. A colheita do feijão. Hoje não parou mais cedo. Um abraço a todo mundo. Um abraço, padrinho da... meu padre Manézinho aí. Prazer falar com você, viu?
0: Boa, é satisfação toda minha.
3: O recanto do Cati, viu? Tá só o ouro, bom, graças a Deus.
0: Rapaz, é bom demais.
3: E agora é doidinho chamando chuva.
0: Ei, vai chover logo. Certeza.
3: Não dá bom demais descansar.
0: Isso é bom.
3: Paz, graças a Deus. Agora você vem aqui. Meu cabelo amarelo, mas eu. Você é meu padrinho, manézinho.
0: Obrigado pelo convite. Comer um canela amarela, frangão caipira, hein, rapaz? Mas só que eu não posso ir engarupado nessa moto que o manézinho tem, né? Aí é fria, né? Ei, rapaz. Tá pedindo chuva, o sabiá.
5: Aí, o sabiá, Zara, aí, ó. Chamando a chuva pra nós.
0: É, ó. É o cachorro latiu. Vamos lá, tem mais mensagem. Programa, a hora tá passando e o programa tá bom demais.

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1: Está escrito aqui no perfil do WhatsApp, José Thiago dos Santos. Vamos ouvir.
2: Oi, Jolivinho, aqui é o José Thiago, aqui na Fazenda Buracão Riba. Toca pra nós aí, meu filho sonhando. Por isso para todos que gostaram muito. Nós estamos aqui na Fazenda ouvindo seu programa. Seu programa é maravilhoso.
1: Ô, meu amigo.
2: Parabéns.
1: Gratidão, é o José Thiago. Um abraço para você e toda a família, tá bom, amigo? Tamo junto. Vou trazer moda boa pra você. Primeiro é com Carlito mais o Baduí. Essa música é linda demais, cara. É uma das mais tocadas. Acredito que seja dos maiores sucessos de Carlito e Baduí. Essa música, ó. Dama

0: que programar, sim. Eu gosto muito de prosear com o ouvinte, né? Eu sou muito alegre, divertido. Comigo não tem tristeza, principalmente aqui no rádio, na comunicação, né? Então, depois que eu passo o portão aqui para dentro, meu amigo, eu me inspiro, né? Eu sou paciencioso, tranquilo, sossegado. Inclusive, às vezes, até atraso aqui os patrocínios, porque eu proseio, acho que até demais. Mas o programa sertanejo bom é isso, né? Eu fico lembrando aqui do Linão. Você que é fã do Linão até hoje, né? Programa bom que ele fazia de manhã e à tarde, né? O Encontro com os Amigos e o Paradão Sertanejo. Pois é, um abraço para você, Linão, deve estar me ouvindo agora nesse exato momento. E você que é fã do Linão, eu tenho uma surpresa para você aqui, ó. Jô Oliveira fica aqui no computador, escanfunchando, como se dizia a finada minha avó, olhando aqui as pastas dos outros comunicadores, as vinhetas. Eu fico fazendo uma pesquisa aqui, rapaz. Você vai ouvir a voz do Linão agora, nesse exato momento.
1: Olá, família sertaneja! Tá no ar mais um Paradão Sertanejo. Vamos juntos até as 19 horas. Eu, você, a nossa verdadeira música sertaneja. Nosso carinho, nosso abraço a você, melhor ouvinte do mundo, né? Vamos juntos até as 19. Eu, você e.
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0: Ei, rapaz. Um baita de um comunicador. E o Encontro com os Amigos?
1: Final do programa, final de Encontro com os Amigos, tá vindo aí a resenha matinal. Carinho todo especial para todos nossos amigos.
0: Bom demais, tem mais coisas aqui. Durante esse mês eu vou passar mais umas coisas aqui para você ouvir, tá bom?

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3: A água também influencia no desenvolvimento do rebanho?
4: Sim, Luciano, influencia muito. Não adianta o animal ter comida se ele não tiver água limpa e em quantidade suficiente. Então, quando falta água de qualidade, o consumo de um alimento, ele também diminui. E isso afeta o peso, a produção e a saúde do rebanho.
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8: 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Sarampo é uma doença infecciosa com uma transmissibilidade muito alta, das maiores entre as doenças infecciosas que nós conhecemos, aonde uma pessoa é capaz de infectar várias outras, acima de 10 pessoas. Isso é considerado um grau de infecção muito alto. Então, a pessoa doente, ela elimina o vírus por gotículas e por aerossóis. E por aerossol significa que o ambiente fica capaz de infectar uma pessoa, mesmo sem a pessoa doente naquele ambiente. A doença cursa com febre, mal-estar e manchas pelo corpo, característica clássica do sarampo. E isso vai confundir com outras doenças, como dengue, por exemplo, e outras doenças cursam com exantema. Então, muita atenção a isso. 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A gente precisa ter uma cobertura vacinal alta, vacinar muitas pessoas, para que essas pessoas protejam indiretamente aquelas pessoas que não podem se vacinar. 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Pessoas com algum grau de imunodeficiência, que estão tomando medicamentos que abaixam a imunidade, como pessoas com lúpus, pessoas com artrite reumatoide, pessoas em tratamento oncológico de câncer, não devem receber a vacina tríplice viral. 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
11: Automotors. Não, imagine a cena. Você tem que frear com força, pisa no pedal e sente uma trepidação. Olha, a primeira reação de muita gente é aliviar o freio, né? Achando que alguma coisa quebrou. Mas se o seu carro tem ABS e essa pulsação rola durante uma frenagem forte, ela pode ser justamente o sistema trabalhando. É que sensores monitoram a rotação, viu? E quando percebem que a roda está prestes a travar, o ABS modula rapidamente a pressão do freio. Isso ajuda a manter as rodas girando e permite que o motorista conserve maior controle de direção durante a frenagem. A dica do Automotor é: numa emergência, pressione o freio com firmeza e mantenha o controle do volante. Aquela pulsação no pedal pode não ser um problema, viu? Pode ser sim a tecnologia trabalhando para ajudar você.
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13: Faltando apenas 12 minutos para as 7 horas da noite. Daqui a pouco a Voz do Brasil e em seguida Show da Noite às 20 horas. Deixando aqui as últimas músicas. O Paulo Quati, aí na região do Guarirobal, vai ouvir com Tião Carreiro e Pardinho, Amargurado, hein, Paulo? Modão pra você, bom descanso e amanhã é um novo dia, né? Com as graças de Nossa Senhora Aparecida. Em seguida, Pedro e Paulo, Calvário da Vida. Vai pra Otatinha aí no bairro Baú, curtindo nosso programa também. Eu vou indo nessa, estarei de volta amanhã a partir de 4 horas com mais uma edição do Paradão. A você uma ótima noite, fiquem todos com Deus, boa semana, tudo de bom. Lembre-se, aproveite o momento. O momento é você quem faz. Tenha sonhos e realizações. Nunca deixe para amanhã. Aproveite o agora, ok? Faça isso.

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3: Olá, boa noite.
2: Boa noite para você que nos acompanha em todo o país.
3: Segunda-feira, 17 de agosto de 2026.
2: Vamos ao destaque do dia.
3: Petrobras confirma a existência de petróleo no litoral do Amapá.
2: Empresa seguirá com estudos para determinar a quantidade e a qualidade do óleo encontrado. Luana Karen.
4: O poço onde a Petrobras encontrou petróleo está localizado a cerca de 175 quilômetros da costa do Amapá, a uma profundidade de quase 2.900 metros.
3: Brasil registra redução de 30% nas mortes por malária em 2025 em relação ao ano anterior.
2: Foram registrados ainda 118.037 casos, 15% a menos que em 2024. Graziele Bezerra.
5: Se diagnosticada a tempo, a malária tem cura e o tratamento é eficaz.
3: E ainda, arte nas escolas.
2: Homologadas as diretrizes para o ensino na disciplina de educação básica.
3: Estudo deve ser organizado em 4 componentes: artes visuais, dança, música e teatro. Thaís Antônio.
6: De acordo com as novas diretrizes, o ensino de arte nas escolas deve aproximar os estudantes das diferentes formas de fazer e vivenciar a disciplina.
2: E hoje, na apresentação da Voz do Brasil, eu, Mariana Jungmann e Luciano Seixas.
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2: É na costa do Amapá que foi descoberta uma nova riqueza do Brasil.
3: A Petrobras anunciou a existência de petróleo num poço que está sendo perfurado pela empresa.
2: Assim que concluída a perfuração, será feito o levantamento da quantidade de petróleo na região.
3: Hoje, autoridades visitaram um navio sonda da empresa, embarcação adaptada para a perfuração de poços em águas profundas e ultraprofundas.
4: Com a descoberta da Petrobras da presença de petróleo em poço perfurado na margem equatorial, uma comitiva do governo federal visitou nesta segunda-feira o navio sonda da empresa. A embarcação está localizada em região de águas profundas no litoral do Amapá. De acordo com a presidente da Petrobras, Magda Chambriard, o poço começou a ser perfurado em outubro do ano passado e em mais alguns dias deve ter o trabalho de avaliação concluído.
7: Nós descobrimos óleo, né, no poço morfo, mas que até agora confirmou todas as nossas expectativas de um potencial relevante de petróleo na margem equatorial, mais especificamente no litoral do estado do Amapá. Esse poço vai acabar nos próximos, talvez, 15, 20 dias, né? Vamos ver quando é que ele acaba. Logo a seguir, nós temos que delimitar essa descoberta, ou seja, a gente tem que saber quanto é que de petróleo tem de fato nessa área, né?
4: Na semana passada, a Petrobras já havia confirmado a presença de hidrocarbonetos na região. Os hidrocarbonetos são compostos orgânicos formados exclusivamente por átomos de carbono e hidrogênio, e onde são encontrados indicam presença de petróleo e gás natural. Com a exploração de novos poços, a Petrobras pretende garantir segurança energética para o futuro. Como destaca o ministro de Minas e Energia, Alexandre Silveira.
8: Que a gente possa se orgulhar de ter assim, 90% da nossa energia elétrica limpa e renovável e 50% da matriz geral. E, portanto, nenhum brasileiro em sã consciência pode abrir mão da sua soberania e das suas riquezas naturais para poder combater miséria, combater fome e fazer desenvolvimento.
4: O poço onde a Petrobras encontrou petróleo está localizado a cerca de 175 quilômetros da costa do Amapá, a uma profundidade de quase 2.900 metros. De acordo com a Petrobras, atualmente cerca de 80% do petróleo extraído no Brasil vem do pré-sal. Essa exploração deve chegar ao pico até 2035. Indicando a necessidade de outras fontes de combustível fóssil. Reportagem Luana Karen.

0: ser o ensino de arte nas escolas. O Ministério da Educação homologou diretrizes para o ensino do componente curricular na rede de educação básica.
1: O documento estabelece que o ensino deve ser organizado em 4 eixos: artes visuais, dança, música e teatro.
0: O anúncio dessas diretrizes ocorreu hoje. A repórter Thaís Antônio acompanhou tudo e traz os detalhes ao vivo para a gente aqui no estúdio. Boa noite, Thaís.
2: Boa noite, Mariana. Boa noite, Luciano. E ouvintes da Voz do Brasil, de acordo com as novas diretrizes, o ensino de arte nas escolas deve aproximar os estudantes das diferentes formas de fazer e vivenciar a disciplina. E para isso ser feito, a arte deve ser dividida em 4 componentes curriculares: artes visuais, dança, música e teatro. O texto complementa a Base Nacional Comum Curricular, que estabelece os conhecimentos, competências e habilidades esperados dos estudantes ao longo da educação básica. Com isso, as escolas passam a ensinar conteúdos, métodos e processos de criação em arte como prática educativa e não apenas como atividade secundária ou recreativa. Outro destaque é a aproximação entre professores, artistas e mestres e mestras das culturas populares. A resolução reconhece a importância de incluir esses saberes no processo educativo por meio de um trabalho colaborativo com professores de artes visuais, dança, música e teatro, como explica o ministro da Educação, Leonardo Barquini.
3: Primeiro, a gente fortalece as 4 linguagens separadamente, elas obviamente atuam em conjunto, mas a gente fortalece cada uma das 4 linguagens: as artes visuais, a música, a dança e o teatro. E a gente reconhece que na formação de professores com essas diretrizes, também precisaremos ter habilitação em cada uma dessas especificidades, dessas 4 linguagens, teremos que ter formação específica. Então, isso eleva o ensino das artes a outro nível.
2: A resolução também define orientações para a organização do currículo, a distribuição dos professores, a estrutura física e pedagógica das escolas e os processos de avaliação. Todas essas medidas devem considerar princípios como equidade, acessibilidade, inclusão e justiça social. Mariana e Luciana, com vocês.
1: Obrigado pelas informações, Thaís Antônio.
0: A malária é caracterizada por febres altas, calafrios, tremores, dores de cabeça, podendo estar associada também a vômitos e náuseas.
1: Causada principalmente pela picada de mosquitos infectados, a maior parte de casos da doença estão no norte do país.
0: Mas, no ano passado, caiu o número de infectados pela malária, bem como de óbitos em função da doença.
4: A malária contaminou cerca de 118 mil pessoas no ano passado, 15% a menos do que em 2024. Os resultados foram apresentados nesta segunda-feira, durante um congresso da Sociedade Brasileira de Medicina Tropical. O número de mortes em função da doença também caiu, especialmente na região amazônica, que concentra o maior número de casos. Como disse o ministro da Saúde, Alexandre Padilha.
5: Em 2025, nós tivemos uma redução de mais de 50% dos óbitos por malária, mais de 40% de redução de malária em terra indígena, mais de 40% de malária em áreas de assentamento rural, assentamentos na região amazônica brasileira, que é nas as regiões com maior incidência de casos de malária, e tivemos o menor número de internações por malária.
4: Em menor escala, a infecção pode ocorrer devido à transfusão sanguínea, compartilhamento de agulhas contaminadas ou da gestante para o bebê, mas o principal modo de transmissão é pela picada de fêmeas infectadas do mosquito Anopheles, também conhecido como carapanã ou mosquito prego. De acordo com o presidente da Sociedade Brasileira de Medicina Tropical, Gustavo Romero.
6: Por isso, a gente tem, às vezes, muita dificuldade, né, de definir exatamente aquela população que efetivamente está em risco, né? Os mosquitos se mexem, né? E os mosquitos crescem com as variações climáticas, que é outro detalhe importante que a gente deve levar em consideração. E, muito frequentemente, populações que estão mais vulneráveis estão mais expostas à picada desses mosquitos. E por isso que a malária se transmite com tanta eficiência, né?
4: Se diagnosticada a tempo, a malária tem cura e o tratamento é eficaz. Após a confirmação da doença, o paciente recebe o tratamento gratuitamente em unidades do Sistema Único de Saúde. inclusive a tafenoquina, medicamento que previne novas manifestações da malária. Por ser administrado em dose única, ele impede que o paciente abandone o tratamento, como explica o infectologista Marcos Lacerda.
7: Comparando com as medicações que são tradicionalmente usadas para malária, que vão de 7 a 14 dias, resulta num benefício muito grande para o paciente. Tem que as pessoas se tratam enquanto tem febre, geralmente 2, 3 dias, depois ela para de usar a medicação. E isso, então, faz com que as recaídas aconteçam. Praticamente metade dos casos que estão registrados hoje no Brasil são de recaídas. Então, uma medicação que iniba a recaída é uma medicação altamente estratégica no controle da malária no país.
4: O medicamento está disponível tanto para pacientes maiores de 16 anos e com mais de 35 quilos, quanto para crianças a partir de 2 anos e com peso mínimo de 10 quilos. Reportagem Graziele Bezerra.
1: Entre junho e julho, foram confirmados 21 casos de sarampo no estado de São Paulo.
0: Neste fim de semana, o ministro da Saúde, Alexandre Padilha, esteve no estado, em Grajaú, acompanhando a vacinação contra a doença.
1: E comentou que o reforço na imunização visa prevenir a circulação e a transmissão do sarampo.
8: Em 2026, nós já temos aqui na cidade de São Paulo cerca de 20 casos também com relação de importados, são cepas que circularam nos Estados Unidos e no Canadá. E esse esforço é para manter esse bloqueio, para não permitir que aconteça em São Paulo em 2026, que aconteceu em 2019, quando começou um surto assim e se propagou para ter 20 mil casos de sarampo em 2019. Naquele momento, o Brasil perdeu o certificado de livre do sarampo. Reconquistamos o certificado em 2024 e queremos manter São Paulo, o estado de São Paulo e o Brasil livre do sarampo.
0: Para crianças de 6 a 11 meses, a dose aplicada durante a estratégia é considerada dose zero e não substitui as doses previstas no calendário nacional de vacinação aos 12 e aos 15 meses.
1: Para as demais idades, os profissionais de saúde verificam a necessidade de vacinação de acordo com a faixa etária e a situação vacinal de cada pessoa.
0: A cada hora, mais de 1000 vidas são perdidas devido às doenças cardiovasculares em todo o mundo, segundo a Organização Mundial de Saúde.
1: Estima-se que cerca de 18 milhões de pessoas morrem anualmente em decorrência de condições que afetam o sistema circulatório.
0: De acordo com a Sociedade Brasileira de Cardiologia, o Brasil ocupa o 9º lugar em número de mortes cardíacas.
1: E hoje, 17 de agosto, marca o início da Semana da Saúde Vascular, que promove conscientização, prevenção e diagnóstico precoce.
9: Seu Manuel Arruda da Silva tem 80 anos. Quando precisou ser atendido para tratar de um ferimento, descobriu um grave comprometimento na circulação. Uma cirurgia vascular conseguiu inicialmente melhorar o fluxo de sangue, mas a amputação da perna direita acabou sendo inevitável. Hoje, 8 meses depois, seu Manuel agradece pela vida.
10: Eu estou aqui ainda. Conta a minha história.
9: Histórias como a de seu Manuel Arruda ajudam a explicar por que as doenças que comprometem a circulação continuam sendo um importante problema de saúde pública. Elas estão entre as principais causas de morte no país. Muitas dessas condições se desenvolvem de forma silenciosa. Por isso, a prevenção e o diagnóstico precoce são fundamentais para reduzir complicações e salvar vidas. O cirurgião vascular do Hospital Universitário de Brasília, Paulo Saad, alerta para hábitos e cuidados que podem prevenir doenças vasculares.
11: Controlar a glicemia, controlar a pressão, controlar as gorduras no sangue e cessar o tabagismo.
9: O aposentado Humberto dos Santos, de 62 anos, sofreu um infarto em 2022. Após o episódio, teve um AVC que comprometeu a fala e os movimentos. Desde então, faz tratamento no Hospital Universitário de Brasília. O filho, Leandro dos Santos, que o acompanha no tratamento, fala sobre um vício que colaborou para agravar o quadro de doenças cardiovasculares de seu Humberto.
12: Ele sempre foi fumante, né?
13: E aí vocês acham que a causa principal foi essa?
12: Creio que seja, né? Cigarro.
9: O especialista Paulo Saad fala sobre alguns sinais que indicam que é hora de procurar um médico.
11: o paciente que caminha uma curta distância e já começa a ter dor, aquele paciente que faz o esforço e tem dor no peito. Então, esses sinais significam que o músculo que está trabalhando, se você tem uma obstrução da circulação, esse oxigênio não chega na quantidade necessária, esses pacientes precisam procurar ajuda urgentemente.
9: A informação é uma aliada dos pacientes na hora de reconhecer sintomas precoces, procurar atendimento no momento certo e adotar medidas que melhoram a qualidade de vida. Por isso, na semana de 17 de agosto, é comemorada a Semana da Saúde Vascular, período dedicado à conscientização sobre doenças que afetam o sistema circulatório. Reportagem Luciana Colares de Holanda.
1: Hoje também é Dia do Patrimônio.
0: A data foi criada para marcar a importância de preservar a arte, a cultura e a história que estão por trás de tantas tradições brasileiras.
1: O patrimônio pode ser material, como conjuntos de casarões históricos ou determinados prédios e igrejas, ou imaterial, quando está ligado a festas tradicionais, por exemplo.
0: Hoje, mais cedo, eu conversei com o presidente do Instituto do Patrimônio Histórico e Artístico Nacional, Davidson Guzmão, sobre a preservação e a conservação dessa memória coletiva. Acompanhe. Presidente Davidson Guzmão, bem-vindo à Voz do Brasil, para a gente falar de história, cultura, nesse Dia do Patrimônio, né? Eu queria que o senhor começasse, então, explicando por que que a gente precisa de um dia para marcar esse tema e quais são as provocações que essa data faz.
14: Mariana, primeiro quero dizer que é um prazer estar aqui para a gente falar de algo que é tão importante para o reconhecimento da diversidade cultural brasileira, que é o patrimônio cultural. Uma das nossas principais atribuições e competências é a ampla divulgação e promoção do patrimônio cultural, exatamente para que essa diversidade seja reconhecida não só pelo Estado, mas que ela seja reconhecida e percebida também pela sociedade. E é por isso que a gente tem um dia dedicado ao patrimônio cultural, o dia 17 de agosto, que é um dia que foi escolhido em razão do nascimento, a data de aniversário de Rodrigo Melo Franco de Andrade, que foi o primeiro presidente do IPHAN e que ficou 30 anos ficou 30 anos fazendo a gestão do IPHAN e que foi a pessoa que inaugurou um sistema de proteção do patrimônio cultural no Brasil. Então, esse a justificativa, vamos dizer assim, é por causa, né, do nascimento de Rodrigo Melo Franco que a gente tem o dia 17 de agosto escolhido, mas é sobretudo por conta da importância do patrimônio na vida das pessoas no dia a dia.
0: Agora, as celebrações vão se prolongar ao longo de todo esse mês. Qual é o tema desse ano e o que está previsto na programação?
14: Esse ano o tema é patrimônio criativo, inclusão produtiva, trabalho e renda. Exatamente para marcar uma dimensão do patrimônio cultural, que é a dimensão da cidadania e da produção de renda, da possibilidade de trabalho e renda para pessoas que vivem do patrimônio cultural. Vou dar um exemplo, o ofício de paneleiras lá em Goiabeiras, um bairro lá no Espírito Santo, né, em que a gente tem um bem cultural que é o ofício de paneleiras, um saber tradicional relacionado ao fazer a panela, né, que é produzida, a panela de barro que é produzida onde é feita a famosa moqueca capixaba.
0: Aquela panela tradicionalíssima de fazer a moqueca capixaba, né?
14: Exatamente. E que tem uma dimensão, uma relação muito direta com o mercado, que, portanto, afere renda, né, afere renda para aquelas paneleiras. Então, esse é um exemplo importante, mas a gente tem vários outros, né, de pessoas, de detentores que vivem diretamente do patrimônio cultural, de centros históricos que são dinamizados a partir do patrimônio que é reconhecido, desse centro histórico que é reconhecido em algumas das nossas cidades no país.
0: E aí a gente tem uma programação prevista, as pessoas podem checar essa programação onde, como é que funciona?
14: Isso, a gente tem uma programação em todos os estados do Brasil, nós teremos atividades, essa programação ela está disponível no portal do IPHAN, www.iphan.gov.br. Quem quiser acessar e ver o que vai estar acontecendo no seu estado, pode acessar a programação lá no portal do IPHAN na internet.
0: Lembrando aqui que IPHAN se escreve com PH, né?
14: Exato.
0: Que é Instituto do Patrimônio Histórico e Cultural. Presidente, no próximo ano também Vamos ter outra celebração importante, são os 90 anos do IFAM, né? Quais são os principais desafios que ainda permanecem em relação à preservação do patrimônio?
14: Isso, ano que vem o IFAM completa 90 anos e nós estamos aí pensando numa série de atividades e programação que deve ocorrer ao longo do ano todo. Em termos de desafios, a gente tem vários desafios, porque o patrimônio cultural ele se relaciona com o dia a dia das pessoas, com o dia a dia das cidades. E aí eu posso aqui nomear dois. Um que está na ordem do dia e que a gente tem discutido muito é no que a gestão do patrimônio se relaciona, por exemplo, com as mudanças climáticas. Né? Então, o aumento da intensidade de chuvas, das temperaturas, como que isso se relaciona com o patrimônio cultural na gestão dos centros históricos, que cuidados nós devemos ter e como nós devemos pensar ações de prevenção, adaptação e mitigação a essas mudanças climáticas. Esse é um desafio que está na nossa ordem do dia e que nós estamos pensando como tratar desse enfrentamento às mudanças climáticas no âmbito da gestão do patrimônio cultural. Um outro desafio é aquele que, na verdade, é um desafio e é, ao mesmo tempo, diretriz para a gestão do patrimônio cultural, que é a gestão compartilhada. Então, a articulação com estados e municípios, a articulação com a sociedade civil organizada para a gestão do patrimônio, para que essa gestão, ela, de fato, ela seja compartilhada entre os órgãos de poder público e a sociedade.
0: Pois é, e é importante que a sociedade mesmo se envolva, né, presidente, nesse tema, cobre a preservação do patrimônio na sua cidade, no seu estado. Como que é possível fazer isso?
14: Bom, hoje a gente tem a participação social como um princípio que atravessa a maioria das políticas públicas no Brasil, inclusive a de patrimônio cultural. Então, hoje, a sociedade, as pessoas podem procurar os órgãos de patrimônio de sua cidade, do seu estado, podem procurar o IFAM tem representação, tem superintendências em todos os estados e podem procurar também as instâncias de controle social que trabalham com patrimônio cultural, os conselhos de cultura e, em alguns casos, os próprios conselhos de patrimônio que existem nos municípios e nos estados.
0: Lembrando, né, presidente, que até para deixar um pouco mais palpável para as pessoas, quando a gente fala de patrimônio, a gente está falando tanto daquele casarão histórico, aquele prédio antigo, aquela igrejinha, mas também do fazer cultural muito típico. Tudo isso é dever nosso, como sociedade, ajudar a preservar, né? O senhor mencionou aí as paneleiras, por exemplo. Tudo isso é patrimônio e é dever da sociedade proteger, né?
14: Exato, é tudo isso e muito mais. Na verdade, a gente faz uma divisão entre patrimônio material e imaterial, mas quando a gente está falando de patrimônio, a gente está falando de valor, na verdade, sobretudo, né? Então, é importante a gente entender que o patrimônio material, as edificações, as obras de arte, elas são reconhecidas e entendidas como integrantes da nossa identidade, como elementos que ajudam a compreender a nossa história, as várias memórias e identidades que existem no país, porque são atribuídos valores a essas coisas. Da mesma maneira, as várias celebrações, os conhecimentos tradicionais, os fazeres, os saberes, né, lugares que são importantes, né, para a compreensão das memórias dos vários grupos formadores da sociedade brasileira, para usar o termo da Constituição, também são importantes. É o chamado patrimônio imaterial.
0: É isso aí. Nós conversamos com Davidson Guzmão, presidente do Instituto do Patrimônio Histórico e Artístico Nacional. Falei errado mais cedo. Instituto do Patrimônio Histórico e Artístico Nacional. Muito obrigada, presidente, pela sua entrevista aqui à Voz do Brasil.
14: Obrigado, Mariana. A gente está à disposição da Voz do Brasil e de todos os brasileiros para conversar sobre o patrimônio. Essa é a nossa função, nosso métier e é, sobretudo, a nossa alegria.
1: Concursos federais têm novas nomeações e convocações.
0: As medidas publicadas no Diário Oficial da União contemplam aprovados nas duas edições do Concurso Público Nacional Unificado e no Comando do Exército.
1: Todas as nomeações foram homologadas antes do início do período de defesa eleitoral.
0: Para o CPNU2, estão autorizadas 69 nomeações de candidatos de nível superior. E para a primeira edição do CPNU, são 40 vagas de contratação temporária.
1: Quem está na lista de espera do primeiro concurso público unificado deve realizar uma uma nova manifestação de interesse entre os dias 24 de agosto e 4 de setembro pelo aplicativo SouGov ou pela versão web do serviço mediante login.
0: Quem não se manifestar no prazo será excluído do banco de candidatos aprovados em lista de espera de todos os cargos do CPNU 1, inclusive para fins de contratação temporária.
1: Abertas as inscrições para o selo Patrocinadores do Futuro 2026.
0: Uma iniciativa que pretende reconhecer a contribuição de empresas e entidades para a promoção, para a proteção previdenciária de seus trabalhadores e associados.
1: A participação é gratuita e voluntária.
0: As inscrições vão até 31 de agosto e são realizadas por formulário eletrônico disponível no site gov.br/previdência.
1: O regulamento completo e as orientações também estão disponíveis no portal do Ministério.
0: Do Governo Federal.
1: Uma realização da Secretaria de Comunicação Social da Presidência da República.
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1: Fique agora com as notícias do Poder Judiciário e do Congresso Nacional. Boa noite.
0: Uma boa noite. Até amanhã.
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17: Poder Judiciário inicia a 33ª semana Justiça pela Paz em Casa.
18: Para a STJ, prisão em flagrante de mãe em estado diverso da morada dos filhos não impede concessão de regime domiciliar.
17: TSE inaugura o Centro de Divulgação das Eleições 2026, o CDE.
18: Boa noite, eu sou o Arthur Filho.
17: E eu sou Walter Lima.
18: A partir de hoje, até sexta-feira, 21 de agosto, o Poder Judiciário Brasileiro se mobiliza na 33ª semana Justiça pela Paz em Casa.
17: Coordenada pelo CNJ, em parceria com os Tribunais de Justiça estaduais, a iniciativa promove mutirões de julgamentos e audiências para dar rapidez aos processos de violência de gênero, além de realizar ações de conscientização em todo o país. Carolina Chaves.
19: A campanha é realizada 3 vezes ao ano, nos meses de março, agosto e novembro. O foco é fortalecer a política judiciária no combate à violência doméstica e familiar contra a mulher. Segundo o presidente do STF e do CNJ, ministro Edson Fachin, esta semana, mais uma vez em todo o Brasil, os tribunais de justiça prepararam programações especiais.
20: Será o nosso esforço concentrado de julgamentos, de audiências e mutirões voltados à proteção de mulheres em situação de violência. Os números nos impactam. Os números mostram um judiciário que tem pressa.
19: Na última edição, realizada em março deste ano, foram proferidas mais de 16 mil sentenças, realizadas mais de 10 mil audiências e concedidas 11.648 medidas protetivas de urgência.
18: O fato de uma mãe ser presa em estado diferente de onde filhas menores residem não impede por si só a concessão da prisão domiciliar.
17: Essa conclusão é do STJ, Fátima Uchoa.
21: Durante viagem de ônibus interestadual, a mulher foi presa em flagrante e teve a prisão preventiva decretada após serem encontradas drogas na mochila dela. A defesa informou que a mulher era mãe de 2 meninas menores de 12 anos e pediu a prisão domiciliar. O Tribunal de Justiça do Paraná negou o pedido porque as crianças já estavam com a avó em outro estado. Mas no voto que prevaleceu na sexta turma do STJ, o ministro Og Fernandes explicou que mesmo com a gravidade da acusação e a expressiva quantidade de droga apreendida nesse caso, essas circunstâncias isoladamente não impedem o regime domiciliar.
18: O Tribunal Superior Eleitoral inaugurou hoje o Centro de Divulgação das Eleições 2026, o CDE.
17: O espaço instalado no TSE em Brasília foi preparado para atender aos profissionais de imprensa envolvidos na cobertura das eleições de outubro deste ano. Rimac Souto.
22: A inauguração foi feita pelo presidente do TSE, ministro Cássio Nunes Marques.
23: A ideia é que o Centro de Divulgação das Eleições seja mais do que um espaço de trabalho para os profissionais que acompanharão as eleições. O objetivo é que se torne um ambiente de diálogo aberto com a Justiça Eleitoral em que a transparência e o acesso à informação não encontrem quaisquer obstáculos. O trabalho realizado por vocês, jornalistas, de dentro e de fora do país, é essencial para que a sociedade tenha acesso a informações corretas e contextualizadas sobre o processo eleitoral. Nunca é demais sublinhar que uma imprensa livre e participativa é sinônimo de democracia. A justiça eleitoral tem na imprensa uma aliada, por compartilhar com ela a paixão pela democracia e pela informação de qualidade.
22: Ao inaugurar o CDE, o ministro também lançou a campanha Eleições 2026, Coisa de Pele.
18: Comissário de bordo demitido por se recusar a tomar a vacina contra a Covid-19 deve receber as verbas rescisórias.
2: O TST entendeu que ele tinha uma justificativa médica para não se vacinar. Simone Moura.
3: O comissário da Gol foi demitido por justa causa em novembro de 2021 durante a pandemia. Ele disse que não tomou a vacina porque tinha risco elevado de trombose. Inclusive, apresentou o laudo médico que indicava a contraindicação à vacinação. Mas a empresa alegou que o atestado não tinha respaldo científico. A justa causa foi mantida na primeira instância, mas o Tribunal Regional do Trabalho do Rio de Janeiro afastou a punição. No TST, ao analisar recurso da Gol, o entendimento é que a recusa à vacina pode, em tese, ser considerada ato de indisciplina ou insubordinação.
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18: A você, uma boa noite.
2: E até amanhã.
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5: Eu sou Paula Groba.
6: E eu sou Ricardo Nakaoka.
5: E estes são os destaques de hoje do Jornal do Senado, que começa agora.
6: O Senado terá esforço concentrado e fim da escala 6x1 pode entrar na pauta.
5: Avança projeto que prevê biometria de recém-nascidos para evitar troca e tráfico de bebês.
6: Instalada comissão sobre MP que amplia crédito para motoristas.
5: Boa noite.
6: Boa noite.
5: Mesmo com as campanhas eleitorais em curso, o Senado vai manter a agenda de votações. O presidente do Senado, Davi Alcolumbre, convocou os parlamentares para um novo esforço concentrado de 31 de agosto a 4 de setembro.
6: Entre os temas que podem ser analisados está o fim da escala de trabalho 6x1. Os detalhes com a repórter Raíssa Abreu.
24: Os senadores e senadoras voltam a se reunir para votar temas prioritários na semana de 31 de agosto a 4 de setembro. O anúncio foi feito pelo presidente Davi Alcolumbre. Na pauta, o fim da escala de trabalho 6x1, a PEC da Segurança Pública e a criação da Política Nacional de Minerais Críticos e Estratégicos.
25: Então eu decidi, como presidente do Senado, que uma semana seria semipresencial e a outra semana de esforço concentrado presencial. Então eu queria que os gabinetes fossem avisados, as assessorias avisadas, para que no próximo esforço concentrado nós estejamos todos aqui presentes no plenário, se for possível, os 81 senadores.
24: Essa é a segunda data de esforço concentrado de votações do segundo semestre. Na primeira, de forma semipresencial, foram votados, por exemplo, o projeto que cria o Programa de Desenvolvimento da Indústria de Fertilizantes e uma medida provisória que socorreu vítimas de desastres naturais. Esforço concentrado é como se chamam as reuniões centralizadas em períodos curtos, na tentativa de votar projetos urgentes, apesar do período eleitoral, quando os parlamentares estão em campanha em seus estados. Esse ano, 2/3, ou 54 das vagas do Senado estão em disputa. 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
5: A troca de bebês e o tráfico de crianças são riscos que podem ser evitados com mais segurança e identificação nas maternidades. Um projeto aprovado pela Comissão de Constituição e Justiça prevê a coleta de dados biométricos do recém-nascido logo após o parto.
6: A medida busca garantir a identificação segura do bebê e dar mais proteção às famílias. Os detalhes com o repórter Bruno Lourenço.
4: Pelo texto, o procedimento de identificação biométrica deverá registrar as impressões digitais da mãe e a dos pés do bebê. Essas informações constarão da declaração de nascido vivo. A relatora, senadora Roberta Scioli, do Republicanos de Roraima, defendeu a medida.
7: Exigência de vinculação individualizada e rastreável entre a identificação biométrica da mãe e do recém-nascido, destinada a assegurar a autenticidade, identificação e a integralidade das informações registradas.
4: A senadora doutora Eudócia, do PSDB de Alagoas, reforçou que a iniciativa aumenta a segurança do registro civil e previne a troca, o roubo, as adoções irregulares e o tráfico de bebês.
8: E aí nós iremos mudar a história dos nossos recém-nascidos para não terem o risco de serem trocados ou de ser confundido contra o bebê, enfim, de ter algum tipo de fraude.
4: A proposta passará por um turno suplementar de votação na CCJ antes de poder seguir diretamente para análise da Câmara dos Deputados.
5: O presidente da Comissão de Relações Exteriores defendeu um acordo para evitar uma escalada comercial com os Estados Unidos. Isso porque uma disputa comercial pode ter impactos diretos na economia e nas relações entre os dois países.
6: Diante do novo tarifaço americano, o governo brasileiro abriu um processo de reciprocidade e o Senado acompanha as negociações. O repórter Pedro Pincer tem mais informações.
10: O governo brasileiro anunciou a abertura formal do processo para avaliar se o tarifaço dos Estados Unidos contra exportações nacionais será respondido com base na Lei da Reciprocidade Econômica, que é um novo mecanismo da legislação brasileira para disputas comerciais. O Palácio do Planalto informou que o procedimento foi iniciado a partir do compartilhamento do pedido pela Secretaria Executiva da Câmara de Comércio Exterior com os demais integrantes do seu Comitê Executivo de Gestão. O consultor legislativo do Senado, Marcos Túlio Bezerra, lembrou que o Brasil pode de pôr sobre a mesa pautas essenciais para os Estados Unidos, como direitos autorais que afetam as big techs e patentes de medicamentos.
12: Então, se com a ameaça das medidas, a possibilidade de adoção das contramedidas aqui pelo governo brasileiro, o governo já consiga ser bem sucedido em retomar a negociação, a gente já considera que a lei vai ter um sucesso.
10: Em nota, o presidente da Comissão de Relações Exteriores, senador Nelsinho Tradi, do PSD de Mato Grosso do Sul, afirmou receber com atenção à decisão do Poder Executivo. Para o senador, o Brasil precisa estar preparado para agir quando necessário, sem esquecer que as relações bilaterais com os Estados Unidos ocorrem há mais de 200 anos e que todas as possibilidades de entendimento devem ser buscadas antes de uma escalada comercial.
5: Quem trabalha ao volante, o veículo é ferramenta de trabalho e fonte de renda. Mas na hora de trocar o carro ou renovar a frota, o acesso ao crédito pode ser um obstáculo.
6: Para facilitar esse financiamento, o Congresso vai analisar uma medida provisória sobre o tema. A senadora Leila Barros foi eleita presidente da comissão mista, que vai examinar a proposta. A reportagem é de Marcela Cunha.
13: A senadora Leila Barros, do PDT do Distrito Federal, destacou que o texto foca em uma categoria que hoje reúne mais de 2 milhões de brasileiros, motoristas de aplicativo, taxistas, entregadores e motofrentistas. Esses trabalhadores dependem de seus veículos diariamente, mas esbarram na burocracia dos bancos na hora de financiar um novo modelo. Ao assumir a presidência da comissão mista, a senadora Leila ressaltou que a falta de crédito acessível acaba penalizando quem mais trabalha.
26: Quem trabalha por aplicativo sabe como é difícil chegar ao sistema financeiro apresentando uma renda variável e conseguir crédito com juros e prazos razoáveis. Muitas vezes, o resultado é continuar trabalhando com um veículo antigo e compromete uma parcela cada vez maior da renda do trabalhador.
13: Para facilitar os financiamentos, a medida provisória prevê o uso de recursos do Fundo de Investimento em Infraestrutura Social e a criação de mecanismos de garantia pública. Além de gerar renda, a proposta foca em cidades sustentáveis, incentivando frotas de baixo carbono e pontos de recarga de baterias. A relatora será a deputada Amanda Gentil, do Progressistas do Maranhão.
0: Eleições 2026.
5: Em 2026, o eleitor vai às urnas para escolher quem vai representar seu estado ou distrito federal no Senado. Mas, afinal, o que faz um senador? Além de participar da criação e da revisão das leis, ele tem a missão de fiscalizar o governo federal e exercer atribuições exclusivas do Senado.
6: A reportagem de Yasmin Rodrigues explica como funciona esse trabalho e por que o Senado tem um papel central na democracia brasileira.
1: O Senado Federal é uma das duas casas do Congresso Nacional e representa os estados e o Distrito Federal. Senadores e deputados federais apresentam, discutem e votam propostas que podem virar leis. O Senado também tem o chamado papel revisor. Depois de aprovada em uma das casas, a proposta é analisada pela outra, que pode fazer mudanças antes da aprovação final. Para o presidente do Senado, Davi Alcolumbre, o trabalho dos parlamentares é uma responsabilidade de todos.
9: Isso não é uma missão de um homem, nem de uma mulher, nem da mesa diretora. Isso é a missão dos 81 senadores, de todos os partidos constituídos no Brasil, de 513 deputados federais e deputadas, porque só a união pode transformar verdadeiramente a vida das pessoas.
1: Senadores e deputados também têm a função de fiscalizar o Poder Executivo. Isso significa acompanhar as ações do governo federal, avaliar políticas públicas, analisar as contas da Presidência da República e criar CPIs. Mas o Senado tem atribuições que são exclusivas da Casa. Uma delas é aprovar as autoridades indicadas pelo Presidente da República, como ministros dos Tribunais Superiores, o Procurador-Geral da República, diretor do Banco Central e embaixadores. Outra é autorizar operações de crédito da União, dos estados, do Distrito Federal e dos municípios. E, por fim, o Senado é responsável por julgar o presidente da República em um processo de impeachment, depois que a Câmara dos Deputados autoriza a abertura do processo.
6: Com trabalhos técnicos de Eliseu Caires, o Jornal do Senado fica por aqui. Acompanhe agora as notícias da Câmara dos Deputados. Boa noite.
5: Boa noite e até amanhã.
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11: Câmara aprova diretrizes para desenvolvimento do futebol feminino.
14: Deputados reduzem a carga tributária para resseguradoras nacionais.
11: Parlamentares regulamentam a profissão de conservador-restaurador.
14: Boa noite. Avança na Câmara a proposta que regulamenta a profissão de conservador-restaurador de bens culturais. A medida era uma demanda histórica da categoria, como informa a repórter Paula Bittar.
19: A Comissão de Constituição e Justiça da Câmara aprovou uma proposta que regulamenta o exercício das profissões de conservador-restaurador de bens culturais e de técnico em conservação-restauração de bens culturais. De acordo com o texto aprovado, poderá atuar como conservador-restaurador de bens culturais móveis e integrados quem tiver diploma de curso superior na área, reconhecido pelo Ministério da Educação ou expedido por instituição estrangeira e revalidado no Brasil, ou mestrado ou doutorado na área expedido por instituição brasileira reconhecida pelo Ministério da Educação ou por instituição estrangeira e revalidado no Brasil, desde que tenha elaborado dissertação ou tese em tecnologia da conservação e restauração de bens culturais móveis e integrados e comprove pelo menos 5 anos de atividades técnicas e científicas próprias do campo. Também poderão exercer a profissão aqueles com diploma de outros cursos superiores que exerçam atividades na área há pelo menos 5 anos até a data de publicação da lei e os que tenham concluído até a data de publicação da lei curso de especialização na área observada a carga horária mínima exigida pelo Ministério da Educação. Entre as atribuições do conservador-restaurador de bens culturais móveis e integrados estão realizar procedimentos de conservação e restauração em bens culturais, ministrar aulas relacionadas ao tema, desenvolver e coordenar projetos e pesquisas científicas sobre o tema e elaborar laudos técnicos, orientar e supervisionar acondicionamentos e acompanhar o transporte de obras de valor histórico, artístico e cultural como courier. Já para atuar como técnicos em conservação e restauração de bens culturais móveis e integrados, é preciso ter curso de educação profissional técnica de nível médio na área, no Brasil ou no exterior e revalidado no país, ou então atuar na atividade comprovadamente há mais de 5 anos e não possuir escolaridade técnica exigida até a data da publicação da lei. Entre as atribuições desse profissional estão realizar exame técnico do estado de conservação de bens culturais móveis e integrados e auxiliar em eventos como seminários e exposições sobre o tema. Entre os deveres e responsabilidades do conservador, restaurador e do técnico estão assumir apenas trabalhos que possam realizar com segurança dentro dos limites de sua formação, não utilizar produtos, materiais e procedimentos técnicos que ponham em risco a integridade do bem cultural e, na compensação de acidentes ou perdas, não encobrir ou modificar o que existe do original, de modo a não alterar suas características e condições físicas após o evento. A autora do projeto, deputada Fernanda Melchiona, do PSOL do Rio Grande do Sul, considerou a aprovação uma vitória para os profissionais e para as universidades. Segundo ela, os profissionais pleiteiam essa legislação.
3: Eles tinham apresentado essa iniciativa com então o deputado Chico Alencar, que nesse ano não exerceu um mandato federal. E eu apresentei, portanto, esse projeto, que depois foi qualificado pelas contribuições das universidades que têm o curso, como é o caso da UFPEL, na Universidade Federal do Pará, conhecendo a formação e o trabalho, que contribui enormemente para a preservação de bens culturais, o nosso patrimônio, a valorização da carreira, o incentivo à formação técnica, se aproxima de padrões internacionais, né, de conservação e restauração.
19: A proposta considera bem cultural móvel o objeto de natureza artística, histórica, documental, científica e tecnológica. Isso abrange obras de arte, documentos, artefatos arqueológicos, etnográficos e de cultura popular e elementos paleontológicos de ciências naturais, científicos e tecnológicos, possíveis de serem deslocados ou transportados. Já o bem cultural integrado está vinculado à superfície construída de um bem imóvel ou da natureza. Isso inclui pinturas artísticas ou decorativas, retábulos, esculturas, ourivesaria, cerâmica, azulejaria, estuques, relevos, elementos decorativos e tecnologias que envolvam os elementos construtivos e os materiais de construção empregados nas vedações, revestimentos e acabamentos. A proposta que regulamenta o exercício das profissões de conservador, restaurador de bens culturais e de técnico em conservação, restauração de bens culturais, segue agora para o Senado, a menos que haja recurso para votação antes pelo plenário da Câmara. Da Rádio Câmara, de Brasília, Paula Bittar.
17: Educação.
18: Beto Preto, do PSD, exalta a expansão dos cursos de medicina nas universidades estaduais do Paraná. O deputado cita a criação do curso de medicina em Apucarana e o lançamento da graduação no campus da Unespar, em Paranavaí, além do curso de enfermagem em Paranaguá.
20: Na opinião de Beto Preto, a ampliação das vagas em cursos da área de saúde contribui para a formação de profissionais que atuarão no Sistema Único de Saúde. O parlamentar reforça que as graduações são gratuitas e oferecem oportunidades para estudantes da rede pública.
17: Saúde.
18: Paulo Soares, do Podemos de São Paulo, apresentou projeto que visa descentralizar e regionalizar os serviços do SUS, usando estruturas hospitalares atualmente desocupadas em cidades menores para ampliar atendimentos e reduzir mortes em filas de espera.
20: Paulo Soares cita a cidade de Bauru como exemplo, com a morte de 1.123 pacientes à espera de leitos nos últimos 5 anos. O congressista cobra mais atenção do governo federal às regiões interioranas, com a disponibilização de profissionais e equipamentos.
17: Previdência.
18: Rodrigo Hollenberg, do PSB, do Distrito Federal, apresentou projeto que amplia o acesso ao benefício de prestação continuada. A proposta eleva para meio salário mínimo por pessoa o limite de renda familiar e permite descontar gastos com alimentação especial, medicamentos e terapias.
20: Rodrigo Hollenberg também defende a regulamentação da avaliação biopsicossocial. Ele sustenta que a medida é necessária para garantir o acesso efetivo das pessoas com deficiência aos benefícios previstos em lei.
18: Dani Cunha, do PL do Rio de Janeiro, defende projeto que permite a pais ou responsáveis por crianças e adolescentes com deficiência trabalhar sem perder o benefício de prestação continuada. Pela proposta da deputada, a remuneração de até 10 salários mínimos não entraria no cálculo da renda familiar.
14: Dani Cunha afirma que a regra atual desestimula o retorno ao mercado de trabalho, especialmente de mãe solo, já que qualquer aumento de renda pode resultar na perda do benefício da criança. Ela acrescenta que o texto também autoriza a dedução de despesas com o tratamento da deficiência.
0: Comissões.
18: Luiz Lima, do Novo, do Rio de Janeiro, destaca os resultados da CPMI do INSS na investigação de descontos indevidos em aposentadorias. De acordo com o deputado, a comissão ajudou a identificar operadores financeiros, servidores e entidades suspeitas de participação nas fraudes.
2: A gente teve a felicidade de mostrar para o Brasil ser um facilitador até para a Polícia Federal e para o STF das pessoas envolvidas. Servidores do próprio INSS, operadores financeiros, recebedores de propina, sindicatos de fachada. Então a gente tem mais de 20 pessoas hoje presas e percebeu o quanto o brasileiro dispõe de tempo e de inteligência para fraudar, para enganar.
14: Luiz Lima acrescenta que três entidades investigadas teriam desviado mais de 6 bilhões de reais de aposentados, com descontos mensais que chegavam a 50 reais. Na avaliação do deputado, a CPMI contribuiu para recuperar recursos e dificultar a repetição das fraudes.
0: Segurança Pública.
18: Bom Gás, do PT gaúcho, defende a aprovação de projeto que criminaliza a misoginia, entendida como ódio ou discriminação contra mulheres por sua condição de gênero. O deputado pondera que esse tipo de conduta alimenta a violência e viola a dignidade das mulheres.
14: Bom Gás pede que a Câmara vote logo a proposta, já aprovada pelo Senado. O parlamentar rejeita a ideia de que o projeto promova censura contra homens, mas diz que o objetivo é responsabilizar quem incentiva ou dissemina práticas de discriminação contra as mulheres.
18: Roberto Monteiro Pai, do PL do Rio de Janeiro, agradece a aprovação de uma moção de louvor ao filho Gabriel Monteiro na Comissão de Segurança Pública. Segundo o deputado, a homenagem reconhece a atuação do ex-vereador no combate à criminalidade.
14: Roberto Monteiro Pai também destaca o trabalho da policial civil do Distrito Federal, Deise Andrade, no enfrentamento ao feminicídio e à violência sexual contra crianças. O parlamentar ressalta a importância das ações de combate à violência contra as mulheres.
0: Economia.
18: A Câmara aprovou um projeto que reduz tributos pagos por empresas resseguradoras nacionais. O repórter Marcelo Lascher nos conta quais as medidas propostas.
15: O plenário da Câmara aprovou o projeto que reduz a carga tributária para resseguradoras nacionais. Resseguradoras são empresas que assumem parte dos riscos das seguradoras. Elas são responsáveis por uma espécie de seguro do seguro, usado principalmente em operações de grande valor ou com potencial para gerar perdas elevadas. O principal benefício proposto pelo projeto é a redução da alíquota da Contribuição Social sobre o Lucro Líquido, a CSLL, que hoje é de 15% e passa a ser de 9%. A proposta foi apresentada pelo deputado Isnaldo Bulhões Júnior, do MDB de Alagoas, com a justificativa de que as resseguradoras nacionais perderam o mercado a partir de 2019, com a eliminação de restrições à atuação de resseguradores estrangeiros. Segundo Isnaldo Bulhões Júnior, as resseguradoras estrangeiras não recolhem no Brasil CSLL e Imposto de Renda sobre Pessoa Jurídica, como as nacionais. Por isso, o projeto também isenta as empresas brasileiras de um adicional do imposto de renda. O projeto recebeu parecer favorável do relator, deputado Fernando Monteiro, do PSD de Pernambuco, mas não teve apoio do governo, como explicou o deputado Ayrton Faleiro, do PT do Pará.
17: Nós estamos tratando de um projeto que ele traz implicações financeiras, ordenamento de despesa, impactos nas finanças. Nós estamos numa reta final de governo, que tem um plano econômico em curso, que tem compromissos com a sociedade para fazer entregas. É hora de nós trazermos e aprovarmos aqui coisas que venham trazer impacto financeiro.
15: Para o relator, Fernando Monteiro, a arrecadação pode inclusive vir a aumentar, mesmo com benefício fiscal. Segundo ele, a proposta beneficia as empresas nacionais e pode forçar as estrangeiras a abrirem subsidiárias no país. Já o autor da proposta, Isnaldo Bulhões Júnior, disse que não há prejuízos para a arrecadação.
21: Não há um equívoco, não há nenhum prejuízo, não há nenhum problema. Apenas equaliza a empresa nacional, a empresa brasileira, dentro da concorrência com as empresas estrangeiras.
15: O projeto que reduz a carga tributária para a resseguradora nacional seguiu para análise do Senado. Da Rádio Câmara de Brasília, com informações de Antônio Vital, Marcelo Larcher.
0: Desenvolvimento Regional.
14: Leonardo Gadelha, do Podemos, reivindica o aumento da quantidade de água da transposição do Rio São Francisco destinada à Paraíba. O deputado afirma que o volume previsto atualmente para o estado é insuficiente para atender às demandas da população e do desenvolvimento regional.
4: Leonardo Gadelha argumenta que os canais da transposição comportam uma vazão superior à autorizada pela Agência Nacional de Águas. O parlamentar pede uma revisão da distribuição entre os estados do Nordeste diante do risco de agravamento da seca com a ocorrência de fenômenos climáticos extremos.
0: Transportes.
14: Euclides Petersen, do Republicanos de Minas Gerais, propõe financiar a modernização, ampliação e recuperação de aeródromos públicos de interesse regional. A ideia é criar um programa nacional que use incentivos fiscais para captar recursos de pessoas físicas.
4: Pela proposta, os contribuintes poderiam destinar parte do imposto de renda a projetos aprovados pelo governo. Segundo Euclides Petersen, a medida amplia a conectividade aérea e estimula o desenvolvimento econômico, o turismo e o acesso a serviços públicos no interior.
0: Trabalho.
14: Chico Alencar, do PSOL do Rio de Janeiro, defende a aprovação de um projeto de sua autoria que estabelece o fim dos penduricalhos, que são parcelas adicionais incorporadas aos salários de funcionários dos três poderes e que extrapolam o teto constitucional de R$ 46 mil brutos.
4: O legislador cita que 91% dos magistrados recebem acima do teto e, em sua avaliação, a medida vai combater a desigualdade salarial no país. Chico Alencar também cobra do Senado a aprovação do fim da escala 6x1 como medida de combate à desigualdade social.
14: Daniel Almeida, do PCdoB da Bahia, apoia as reivindicações da Campanha Nacional dos Bancários. O deputado destaca a recomposição dos salários, o reajuste do vale-refeição, a participação nos lucros e melhores condições de trabalho nas agências e no regime remoto.
4: Daniel Almeida também pede mudanças nas regras dos planos de saúde dos bancos públicos. Segundo o parlamentar, alterações normativas dos últimos anos fizeram os bancários arcarem com uma parcela crescente dos custos.
0: Meio ambiente.
14: Delegado Matheus Laiola, do União do Paraná, apresentou o projeto que proíbe a caça esportiva em todo o país. A proposta altera a lei de proteção à fauna e também revoga dispositivos que tratam da regulamentação dessa modalidade de caça.
4: Segundo o delegado Matheus Laiola, a caça esportiva não pode se sobrepor à proteção dos animais e à preservação da biodiversidade. O parlamentar afirma ainda que a medida busca eliminar brechas na legislação e reforçar a proibição de práticas de caça voltadas ao lazer.
0: Esporte.
14: A Câmara aprovou uma política de incentivo ao futebol feminino no país. O repórter Antônio Vital tem mais informações sobre a proposta.
7: A menos de um ano da realização da Copa do Mundo Feminina no Brasil, o plenário da Câmara aprovou o projeto do governo que define diretrizes para o desenvolvimento do esporte no país. O projeto inclui o futebol feminino como prioridade da política pública esportiva nacional, com foco na profissionalização e na equidade de oportunidades. O texto também exige a elaboração de um plano de legado social, esportivo e financeiro da Copa do Mundo da modalidade, prevista para ocorrer entre 24 de junho e 25 de julho do ano que vem em 8 capitais. A proposta prevê que o Ministério do Esporte deverá promover condições favoráveis para o futebol feminino, incentivar a igualdade salarial e a participação de mulheres na gestão do esporte e na arbitragem. O projeto limita a inscrição de atletas não profissionais em competições oficiais. Na principal divisão nacional, o limite será de 4 atletas amadoras por equipe, com redução gradual até alcançar a total profissionalização do esporte. O texto prevê ainda a criação de protocolos para combater a discriminação, a intolerância e a violência contra as mulheres no esporte. A medida abrange atletas, árbitras, treinadoras, torcedoras e demais profissionais. O projeto recebeu parecer favorável da relatora, a deputada Jaque Rocha, do PT do Espírito Santo. Ela acrescentou na proposta diretrizes como a proteção da integridade física e psicológica das jogadoras, o combate ao racismo e à violência. No plenário, o relator foi o deputado Ayrton Faleiro, do PT do Pará, que defendeu medidas de incentivo para a modalidade.
17: Achamos por bem que a gente incentive o futebol feminino. O futebol, na sua essência, ele cumpre uma função de integração, de convívio social. E quando a gente fala de futebol, a gente vem em primeira visão muito o futebol masculino. Mas se a gente for para, inclusive, os interiores de cada um dos nossos estados, nós vamos ver lá um crescente movimento também nos clubes profissionais da participação feminina.
7: Na mesma sessão, a Câmara aprovou o projeto que reconhece o futebol praticado no Brasil como manifestação da cultura nacional. Os dois projetos foram enviados para análise do Senado. Na Rádio Câmara de Brasília, Antônio Vital.
18: Danley de Deus Interrols, do PSD Gaúcho, sugere ao Ministério da Educação medidas para melhorar a formação dos profissionais de educação física para o atendimento de estudantes com deficiência. Ele defende a atualização dos cursos superiores para fortalecer a inclusão.
14: A sugestão de Danley de Deus Interrols também prevê mais atividades práticas, estágios e formação continuada sobre o tema. Ele avalia que a preparação atual é insuficiente e pode deixar professores inseguros para garantir a participação efetiva de alunos com deficiência nas aulas.
18: Termina agora o Jornal Câmara dos Deputados, produzido pela Rádio Câmara, com trabalhos técnicos de Wellington Teles e a apresentação de Márcio Aquile Sardi e Val Monteiro. Boa noite.
14: Uma boa noite para você. Ouça agora o Minuto do TCU.
16: Minuto do TCU.
5: O Tribunal de Contas da União aprovou acordo para resolver conflitos sobre penalidades aplicadas a empresas do setor de produtos de origem animal. São casos de suspensão de atividades e interdição de estabelecimentos, ocorridos entre 2017 e 2022. O problema surgiu com a mudança da legislação. Era preciso definir como tratar os processos que ainda estavam pendentes e quais regras deveriam valer para as infrações cometidas antes da

0: amigos da Rio Vermelho, boa noite, estamos chegando para mais um show da noite, de agora até a meia-noite, de agora até as 22, o modão sertanejo deitando e rolando, das 22 à meia-noite, matando saudades e machucando os corações. Jovem Guarda, sucessos internacionais, MPB e muito mais, tudo isto aqui na Suba Rio Vermelho, 96.7 FM. Hoje, segunda-feira, 17 de agosto do ano 2026. Uma segundona de muito trabalho para aqueles que gostam de pegar no pesado, de muita água e sombra fresca para aqueles que não querem nada, nada, nada mesmo com a dureza. E vamos começando o nosso show da noite, 20 horas 2 minutos, trazendo os primeiros modões. Os primeiros modões a todos que ligaram o rádio agora e com certeza ficarão comigo até a meia-noite, porque até as 22, aqui é assim, um modão vai, outro vem, aqui a peteca não cai. Vamos começando com Tunico e Tinoco, Velhas Cartas, Zé Fortuna e Pitangueira, Lembrança, e o Peripelti, Sublime Renúncia. Vamos lá, conferindo a hora certa, para você não perder a sua condução e nem mesmo o seu compromisso.
1: 8:03.
0: É em Silvânia, Cidade Saudade, 20 horas 3 minutos.

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0: Show da noite, comunicando o amigo José Roberto, o modão sertanejo, deitando e rolando até as 22 horas.
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0: gente.
1: Boa noite aos nossos amigos trabalhando nos bares, lanchonetes, pit dogs. Olha, amigos, um ótimo trabalho a todos. Obrigadão aí pelo rádio ligado. E os modões seguintes mando a todos vocês. Boa noite a você no centro da cidade, bairros de nossa cidade e zona rural. Olha, na zona rural, do mais simples ranchinho à mais alta mansão, aceite o abraço do Zé Roberto. Fico feliz em tê-los em nossa companhia. Querendo participar comigo? Ah, você já sabe. É só você discar o 999-56-1155 e pedir o seu modão sertanejo até às 22.

0: boa noite aos nossos amigos gente no batente. Começaram no trabalho ao anoitecer e vai terminá-lo ao amanhecer. Os nossos amigos vigilantes. Ótima noite, ótimo trabalho e fico feliz com a companhia de todos vocês, amigos.
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0: Tá aí o Cesarinho Paulinho, da água pro vinho. Rodão bonito, apaixonado, pra você que ama e quer ser amado, e o amor está em primeiro lugar.
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0: Vamos lá, vamos chegando, 20 horas 21 minutos, nesta segundona, 17 de agosto do ano 2026. E aqui é assim, é um modão vai, outro vem, aqui a peteca não cai não. É pouca conversa e muitos modões. Vamos chegando com Pedro Paulo, Pedro e Paulo, Calvário da Vida. Modão este aí que tá indo aos amigos lá na região do Rio Vermelho. Boa noite lá para o Doneir, toda a família, lá para o Pedro, a Maria dos Anjos na Chácara Rio Vermelho, para o Vilmar, Luiz Soares, a Lena. Ótima noite para vocês e a todos os amigos aí na região do Rio Vermelho. É gente que ouve a gente e a gente fica feliz da vida com a companhia de vocês. Em seguida, Chanceler Montenegro, pergunte a ela, tá indo lá para Carminha, o senhor Fininho, aí no setor Bonfim. Ótima noite. E por último, chegando aí, o Gino e o Geno, as águas do São Francisco. As águas do São Francisco, vou atendendo aqui o nosso amigo, Kleberson Holanda, lá em Leopoldo de Bulhões. Fala aí, meu amigo Zé Roberto. Estamos aqui no rancho, pega descendo em Leopoldo de Bulhões. Toca aí um Gino e Geno aí, as águas do São Francisco. Tá indo aí pra você, Kleberson, todos os amigos aí no rancho. Desce e descendo, é isso mesmo? Então tá indo pra vocês, muito obrigado aí pela companhia e pela participação aqui no nosso show da noite, participando através do Zap. Vamos lá, boa noite também lá para o Anísio, toda a família aí no São Sebastião, daqui a pouquinho lhe atendo. Na medida do possível, vou atendendo a todos vocês. Mas vamos começando aí com Pedro e Paulo, Calvário da Vida, 20 horas 23 minutos.

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8: Não, imagine a cena. Você tem que frear com força, porque alguma coisa quebrou. Mas se o seu carro tem ABS e essa pulsação rola durante uma frenagem forte, ela pode ser justamente o sistema trabalhando. É que sensores monitoram a rotação, viu? E quando percebem que a roda está prestes

0: a travar, o ABS modula rapidamente a pressão do freio. Isso ajuda a manter as rodas girando e permite que o motorista conserve maior controle de direção durante a frenagem. A dica do Auto Motors é: numa emergência, pressione o freio com firmeza e mantenha o controle do volante. Aquela pulsação no pedal pode não ser um problema, viu? Pode ser sim a tecnologia trabalhando para ajudar você.
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0: Boa noite aos amigos do Setor Sul, Vila Mutirão, Conjunto Habitacional Leonides Cudrim, Parque Anchieta, Ermida Santo Antônio, bairro Pedrinhas e Conselheiro Manuel Caetano. Olha, onde você estiver e querendo participar comigo, é fácil. É só você discar o 999-56-1155. Ali no zap também, você pode pedir o seu modão sertanejo até as 22.
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0: Boa noite aos nossos amiguinhos, amiguinhas que levantam bem cedinho com a vassourinha na mão, deixando as ruas de nossa cidade bem limpinhas. Estou falando dos nossos amigos garis. Ótima noite, ótimo descanso. E os modões seguintes mando a todos vocês, amigos.
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0: Tá aí, grande Fátima Leão, grande compositora, grande cantora da música sertaneja, Pecado de Amor. Vamos chegando aí, trazendo mais modões e Luizalo, Guardarei Teu Coração. Tá indo lá para o Zezinho Rodrigues, a Dona Margarida, aí no Setor Bofim, ótima noite para vocês. Lá no bairro Nossa Senhora de Fátima, para o senhor Oswaldo Matos, boa noite, senhor Oswaldo. Em seguida, Os Inimitáveis, João Mineiro e o Marciano, Quando o Amor Domina. Mandando este modão lá para nossa amiga Rosenira Costa, lá no bairro do Horto, em Juazeiro do Norte, Ceará. Ô, Zé Alberto, aqui ouvindo aqui e peço uma música com João Mineiro e Marciano. Então tô mandando aí, Rosemira, Quando o Amor Domina. Ótima noite para você, toda a família. Muito obrigado aí pela companhia e pela tua participação aqui no nosso show da noite. E por último, novamente no pedaço, Gino e o Geno, Linda Cigana. Vou lá no São Sebastião 1 e vou atender aqui o meu amigo Anísio, né? O Anísio participa aqui comigo. Quem tá falando aqui, eu tenho, e você é a esposa dele, né? Boa noite aí, amiga.
2: Boa noite. Meu Beto, eu vou pra ouvir Ciganinha. Com Gino e Gino. Boa noite pra vocês, muito obrigado.
0: Ótima noite pra você, o Anísio, toda a família. E tá indo aí do Gino e Gino, Linda Cigana. 15 minutos, faltando agora para as 21. Vamos chegando aí com Zilo e Zalo, Guardarei Teu Coração.

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